0: e de regularização de migrantes no Brasil.
1: O país busca fortalecer mecanismos de acolhida e integração para pessoas que chegam em busca de proteção internacional. Caroline Blaut.
2: Como parte desse esforço, o governo do Brasil lançou uma consulta pública do primeiro Plano Nacional de Migrações, Refúgio e Apatridia.
0: Hoje, na apresentação da Voz do Brasil, Mariana Jungmann e Luciano Seixas.
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0: O presidente Lula cumpriu hoje uma série de agendas no Rio de Janeiro.
1: Entre elas, o anúncio de mais 140 bilhões de reais para o programa Nova Indústria Brasil.
0: Os recursos vão priorizar investimentos em setores essenciais para a economia do país, como fertilizantes, máquinas agrícolas e indústria da saúde.
3: Lançada em 2024, a Nova Indústria Brasil tem o objetivo de impulsionar o desenvolvimento industrial até 2033. No seminário sobre os 74 anos do Banco Nacional de Desenvolvimento Econômico e Social, foi anunciada a ampliação da NIB, com mais 140 bilhões de reais até o fim de 2026. São recursos do BNDES, da Financiadora de Estudos e Projetos e da Empresa Brasileira de Pesquisa e Inovação Industrial, o que eleva o investimento na política industrial para 750 bilhões de reais em 4 anos. O presidente do BNDES, Aloysio Mercadante, detalhou as prioridades.
4: As áreas prioritárias são fertilizantes e máquinas agrícolas, depois saúde, biofármacos, terapias avançadas, IFAs, vacinas, mobilidade sustentável, e inteligência artificial e audiovisual, toda essa indústria criativa que nós queremos olhar também com atenção.
3: A ministra da Ciência, Tecnologia e Inovação, Luciana Santos, anunciou que o Ministério vai liberar também 440 milhões de reais para que a Embrapi desenvolva projetos de inovação.
5: Os recursos vão alavancar investimentos privados e permitirão contratar 550 projetos de inovação de empresas em um valor total de 1,2 bilhões.
3: Na área socioambiental, foi divulgado o resultado do primeiro processo público para a compra de créditos de carbono, o Profloresta Mais. O programa, uma parceria do BNDES com a Petrobras, financia projetos de restauração ecológica na Amazônia. As empresas vencedoras vão fornecer 5 milhões de créditos de carbono com replantio de espécies nativas, como detalhou a presidente da Petrobras, Magda Chambriá.
6: Nós recebemos 16 propostas, 3 foram selecionadas e cada um comprometido com a restauração de pelo menos 3 mil hectares de áreas degradadas no bioma amazônico.
3: Além disso, foi oficializada com a Petrobras uma parceria para pesquisas sobre minerais críticos essenciais para a transição energética. O presidente Lula destacou a importância dos investimentos públicos e privados para o crescimento do país.
7: O que nós estamos assistindo hoje é apenas uma demonstração de que o Brasil não pode comportar mais aquele discurso atrasado entre a competência privada e a competência pública. O que é público e que funciona tem que continuar público e funcionando. O que é privado e funciona tem que continuar a ser privado e funcionando. O que importa é que os dois produzam.
3: No evento, houve ainda o anúncio de financiamento de 340 milhões de reais a uma empresa de mobilidade urbana para aquisição de 85 mil bicicletas elétricas, voltadas para entregadores de aplicativos. O projeto utiliza recursos do Fundo Clima. Reportagem Nazi Brum.
1: Obras também de drenagem, saneamento, pavimentação e melhorias da rede elétrica em comunidades do Rio de Janeiro.
0: E ainda um grande projeto que vai ajudar a conter as enchentes na região do Jardim Maravilha.
1: Investimentos do governo federal que somam mais de 1 bilhão de reais.
0: O presidente Lula fez os anúncios hoje no Rio de Janeiro e autorizou o início de obras que devem melhorar a vida de quem mora nas periferias.
8: Com a assinatura da ordem de serviço, está autorizado o início das obras para controle de enchentes no Jardim Maravilha, em Guaratiba, zona oeste do Rio de Janeiro. Um dique de mais de 3 quilômetros vai funcionar como uma barragem, evitando que as águas cheguem às áreas habitadas. O projeto conta com drenagem e construção de reservatórios. Serão investidos 340 milhões de reais por meio do novo PAC, o Programa de Aceleração do Crescimento, beneficiando cerca de 30 mil pessoas. Gente como a Ivone Abrantes, que sofre há décadas com as inundações.
9: Cada enchente que tem, a gente é mais uma perda de tudo, aí a gente fica sem nada novamente. Então fica muito difícil. Eu passei aqui esse tempo todo, que são décadas e décadas, vivendo nessa situação.
8: As obras terão duração de 3 anos. O presidente Lula pediu atenção da comunidade na execução dos trabalhos.
7: Eu queria que vocês fiscalizassem essas obras. Alguém está fazendo alguma coisa ou não está fazendo? As obras estão andando ou não estão andando? Porque se vocês não fiscalizarem e não denunciarem para a gente fica lá em Brasília achando que está tudo maravilhoso. Essas obras precisam andar rápido.
8: Favela da Maré, Complexo do Alemão e Rocinha também vão receber obras de urbanização. Serão mais de 700 milhões de reais do novo PAC para a construção de redes de esgoto, parques e praças, obras de pavimentação e melhorias na rede elétrica. O ministro das Cidades, Vladimir Lima, comentou os investimentos.
10: Nós estamos trazendo aqui hoje também cerca de 170 milhões de reais para o Complexo da Maré, onde hoje damos ordem de serviço para início do parque linear e do ecoponto que vai auxiliar no descarte de lixo no Complexo da Maré, gente. Além disso, hoje nós concluímos aqui no mês de junho o endereçamento CEP de todas as ruas, becos e vielas do Complexo da Maré. Com isso, a gente trazendo a oportunidade de você receber uma encomenda em casa ou de você acessar um serviço social.
8: Na área da educação, o governo anunciou um novo campus do Instituto Federal do Rio de Janeiro, na Cidade de Deus, em Jacarepaguá. A construção de uma nova escola em Realengo e também autorizou o início das obras do campus do Instituto Federal no Complexo do Alemão. Serão criados ainda 10 MovCels, equipamentos de cultura itinerantes que contam com biblioteca, estúdios para produção e edição audiovisual. Reportagem Graziele Bezerra.
1: E o governo do estado do Rio de Janeiro aderiu hoje ao PROPAG, Programa de Pleno Pagamento de Dívidas dos Estados.
0: O Rio possui uma dívida de 210 bilhões de reais com a União e todo mês são cobrados sobre ela o valor da inflação oficial, o IPCA, mais 4% de juros.
1: Mas com a adesão ao PROPAG, o estado fluminense pagará agora apenas o IPCA e a dívida foi renegociada por 30 anos.
0: Isso significa uma economia para os cofres locais de 3 bilhões e 100 milhões de reais somente neste ano.
1: Em contrapartida, o Estado deve investir em programas sociais.
0: Ao assinar o termo de adesão ao PROPAG, junto com o governador em exercício do Rio, Ricardo Couto, o presidente Lula destacou os ganhos para a população.
7: O que é importante é que vai sobrar mais dinheiro para o governador administrar o Rio de Janeiro. E esse dinheiro, uma parte dele tem que ser alocada em políticas sociais. De preferência em duas áreas que são cruciais, saúde e educação.
1: E agora à noite, ainda na capital fluminense, o presidente Lula participa da cerimônia nacional de premiação da 20ª edição da Olimpíada Brasileira de Matemática das Escolas Públicas, a OBMEP.
0: A competição é voltada a alunos do 6º ano do ensino fundamental até o 8º ano do ensino médio de escolas públicas e privadas.
1: A repórter Thaís Antônio preparou uma reportagem para a gente sobre esse que é um dos principais estímulos ao estudo da matemática no Brasil.
11: Criada em 2005, a Olimpíada Brasileira de Matemática das Escolas Públicas, OBMEP, busca estimular o interesse pela matemática, descobrir novos talentos e incentivar estudantes a seguirem trajetórias nas áreas científica e tecnológica. Foi o que aconteceu com Luana Aparecida Costa, mestre em matemática pelo Instituto de Matemática Pura e Aplicada. Ela conquistou 5 medalhas na OBMEP, mas nunca se esqueceu da primeira, que despertou-a para o sonho de estudar essa disciplina.
12: Eu tenho uma irmã 1 ano mais velha que eu e ela ganhou uma medalha de bronze, então eu fiquei com vontade de ganhar a medalha também e comecei a estudar. E comecei a me apaixonar pela matemática. E assim eu pude ganhar minha primeira medalha, que foi a medalha de ouro, tão sonhado ouro. Foi o melhor dia da minha vida, a cerimônia nacional de premiação da OBMEP. Eu lembro até hoje.
11: A iniciativa também contribui para fortalecer a educação básica, ampliar o acesso a materiais de qualidade e incentivar a formação e valorização de professores. Sanduel Vieira, professor da Universidade Federal do Piauí e medalhista da primeira edição da OBMEP, conta que descobriu sua vocação por meio da participação nas Olimpíadas.
13: Foi um divisor de águas na minha vida, me ajudou a escolher o curso que eu ia fazer, fiz matemática, mestrado, doutorado em matemática, e hoje sou professor da Universidade Federal do Piauí. Eu sou quem eu sou hoje, a pessoa que eu sou, por causa da OBMEP.
11: A OBMEP é realizada pelo Instituto de Matemática Pura e Aplicada, o INPA, com apoio dos Ministérios da Educação e da Ciência, Tecnologia e Inovação. Voltada para estudantes do sexto ano do ensino fundamental até o último ano do ensino médio, a Olimpíada segue mobilizando escolas de todo o país. Na edição de 2025, mais de 18 milhões de alunos se inscreveram para a prova, alcançando mais de 99% dos municípios brasileiros. Reportagem Thaís Antônio.
0: A plataforma de envio do Defesa Civil Alerta foi tirada do ar na madrugada do último sábado, após ter sofrido uma invasão e disparado alertas para diversas regiões do país.
1: A mensagem foi do tipo alerta extremo, que é disparado apenas em situações de risco iminente, e continha a palavra misantropia, que significa ódio à humanidade.
0: O alerta foi registrado nos estados de São Paulo, Rio de Janeiro, Mato Grosso do Sul, Distrito Federal e Paraná.
1: Ainda não é possível calcular quantos aparelhos móveis receberam as mensagens, de acordo com o secretário nacional de Proteção e Defesa Civil, Volney Wolf, mas ele já se encontra em desenvolvimento uma nova versão mais segura para esse sistema.
14: Temos que avaliar e ter informações bastante seguras de como é que aconteceu esse ataque, como é que essas pessoas conseguiram furar a nossa segurança, ver se está atendido por esse desenvolvimento que está em andamento no Ministério e no menor tempo possível, é uma questão de prioridade, né, do governo federal colocar essa nova versão que garanta mais segurança ao sistema e, enfim, aos usuários do Sistema Nacional de Proteção e Defesa Civil.
0: A Polícia Federal está investigando o caso e uma perícia técnica vai apurar o alcance dos disparos não autorizados.
1: O Ligue 180, canal de atendimento às mulheres, tem registrado aumento expressivo de violência nos ambientes digitais.
0: De acordo com o Ministério das Mulheres, o número de denúncias saltou de 5 mil para mais de 16 mil casos em 2026.
1: Isso representa tanto um crescimento nos casos, como também maior confiança da população no canal de denúncias.
0: Diante dessa realidade, a central passa a operar um novo protocolo para se adaptar às novas dinâmicas da violência digital.
15: O Ligue 180, Central Telefônica de Atendimento à Mulher, registrou 16.725 casos de violência contra mulheres em ambiente digital nos primeiros 5 meses deste ano. Esse número é 188% maior que o registrado nos 5 primeiros meses do ano passado, quando chegou à marca de 5.795 denúncias. De acordo com a ministra das Mulheres, Márcia Lopes, nos últimos anos houve uma subnotificação dos casos. Com melhorias no sistema, o Ligue 180 passou a receber mais denúncias. Segundo a ministra, isso é importante para investir nas políticas públicas de combate à violência.
16: A gente está percebendo que o grau de confiabilidade no 180 tem aumentado muito. Tem um espaço que não é só de denúncia, mas é de mapear a realidade.
15: Para lidar com o aumento expressivo, a central de atendimento Ligue 180 passou por atualizações. A ideia é aprimorar o atendimento para acolher e orientar vítimas de violência digital. Para isso, os atendentes passaram por capacitação. O sistema de registro também foi reformulado e passa a contar com um registro mais detalhado das ocorrências. Com isso, é possível especificar a atuação do governo federal, como detalha a ministra das Mulheres, Márcia Lopes.
16: Todas as medidas estão sendo pensadas a partir das realidades do Brasil. E nós estamos hoje num ambiente absolutamente favorável para a gente tomar as medidas. É só assim que a gente vai romper esse ciclo estarrecedor de violência contra as mulheres.
15: A Central de Atendimento à Mulher, Ligue 180, funciona 24 horas por dia, todos os dias da semana. Também é possível falar com a central por mensagem de WhatsApp pelo número 61-9610-0180. Reportagem Márcia Fernandes.
1: você já tirou a nova carteira de identidade nacional, essa semana você deve receber uma notificação pelo WhatsApp e pela caixa postal do gov.br, avisando sobre a possibilidade de uso da versão digital do documento.
0: A versão digital fica disponível no aplicativo gov.br e tem benefícios, como a inclusão dos dados referentes ao título de eleitor e a carteira nacional de habilitação.
1: Além da carteira de identidade nacional, a conta gov.br também tem uma nova funcionalidade, um formato digital de procuração para que beneficiários do INSS sejam representados por outras pessoas.
0: A procuração eletrônica pode ser usada somente no aplicativo ou site do Meu INSS e não tem validade se impressa ou compartilhada como documento.
1: Ao aceitar a procuração eletrônica, o cidadão deve também indicar quais serviços ele autoriza que o representante possa consultar e o período de validade da procuração.
0: Por enquanto, dois serviços estão disponíveis: consultas de documentos e de serviços online e consultas de pedidos e de benefícios.
1: Mas atenção com as fraudes. O governo do Brasil não envia mensagens por WhatsApp solicitando seus dados pessoais ou pedindo que você clique em nenhum link.
0: E tanto para a carteira de identidade nacional quanto para a procuração do INSS, você deve fazer os procedimentos dentro do site ou aplicativo do gov.br após inserir a sua senha.
1: Considerada a maior obra ferroviária do país, a Malha Norte teve concluído o trecho de 163 quilômetros entre Rondonópolis e Dom Aquino, no Mato Grosso.
0: O vice-presidente Geraldo Alckmin participou da entrega nesse fim de semana.
1: Integrado ao novo PAC, o empreendimento prevê 743 quilômetros de trilhos, ampliando a conexão das regiões produtoras de Mato Grosso com a Malha Ferroviária Nacional e o Porto de Santos.
0: A etapa entregue contou com investimentos privados de R$5 bilhões.
1: Alckmin lembrou que o avanço ferroviário é essencial não só para o escoamento da produção brasileira.
17: Reduz emissão de carbono, de gás de efeito estufa, diminui acidente, então ajuda o meio ambiente, ajuda a saúde pública, reduz custo Brasil, melhora a competitividade e o país cresce mais, gera mais emprego e mais renda.
0: Conflitos, perseguições e crises humanitárias contribuíram para um aumento de pedidos de refúgio no Brasil.
1: Um estudo divulgado hoje pelo Ministério da Justiça e Segurança Pública mostra que o país recebeu quase 76 mil solicitações de refúgio em 2025.
2: Pela primeira vez, os cubanos lideraram os pedidos de refúgio no Brasil, superando os venezuelanos. Foram 41.919 solicitações feitas por cubanos e 21.233 por venezuelanos ao longo do ano passado. Os dados fazem parte do relatório Refúgio em Números 2026, apresentado durante evento realizado em Brasília, que marca os 75 anos da Convenção sobre o Estatuto dos Refugiados. O ministro da Justiça e Segurança Pública, Wellington César Lima e Silva, avalia que o documento continua atual diante do crescimento dos deslocamentos forçados em todo o mundo.
18: Essa data não marca apenas a assinatura de um tratado, mas a reafirmação da própria dignidade da pessoa humana diante do desafio do deslocamento forçado. É essa a força da expressão direito a ter direitos. E é esse vazio que a política de refúgio busca enfrentar.
2: Por trás das estatísticas estão histórias de pessoas que precisaram abandonar suas casas em busca de segurança ou melhores condições de vida. É o caso da cantora iraniana Mamoni, refugiada no Brasil desde 2012.
19: Saí do Irã para falta de liberdade, para direitos mulheres. Eu saí do Irã, eu sou cantora, mas cantar no Irã para mulheres é proibido. Você não pode subir no palco cantar, porque você é mulher.
2: O aumento dos deslocamentos forçados tem exigido o aperfeiçoamento constante das políticas de proteção e acolhimento. Segundo a secretária nacional de Justiça, Maria Rosa Loula, o Brasil tem buscado fortalecer mecanismos de acolhida e integração para pessoas que chegam ao país em busca de proteção internacional.
20: Num mundo em conflito, num mundo em que os deslocamentos forçados crescem a cada dia, o Instituto do Refúgio precisa e deve se aprimorar também. a cada dia. O acolhimento que o Estado brasileiro tem proporcionado com o resguardo dos direitos humanos, da identificação, da segurança, promovendo a tão desejada migração segura e ordenada, é um exemplo para o mundo hoje.
2: Como parte desse esforço, o governo do Brasil lançou uma consulta pública do primeiro Plano Nacional de Migrações, Refúgio e Apatridia. O documento vai orientar pelos próximos 4 anos ações voltadas ao acolhimento, à proteção de direitos e à integração social e econômica de imigrantes, refugiados e apátridas no Brasil. Participe e contribua pelo site brasilparticipativo.presidencia.gov.br. Reportagem Caroline Blaut.
0: Pacientes que enfrentam câncer de mama avançado agora contam com uma nova aliada na luta contra a doença.
1: A Anvisa aprovou hoje um tratamento oral inédito com o uso do medicamento Inlurio, fabricado no Brasil.
0: A medicação é indicada para pacientes adultos cujo tumor já se espalhou ou não pode ser operado.
4: Foi registrado nesta segunda-feira pela Agência Nacional de Vigilância Sanitária, Anvisa, o medicamento de nome Inlurio, que é o tocilato de imlunestranto. Ele é indicado para adultos com câncer de mama avançado, que não pode ser removido por cirurgia ou que já se espalhou para outras partes do corpo. O novo medicamento bloqueia os receptores de estrogênio do tecido mamário, ajudando a impedir o crescimento e a disseminação das células cancerígenas. O produto, desenvolvido pela Eli Lilly, do Brasil Limitada, é oral e indicado como monoterapia. Segundo dados do Instituto Nacional do Câncer, o INCA, o câncer de mama é a neoplasia maligna mais incidente em mulheres. Entre 2023 e 2025, foram registrados 73.610 casos da doença, o que representa 30% dos cânceres em mulheres. Daniele Popov para A Voz do Brasil.
1: Pais e responsáveis por crianças menores de 5 anos já podem procurar os postos de saúde e garantir a proteção contra doenças graves como pneumonia, meningite e otite.
0: O SUS começou a disponibilizar a nova vacina Pneumo20, que substitui a versão anterior e amplia a cobertura para 20 tipos da bactéria pneumococo.
1: O Ministério da Saúde já distribuiu mais de 570 mil doses para os estados e espera entregar mais de 6 milhões até o fim do ano.
21: Crianças menores de 5 anos que ainda não completaram a vacinação contra o pneumococo já podem receber a nova vacina Pneumo20 pelo Sistema Único de Saúde, o SUS. O imunizante passa a integrar o calendário nacional de vacinação e protege contra 20 tipos da bactéria responsável por doenças como pneumonia, meningite e otite. Segundo o Ministério da Saúde, mais de 570 mil doses já foram distribuídas nos estados e a previsão é entregar mais de 6 milhões de doses até o fim deste ano. A vacina amplia a cobertura contra os sorotipos mais associados aos casos graves da doença pneumocócica. Dados da Organização Mundial da Saúde, OMS, apontam que essa é uma das principais causas de morte infantil por doenças que podem ser prevenidas com vacinação. Além das crianças, a Pneumo20 também vai ser oferecida a povos indígenas sem histórico de vacinação pneumocócica, idosos acamados ou que vivem em instituições e pessoas atendidas pela rede de imunobiológicos para pessoas em situações especiais. Com redação de Diego Freitas, Gilson Santa Fé, para A Voz do Brasil.
0: E essas foram as notícias do governo do Brasil.
1: Fique agora com as notícias do Poder Judiciário e do Congresso Nacional. Boa noite.
0: Boa noite para você e até amanhã.
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24: Supremo Tribunal Federal mantém critérios de distribuição de receitas do ICMS Educacional a municípios mineiros.
25: STJ decide que plano de saúde deve cobrir cirurgia robótica para câncer de próstata, mesmo fora do rol da ANS.
24: Dois municípios de Minas Gerais, dois de São Paulo e um de Goiás, elegeram novos prefeitos.
25: Boa noite, eu sou Marcela Luiz.
24: E eu sou Walter Lima.
25: O Supremo Tribunal Federal manteve critérios de distribuição de receitas do ICMS Educacional a municípios mineiros.
24: A ação foi julgada em sessão no plenário virtual. Marta Ferreira.
3: A controvérsia teve origem nas alterações promovidas pela Emenda Constitucional 108 de 2020, que autorizou os estados a definir critérios para a distribuição de até 35% da cota parte municipal do ICMS. Relatora do caso, a ministra Carmen Lúcia, votou pela improcedência do pedido. Em seu entendimento, a regulamentação da norma incorporou dados quantitativos relacionados ao número de alunos, afastando a afirmação de que o critério populacional teria sido ignorado. Os demais ministros acompanharam a relatora e assim validaram os trechos questionados.
25: Plano de saúde deve cobrir cirurgia robótica indicada a beneficiário para tratar câncer de próstata.
24: Essa decisão é do STJ, Fátima Uchoa.
5: O beneficiário ajuizou ação contra o plano de saúde pedindo o ressarcimento de despesas médicas e consultas, além de indenização por danos morais. O Tribunal de Justiça do Rio Grande do Sul reformou sentença que havia concedido os pedidos. Já no STJ, a quarta turma determinou a devolução de valores gastos com a cirurgia, mas entendeu que o dano moral deverá ser rediscutido no Tribunal Estadual por necessitar análise de fatos e provas. Segundo o relator ministro João Otávio de Noronha, nesse caso deve ser flexibilizado o rol de procedimentos da Agência Nacional de Saúde Suplementar e observados critérios técnicos fixados pelo próprio STJ e pelo Supremo Tribunal Federal.
25: Dois municípios de Minas Gerais, dois de São Paulo e um de Goiás elegeram novos prefeitos nesse domingo.
24: As eleições suplementares são reguladas pelo Código Eleitoral. Fábio Ruas.
6: No estado de São Paulo, Reginópolis elegeu João Paulo Veríssimo. E em Tuiuti, quem teve mais votos foi Alexandre Tadeu Gonçalves. Em Goiás, Elisberto Luz foi eleito prefeito de Joviânia. E em Minas Gerais, Amparo da Serra elegeu uma mulher para ser a nova prefeita. Quem ganhou foi Ayla Barbosa. Já em Bonito de Minas, Miqueias Mota Figueiredo foi o mais votado e se tornou o novo chefe do Poder Executivo do município.
25: Técnica de enfermagem consegue encerrar contrato após ser transferida de cidade.
24: Para o TST, a mudança foi considerada uma falta grave do empregador. Marla Lacerda.
8: A técnica de enfermagem passou em um concurso público para trabalhar em um hospital de Itanhaém, São Paulo. 3 anos depois, acabou o convênio entre o hospital e o estado, e ela foi transferida para outra unidade de saúde, em Pariquerassu, a 155 quilômetros de distância. Para os ministros, a mudança violou o edital do concurso, uma alteração ilegal do contrato de trabalho. Por isso, a técnica de enfermagem conseguiu a rescisão indireta, ou seja, ela pôs fim ao contrato de trabalho, mas com direito a todas as verbas trabalhistas, como se fosse uma demissão sem justa causa.
25: Tribunal Regional Federal da Terceira Região mantém decisão que obriga o Estado de Mato Grosso do Sul atender indígenas pelo telefone 190.
24: A ação foi proposta pelo MPF e pela FUNAI. Vanessa Pereira.
9: Segundo denúncias da comunidade indígena Guarani Kaiowá, não há atendimento policial nas reservas, situação que se arrasta no Poder Executivo de Mato Grosso do Sul desde 2009. Em decisão, o TRF3 manteve a obrigação de atuação das polícias civil e militar do estado e fixou multa diária de R$ 1.000 ao governo de Mato Grosso do Sul em caso de descumprimento.
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25: Uma boa noite.
24: E até amanhã.
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26: Eu sou Paula Groba.
27: E eu sou Ricardo Nakaoka.
26: E estes são os destaques de hoje do Jornal do Senado, que começa agora.
27: O Congresso vai analisar veto ao projeto do contrato de primeiro emprego.
26: Parlamentares vão debater MP que exige prova nacional do MEC para exercício da medicina.
27: Lei garante até 1 ano para mulheres denunciarem violência doméstica e familiar.
7: Boa noite.
11: Boa noite.
7: Mulheres vítimas de violência doméstica e familiar passam a ter mais tempo para buscar a justiça. Uma nova lei ampliou de 6 meses para 1 ano o prazo para denunciar o agressor.
11: O objetivo da mudança é reforçar a proteção às vítimas, em sintonia com os princípios da Lei Maria da Penha. Repórter Bruno Lourenço.
12: A lei agora dá a vítimas de violência doméstica e familiar até 1 ano para tomar providências legais contra seus agressores. O prazo anterior era de 6 meses, contado do dia em que a mulher tem conhecimento do autor do crime. A senadora Damares Alves, do Republicanos do Distrito Federal, afirmou que essa extensão do tempo se insere no espírito da Lei Maria da Penha e no tratamento mais protetivo às vítimas.
13: Neste sentido, apenas com o decurso do tempo, com a progressiva conscientização da violência vivida e o consequente fortalecimento moral, é que a mulher possui condições de denunciar seu agressor. Assim, nada mais razoável que o direito de queixa possa ser exercido dentro do período de 12 meses, ao contrário dos 6 meses ora vigentes.
12: Em caso de falha do Ministério Público, esse prazo também vai a 1 ano e começaria a contar a partir do término do período reservado à promotoria para o oferecimento da denúncia à justiça.
7: O senador Randolfe Rodrigues, do PT do Amapá, afirmou estar confiante na votação da proposta que acaba com a escala de trabalho 6x1 antes do recesso parlamentar, previsto para começar no dia 17 de julho. Para o líder do governo no Congresso Nacional, a realização de uma sessão de debates sobre o tema, marcada para 1º de julho, demonstra que a matéria está avançando no Senado.
11: Randolfe também avalia que há tempo para que a proposta que reduz a jornada para 40 horas semanais, sem corte de salários, seja analisada pela Comissão de Constituição e Justiça e pelo plenário ainda neste semestre.
14: E eu estou otimista que nós não entraremos em recesso sem a apreciação do fim da 6x1.
7: E foi vetado integralmente pelo governo o projeto que criava o programa Contrato de Primeiro Emprego, voltado à ampliação das vagas para quem ainda não teve a carteira assinada.
11: A decisão presidencial agora será analisada por deputados e senadores em sessão do Congresso. Mais detalhes com o repórter Márcio Maturana.
15: O projeto que criava o programa Contrato de Primeiro Emprego para jovens de 18 a 29 anos foi vetado integralmente. O governo argumentou que a proposta prejudica os estudos com jornadas de até 44 horas semanais e cria uma categoria de trabalhadores com menos direitos porque diminui a parte do patrão para o FGTS e para a Previdência. O autor foi o senador Irajá, do PSD do Tocantins, que pretendia, com a proposta, reduzir um problema dos profissionais iniciantes.
16: Os adolescentes, os jovens, que tanto sonham e almejam ter uma profissão, ter a sua independência financeira, de poder ajudar com o orçamento doméstico da sua família em casa, de poder ter um trabalho digno, hoje não possuem nenhum tipo de perspectiva, porque o próprio mercado de trabalho justifica que esses jovens não têm experiência profissional. Ora, é um dilema. Se ele não tem oportunidade, como é que ele vai ter experiência?
15: O veto precisa ser analisado agora numa sessão do Congresso Nacional.
7: E para obter registro profissional nos conselhos regionais, estudantes de medicina deverão ser aprovados no Exame Nacional de Avaliação da Formação Médica, o ENAMED, no último ano da graduação. A exigência foi determinada por medida provisória publicada pelo presidente Lula.
11: A prova será aplicada pelo Ministério da Educação, mas a obrigatoriedade valerá apenas para os alunos que ingressarem no curso após a publicação da medida provisória. Os candidatos reprovados poderão refazer o exame em edições posteriores, que ocorrerão semestralmente.
7: No Senado, aguarda análise do plenário um projeto que também estabelece prova de proficiência como pré-requisito para obtenção do registro profissional. No entanto, nesse caso, a aplicação do exame seria feita pelo Conselho Federal de Medicina. O relator da proposta, senador Dr. Irando, Progressistas de Roraima, defende a iniciativa.
17: De 100 médicos que se formam, 30 não sabem nada. E aí, esses médicos vão cuidar da gente. E isso deixa as pessoas que principalmente vão procurar os ambulatórios do SUS, os prontos-socorros, numa situação de absoluta fragilidade.
11: O projeto que cria regras para regularizar áreas rurais embargadas por infrações ambientais terá de ser analisado pelo plenário.
7: Um recurso apresentado por senadores derrubou a decisão terminativa da Comissão de Agricultura. Os detalhes com a repórter Marcela Cunha.
28: O texto tinha sido aprovado de forma terminativa pela Comissão de Agricultura e seguiria direto para a Câmara se não houvesse o recurso. O documento foi assinado por senadores do PT, PDT, PSB e PSD, que defendem uma discussão mais ampla, por entenderem que a proposta envolve proteção ambiental, fiscalização e responsabilização por infrações. O projeto do senador Sérgio Petecão, do PSD do Acre, cria termos de compromisso entre produtores e órgãos ambientais para cessar a infração, reparar o dano e permitir o retorno da área à regularidade. Se o órgão ambiental não responder ao pedido em 60 dias, os efeitos econômicos do embargo, como restrição ao crédito rural, poderão ser suspensos. O relator, senador Zequinha Marinho, do Podemos do Pará, defendeu que a proposta dá mais previsibilidade sem comprometer o meio ambiente.
0: O embargo não pode ser via satélite. O embargo tem que ser com a presença do técnico, identificando a área e isolando aquela área para que não haja qualquer tipo de comprometimento no sentido inverso e liberando a área não embargada para a continuidade da produção.
28: Com o recurso, a proposta ainda não segue para a Câmara e terá que ser analisada pelo plenário do Senado.
27: E comprar um imóvel na planta pode representar a realização de um sonho, mas também envolve riscos para o comprador. Para aumentar a segurança de quem investe nesse tipo de aquisição, o Senado pode iniciar a análise de um projeto que cria novas garantias durante a execução da obra.
26: Entre as medidas previstas está a constituição de garantia até a conclusão do empreendimento. A reportagem é de Alexandre Campos.
1: Pelo projeto do senador Paulo Paim, do PT do Rio Grande do Sul, o valor da garantia correspondente a 5% do custo estimado do empreendimento deverá ser oferecido antes mesmo do início da obra, por meio de caução em dinheiro, seguro-garantia, fiança bancária ou em caução em títulos da dívida pública. Na opinião dele, isso pode evitar prejuízos aos consumidores em cenários de crise, por exemplo.
2: Além disso, os contratos deverão ser muito mais claros, apresentando o projeto completo, o cronograma e as datas exatas de início e entrega da obra. É mais respeito com o bolso do consumidor e é muito mais segurança para o patrimônio das famílias.
1: O projeto ainda torna obrigatório submeter o empreendimento ao regime de afetação. Assim, o terreno, direitos e bens relacionados a determinada incorporação imobiliária não poderão ser usados para, por exemplo, cobrir eventuais dívidas do incorporador sem relação com a obra em execução.
27: O Senado debateu em plenário a criação do Estatuto dos Cães e Gatos.
26: A proposta estabelece deveres e políticas públicas para a proteção e bem-estar desses animais. Repórter Patrícia Oliveira.
4: A proposta surgiu a partir de sugestões de entidades civis protetoras dos animais, após a repercussão da morte do cão Orelha. O texto define regras para o cuidado de cães e gatos comunitários, a responsabilidade do poder público no atendimento veterinário, castração em massa, microchipagem e apoio a ONGs e protetores. Fernanda Becker, presidente da Associação dos Amigos dos Animais, destacou o reconhecimento no texto de que cães e gatos são seres sencientes, que sofrem, sentem medo, prazer e afeto.
18: Eles não sabem o que é o Senado Federal, o que é uma lei, o que é um estatuto, mas eles conhecem na pele o que é a fome, o frio, a dor.
4: O estatuto prevê também penas de prisão para o assassinato de animais e criminaliza abandono, maus-tratos, zoofilia, omissão de socorro e comércio clandestino. O senador Paulo Paim, do PT do Rio Grande do Sul, destacou o compartilhamento de imagens de crueldade contra animais cometidas por jovens na internet.
2: Quem comete uma crueldade contra um animal, no futuro, comete o mesmo tipo de crime contra um ser humano.
4: O Estatuto dos Cães e Gatos aguarda votação na Comissão de Constituição e Justiça.
27: Com edição de Paula Groba e trabalhos técnicos de João Lira, o Jornal do Senado fica por aqui. Acompanhe agora as notícias da Câmara dos Deputados. Boa noite.
26: Boa noite e até amanhã.
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20: Câmara define política para prevenção e tratamento de doenças da pele.
21: Deputados incluem robótica como matéria optativa no currículo escolar.
20: Comissão especial garante prioridade de direitos para a primeira infância.
21: Plenário pode sustar demarcações de terras indígenas em Santa Catarina.
20: Boa noite.
3: O plenário da Câmara pode votar projeto que susta decretos de demarcação de terras indígenas em Santa Catarina. O repórter Antônio Vital acompanhou a discussão da proposta.
5: O plenário da Câmara aprovou o regime de urgência para um projeto que susta decretos do governo federal sobre demarcações de terras indígenas em Santa Catarina. O projeto susta dois decretos de 2024. Um deles demarcou a terra indígena Toldo Imbu, no município de Abelardo Luz. O outro demarcou a terra indígena Morro dos Cavalos, na cidade de Palhoça. A proposta também susta um artigo inteiro de um decreto de 1996 que trata de procedimentos administrativos a serem seguidos pela FUNAI, desde a identificação até a homologação de terras indígenas no país. O trecho trata do levantamento fundiário da área e dos estudos antropológicos necessários para a demarcação. Um dos dispositivos obriga municípios e pessoas atingidas a apresentarem provas como títulos dominiais, laudos periciais, pareceres, declarações de testemunhas, fotografias e mapas para questionar a demarcação ou pedir indenização. O projeto foi apresentado pelo senador Esperidião Amin, do PP de Santa Catarina, e já foi aprovado pelo Senado. Com regime de urgência, pode ser votado diretamente pelo plenário da Câmara, sem passar pelas comissões permanentes da Casa. Esperidião Amin argumentou que os decretos não seguem as determinações da Lei do Marco Temporal, que reconhece terras indígenas existentes antes de 1988. Segundo ele, famílias de agricultores da região ocupam as propriedades há mais de um século. Na Câmara, o regime de urgência foi pedido pela deputada Júlia Zanatta, do PL de Santa Catarina, que alegou irregularidades nos procedimentos de demarcação.
6: É garantir a propriedade privada e a segurança jurídica, porque esse decreto tem problemas gravíssimos, laudos antropológicos muito questionáveis, a população local não foi ouvida. O decreto não foi feito de maneira adequada.
5: O deputado Bongás, do PT do Rio Grande do Sul, criticou a proposta. Para ele, o Congresso sustar os dois decretos de demarcação fere as atribuições do governo federal. E o projeto também impede novas demarcações.
8: Então, o que nós estamos decretando aqui é que nunca mais o executivo possa fazer demarcações. Ora, se esta casa reclama que tem interferência de outro poder, interpoderes, esta é uma interferência do Parlamento sobre o Executivo. Então tem duas gravidades e duas inconstitucionalidades.
5: Ainda não há data para votação no plenário da Câmara do projeto que susta decretos do governo federal sobre demarcações de terras indígenas em Santa Catarina. Rádio Câmara, de Brasília, Antônio Vital.
19: Economia.
9: Capitão Alden, do PL da Bahia, defende a criação de uma política específica para o gás de cozinha destinado ao consumo residencial. Segundo o deputado, é necessário reduzir o impacto do preço do produto no orçamento das famílias brasileiras.
3: Capitão Alden argumenta que o Brasil possui produção própria de gás e que o consumidor doméstico não deve ser tratado da mesma forma que grandes usuários industriais e comerciais. Para ele, a proposta fortalece a proteção social e contribui para diminuir o custo de vida da população.
9: João Daniel, do PT, celebra os investimentos federais anunciados para Sergipe nas áreas de infraestrutura, saúde e energia. Na visão do deputado, os recursos representam uma oportunidade para impulsionar o desenvolvimento econômico e ampliar a oferta de serviços à população.
3: João Daniel ressalta a retomada de projetos da Petrobras, a ampliação da produção de fertilizantes e a execução de obras como a Adutora do Leite e a nova ponte entre Aracaju e Barra dos Coqueiros. Ele afirma que as iniciativas devem gerar empregos e fortalecer a economia.
19: Segurança Pública.
9: Câmara aprova projeto que prevê confisco de bens em crimes contra crianças. A repórter Sofia Peçanha tem os detalhes sobre a medida.
22: A Comissão de Constituição e Justiça da Câmara dos Deputados aprovou o projeto que prevê o confisco de bens utilizados em crimes contra crianças e adolescentes. Apresentada pelo deputado José Medeiros, do PL de Mato Grosso, a proposta altera o Estatuto da Criança e do Adolescente. Segundo o texto, o projeto visa endurecer as punições e atingir os bens utilizados ou obtidos por meio de práticas criminosas como a exploração sexual, a pornografia infantil e o tráfico de menores. A medida permite que imóveis, veículos, dinheiro e outros bens sejam apreendidos e destinados à indenização das vítimas ou ao Fundo dos Direitos da Criança e do Adolescente. Durante a votação na Comissão de Segurança Pública e Combate ao Crime Organizado, o parecer foi lido pelo deputado da Vitória, do PP do Espírito Santo, e ele destacou a importância de fortalecer os mecanismos de combate a esses crimes.
23: É necessário o estabelecimento de políticas criminais que coloquem à disposição do Estado instrumentos e infraestrutura adequados para a repressão e prevenção dos crimes de tráfico de criança e adolescente ou contra a liberdade de dignidade sexual de criança ou adolescente.
22: O projeto também prevê que, ainda durante a investigação, o juiz pode bloquear os bens, evitando que sejam escondidos, vendidos ou transferidos. Além disso, equipamentos e veículos apreendidos poderão ser utilizados pelas forças de segurança em operações de combate a esses crimes, mediante autorização judicial. No caso de estabelecimentos que facilitem ou permitam esse tipo de prática criminosa, os responsáveis podem ser penalizados, com possibilidade de cassação da licença de funcionamento. A medida também foi aprovada pela Comissão de Seguridade Social e Família. A relatora, a deputada Fávia Moraes, argumentou que a proposta aumenta a proteção de crianças e adolescentes. Em concordância na comissão, o deputado Dr. Zacarias Calil, de Goiás, ressaltou, com base na sua experiência como cirurgião pediátrico, o impacto dessas violações na vida das vítimas.
10: Tanto de criança que nós já atendemos, vítimas de abuso sexual. É uma coisa assim impressionante, e com sequelas não só psicológicas, mas também com sequelas anatômicas, que ficam ali para o resto da vida.
22: Agora, o projeto que prevê o confisco de bens em crimes contra crianças segue para votação no plenário da Câmara. Da Rádio Câmara de Brasília, Sofia Peçanha.
12: Habitação.
13: Reginaldo Lopes, do PT de Minas Gerais, exalta o programa Imóvel da Gente, do governo federal, que destina imóveis da União a estados e municípios para projetos de interesse público. Ele acredita que a iniciativa contribui para ações de mobilidade urbana, saúde e educação.
14: Uma das áreas citadas por Reginaldo Lopes é a antiga linha férrea Águas Claras, na região metropolitana de Belo Horizonte. Segundo o parlamentar, a medida vai permitir a implantação de um parque linear e de novas vias de acesso em Belo Horizonte e Nova Lima.
12: Ciência e tecnologia.
13: A Câmara aprovou um projeto que autoriza a inclusão da robótica como disciplina optativa nas escolas. O repórter Marcelo Lacher explica como isso será feito.
15: O plenário da Câmara aprovou o projeto que autoriza o governo a incluir a robótica como matéria optativa nos currículos de toda a rede de ensino. Isso vai valer para a educação pública e privada. A proposta também reconhece a robótica como esporte de competição. A robótica é uma disciplina que envolve conceitos de diversas áreas de conhecimento, como mecânica, elétrica, eletrônica e computação. E como o próprio nome diz, o objetivo é construir robôs capazes de desempenhar diversas tarefas. O projeto original do deputado Luiz Carlos Mota, do PL de São Paulo, incluía a robótica como disciplina obrigatória, o que foi retirado do texto pelo relator, deputado Saulo Pedroso, do PSD de São Paulo. Hoje, diversos sistemas de ensino já prevêem a robótica como disciplina optativa, o que é admitido pela Base Nacional Comum Curricular. A proposta foi criticada em plenário pelo deputado Tarcísio Mota, do PSOL do Rio de Janeiro, para quem sugerir disciplinas escolares não é papel do parlamento.
16: Esse parágrafo, esse artigo é inócuo, ele diz que o Poder Executivo pode fazer uma coisa que ele já pode, mas ele abre um precedente muito difícil. Porque não é papel nosso dizer que o governo pode ou não pode fazer disciplina no currículo escolar. Isso é papel da Base Nacional Curricular Comum e do Conselho Nacional de Educação, ouvido o Ministério da Educação e no Plano Nacional de Educação, votado aqui.
15: O projeto prevê ainda que a robótica educacional e a robótica como competição dependerão de recursos do orçamento, mas admite a participação de parcerias público-privadas. O relator, Saulo Pedroso, disse que o projeto pode ajudar a atrair investimentos.
17: O projeto de robótica já é uma realidade hoje, na atualidade, e o que nós estamos fazendo é, além da possibilidade de fazer parte da grade educacional de ensino, é que ela seja reconhecida como uma modalidade esportiva e a gente possa incentivar, né, investimento nessa área no país. Investimentos vão acontecer, nós vamos ter a oportunidade de gerar emprego, gerar renda.
15: O projeto que autoriza o governo a incluir a robótica como matéria optativa nos currículos escolares e reconhece a modalidade como esporte de competição seguiu para análise do Senado. Da Rádio Câmara de Brasília, com informações de Antônio Vital, Marcelo Larcher.
12: Política.
14: Sâmia Bonfim, do PSOL de São Paulo, registra a decisão da primeira turma do STF que condenou o ex-deputado Eduardo Bolsonaro pelo crime de coação. Ela entende que responsabilizar agentes públicos por atos ilegais é importante para a defesa das instituições democráticas.
13: De acordo com Sâmia Bonfim, não deve haver tratamento diferenciado para autoridades investigadas pela Justiça. A parlamentar considera que a aplicação imparcial da lei preserva o Estado Democrático de Direito e a confiança da população nas instituições.
14: Já cabo Gilberto Silva, do PL da Paraíba, repudia a decisão do Supremo que envolve Eduardo Bolsonaro. O congressista questiona a condução do processo e afirma que houve desrespeito a princípios constitucionais e ao devido processo legal.
0: Cabo Gilberto Silva manifesta solidariedade a Eduardo Bolsonaro e sustenta que a decisão tem motivação política. Na visão do deputado, o caso reforça a necessidade de debate sobre garantias individuais, independência entre os poderes e respeito às prerrogativas parlamentares.
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2: Direitos Humanos.
14: A Comissão Especial da Primeira Infância aprovou a inclusão de prioridade para este grupo na Constituição. A repórter Maria Neves tem mais informações.
7: A comissão especial que analisou a proposta de incluir na Constituição a prioridade da primeira infância, período que vai de 0 a 6 anos no acesso a uma série de direitos previstos na Carta Constitucional, aprovou o texto da relatora, deputada Amanda Gentil, do PP do Maranhão. Ao apresentar o relatório, a parlamentar ressaltou que as experiências vividas nessa fase moldam o cérebro da criança por toda a vida, com consequências para o aprendizado e a saúde física e mental.
11: É um dado científico, foi através do ganhador do Prêmio Nobel, James Heckman. A cada dólar investido na primeira infância, nós temos um retorno 7 vezes maior. Então, isso aqui é muito mais do que pensar no hoje. A gente está aprovando o texto hoje que muda a realidade de muitas crianças na primeira infância, mas também muda a realidade de muitos jovens e adolescentes e adultos lá na frente.
7: Hoje a Constituição determina que o Estado, a família e a sociedade devem assegurar a crianças, adolescentes e jovens direitos como saúde, educação, cultura e convivência familiar com prioridade absoluta. O texto constitucional também estabelece a obrigatoriedade de proteção integral desse grupo social contra a violência e o abandono. A proposta aprovada, que foi apresentada pela deputada Laura Carneiro, do PSD do Rio de Janeiro, inclui expressamente na Constituição a menção à primeira infância na garantia desses direitos. Para o presidente da Comissão Especial, deputado Osmar Terra, do PL do Rio Grande do Sul, não há prioridade maior que a primeira infância em qualquer política pública. O parlamentar, que é médico, sustenta que essa fase da vida representa um momento crucial em que o ser humano organiza todas as competências que vai usar pelo resto da vida. De acordo com ele, as vivências nessa idade têm consequências, inclusive, para a saúde cardíaca.
18: Uma criança bem cuidada no início da vida tem menos chance de ter problemas cardíacos graves na idade adulta, embora possa ter até tendência genética, mas pode ser prevenido pela estimulação e pelo manejo do estresse.
7: Ainda de acordo com o projeto aprovado, União, estados e municípios terão de dar publicidade aos investimentos realizados anualmente em ações e programas voltados à família, à criança, desde a primeira infância, ao adolescente, ao jovem, à mulher e ao idoso. A relatora, a deputada Amanda Gentil, também apresentou um projeto para alterar o marco legal da primeira infância. Uma das mudanças propostas prevê a adoção de medidas para evitar a exposição precoce e excessiva de crianças à propaganda e a conteúdos e tecnologias inadequados ao desenvolvimento infantil. O projeto também cria o Indicador Nacional de Desenvolvimento da Primeira Infância, como instrumento de monitoramento e avaliação das políticas públicas destinadas a pessoas nessa faixa etária. Da Rádio Câmara de Brasília, Maria Neves.
4: Saúde.
6: Os deputados aprovaram a Política Nacional para a Prevenção e Tratamento de Doenças Crônicas da Pele no SUS. O texto foi encaminhado para análise do Senado, como informa a repórter Daniele Lessa.
20: A Comissão de Constituição e Justiça da Câmara dos Deputados aprovou o projeto que cria uma Política Nacional de Prevenção, Tratamento e Controle das Doenças Crônicas da Pele dentro do Sistema Único de Saúde, o SUS. O autor do projeto é o deputado Cabo

0: campanhas educativas para conscientizar a população e reduzir o preconceito contra pessoas com doenças de pele. O projeto que cria a Política Nacional de Prevenção, Tratamento e Controle das Doenças Crônicas da Pele foi aprovado por 3 comissões da Câmara e foi para o Senado, sem necessidade de passar pelo plenário. Para virar lei, precisa ser aprovado pela Câmara e pelo Senado. Da Rádio Câmara de Brasília, Daniele Lessa.
1: Luiz Couto, do PT da Paraíba, manifesta apoio à criação da Frente Parlamentar de Apoio às Pessoas com Epilepsia. De acordo com o deputado, a iniciativa amplia o debate sobre a doença e combate o preconceito enfrentado por milhões de pacientes.
2: Ele defende ainda mais investimento em diagnóstico precoce, acesso a medicamentos e políticas públicas voltadas às pessoas com epilepsia. Para Luiz Couto, a Frente Parlamentar pode contribuir para garantir mais inclusão, dignidade e qualidade de vida aos pacientes e suas famílias.
1: Termina agora o jornal Câmara dos Deputados, produzido pela Rádio Câmara, com trabalhos técnicos de Alan de Souza e apresentação de Val Monteiro e Luciana Vieira. Uma boa noite para você.
2: Você fica agora com as notícias do Tribunal de Contas da União. Boa noite.
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3: 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Boa noite.

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6: Você sabia? Edição Folclore Brasileiro. A lenda da Vitória Régia fala de uma índia apaixonada pela lua. Encantada pelo brilho do astro, ela mergulha em um lago para alcançar o seu reflexo. Como recompensa por tanto amor, é transformada na bela flor que enfeita as águas da Amazônia, conhecida como a Estrela dos

0: rios, aberta apenas para contemplar o luar.
1: E essa informação, você já sabia?
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3: 10 e 2.
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1: 10:16.
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4: 10:36.
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1: 10:50.
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2: E pra cantar com a gente agora, vem aí os meus afilhados, João Carreira e...

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5: 115.
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8: 11:32.
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1: 11:46.
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3: Atenção.

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4: Meia-noite 30.
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1: Meia-noite 45.
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4: Uma e um.
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3: 1h31.
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3: 2 e 1.
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3: 2h32.
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0: Vamos demais!
1: Leite, Romar! Obrigado! Mais aplausos!
0: Obrigado, mano. Eduardo, pelo carinho que você tem com a gente, viu?
1: E vocês vieram aqui tomar mulher nossa em Minas Gerais.
2: Não.
1: Vocês deviam ter vergonha na cara. Vocês estão parecendo o Leonardo. Sai lá de Goiânia. Sai lá do Goiás, o lugar que tem mais mulher bonita no Brasil. E vem aqui tomar que nós temos aqui.
2: Vocês quem somos
1: um
2: nós?
1: De vergonha na cara vocês. Mais aplausos, Cleiton e Romário.
0: Obrigado, Eduardo.
1: Vamos cantar um?
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2: 3 e 2.
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2: 3:32.
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0: 4:38.
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0: Rezemos com devoção a coroa das sete dores da Virgem Maria. Em nome do Pai, do Filho e do Espírito Santo. Amém. Nós vos louvamos e vos bendizemos, Senhor, porque associastes a Virgem Maria à obra da salvação. Contemplamos a vossa dor, ó Maria, para seguir-vos no caminho da fé. Creio em Deus Pai Todo-Poderoso, Criador do céu e da terra, e em Jesus Cristo, seu único Filho, nosso Senhor, que foi concebido pelo poder do Espírito Santo. Nasceu da Virgem Maria, padeceu sob Pôncio Pilatos, foi crucificado, morto e sepultado, desceu à mansão dos mortos, ressuscitou ao terceiro dia, subiu aos céus, está sentado à direita de Deus Pai Todo-Poderoso, de onde há de vir julgar os vivos e os mortos. Creio no Espírito Santo, na Santa Igreja Católica, na comunhão dos santos, na remissão dos pecados, na ressurreição da carne. Amém.
1: Pai nosso que estás no céu, santificado seja o vosso nome. Venha a nós ao vosso reino, seja feita a vossa vontade, assim na terra como no céu. O pão nosso de cada dia nos dai hoje. Perdoai as nossas ofensas, assim como nós perdoamos a quem nos tenha ofendido. E não nos deixeis cair em tentação, mas livrai-nos do mal. Amém.
2: Ave Maria, cheia de graça, o Senhor é convosco. Bendita sois vós entre as mulheres. Bendito é o fruto em vosso ventre, Jesus. Santa Maria, Mãe de Deus, rogai por nós, os pecadores, agora e na hora da nossa morte. Amém. Ave Maria, cheia de graça, o Senhor é convosco. Bendita sois vós entre as mulheres, bendito é o fruto em vosso ventre, Jesus. Santa Maria, Mãe de Deus, rogai por nós, os pecadores, agora e na hora da nossa morte. Amém. Ave Maria, cheia de graça, o Senhor é convosco. Bendita sois vós entre as mulheres, bendito é o fruto em vosso ventre, Jesus. Santa Maria, Mãe de Deus, rogai por nós, os pecadores, agora e na hora da nossa morte. Amém.
3: Contemplamos a memória das dores de Maria. Primeira dor. Maria acolhe com fé a profecia de Simeão. Simeão os abençoou e disse a Maria, sua mãe: eis que este menino está destinado a ser ocasião de queda e elevação de muitos em Israel e sinal de contradição. Quanto a ti, uma espada te transpassará a alma. Lucas capítulo 2, versículos 34 e 35.
1: Pai nosso que estás no céu, santificado seja o vosso nome. Venha a nós ao vosso reino. Seja feita a vossa vontade, assim na terra como no céu. O pão nosso de cada dia nos dai hoje. Perdoai as nossas ofensas, assim como nós perdoamos a quem nos tenha ofendido. E não nos deixeis cair em tentação, mas livrai-nos do mal. Amém.
2: Ave Maria, cheia de graça, o Senhor é convosco. Bendita sois vós entre as mulheres. Bendito é o fruto em vosso ventre.

0: agora e na hora da nossa morte. Amém. Ave Maria, cheia de graça, o Senhor é convosco. Bendita sois vós entre as mulheres, bendito é o fruto em vosso ventre, Jesus. Santa Maria, Mãe de Deus, rogai por nós, os pecadores, agora e na hora da nossa morte. Amém. Ave Maria, cheia de graça, o Senhor é convosco. Bendita sois vós entre as mulheres, bendito é o fruto em vosso ventre, Jesus. Santa Maria, Mãe de Deus, rogai por nós, os pecadores, agora e na hora da nossa morte. Amém.
1: Segunda dor. Maria foge para o Egito com Jesus e José. O anjo do Senhor apareceu em sonho a José e disse: Levanta, toma o menino e a mãe, foge para o Egito e fica lá até que te avise, pois Herodes vai procurar o menino para matá-lo. Levantando-se, José tomou o menino e a mãe e partiu para o Egito. Mateus capítulo 2, versículos 13 a 14.
2: Pai nosso que estás no céu, santificado seja o vosso nome. Venha a nós ao vosso reino. Seja feita a vossa vontade, assim na terra como no céu. O pão nosso de cada dia nos dai hoje. Perdoai as nossas ofensas, assim como nós perdoamos a quem nos tenha ofendido. E não nos deixeis cair em tentação, mas livrai-nos do mal. Amém.
0: Ave Maria, cheia de graça, o Senhor é convosco. Bendita sois vós entre as mulheres, bendito é o fruto em vosso ventre, Jesus. Santa Maria, Mãe de Deus, rogai por nós, os pecadores, agora e na hora da nossa morte. Amém. Ave Maria, cheia de graça, o Senhor é convosco. Bendita sois vós entre as mulheres, bendito é o fruto em vosso ventre, Jesus. Santa Maria, Mãe de Deus, rogai por nós, os pecadores, agora e na hora da nossa morte. Amém. Ave Maria, cheia de graça, o Senhor é convosco. Bendita sois vós entre as mulheres, bendito é o fruto em vosso ventre, Jesus. Santa Maria, Mãe de Deus, rogai por nós, os pecadores, agora e na hora da nossa morte. Amém. Ave Maria, cheia de graça, o Senhor é convosco. Bendita sois vós entre as mulheres, bendito é o fruto em vosso ventre, Jesus. Santa Maria, Mãe de Deus, rogai por nós, os pecadores, agora e na hora da nossa morte. Amém. Ave Maria, cheia de graça, o Senhor é convosco. Bendita sois vós entre as mulheres, bendito é o fruto em vosso ventre, Jesus. Santa Maria, Mãe de Deus, rogai por nós, os pecadores, agora e na hora da nossa morte. Amém. Ave Maria, cheia de graça, o Senhor é convosco. Bendita sois vós entre as mulheres, bendito é o fruto em vosso ventre, Jesus. Santa Maria, Mãe de Deus, rogai por nós, os pecadores, agora e na hora da nossa morte. Amém. Ave Maria, cheia de graça, o Senhor é convosco. Bendita sois vós entre as mulheres, bendito é o fruto em vosso ventre, Jesus. Santa Maria, Mãe de Deus, rogai por nós, os pecadores, agora e na hora da nossa morte. Amém.
1: Terceira dor. Maria procura Jesus perdido em Jerusalém. Acabados os dias da festa de Páscoa, quando voltaram, o menino Jesus ficou em Jerusalém sem que os pais o percebessem. Pensando que estivesse na caravana, andaram a caminho de um dia e o procuraram entre parentes e conhecidos e não o acharam. Voltaram a Jerusalém à procura dele. Lucas capítulo 2, versículo 43 a 45.
2: Pai nosso que estás no céu, santificado seja o vosso nome. Venha a nós ao vosso reino. Seja feita a vossa vontade, assim na terra como no céu. O pão nosso de cada dia nos dai hoje. Perdoai as nossas ofensas, assim como nós perdoamos a quem nos tenha ofendido. E não nos deixeis cair em tentação, mas livrai-nos do mal. Amém.
0: Ave Maria, cheia de graça, o Senhor é convosco. Bendita sois vós entre as mulheres, bendito é o fruto em vosso ventre, Jesus. Santa Maria, Mãe de Deus, rogai por nós, os pecadores, agora e na hora da nossa morte. Amém. Ave Maria, cheia de graça, o Senhor é convosco. Bendita sois vós entre as mulheres, bendito é o fruto em vosso ventre, Jesus. Santa Maria, Mãe de Deus, rogai por nós, os pecadores, agora e na hora da nossa morte. Amém. Ave Maria, cheia de graça, o Senhor é convosco. Bendita sois vós entre as mulheres, bendito é o fruto em vosso ventre, Jesus. Santa Maria, Mãe de Deus, rogai por nós, os pecadores, agora e na hora da nossa morte. Amém. Ave Maria, cheia de graça, o Senhor é convosco. Bendita sois vós entre as mulheres, bendito é o fruto em vosso ventre, Jesus. Santa Maria, Mãe de Deus, rogai por nós, os pecadores, agora e na hora da nossa morte. Amém. Ave Maria, cheia de graça, o Senhor é convosco. Bendita sois vós entre as mulheres, bendito é o fruto em vosso ventre, Jesus. Santa Maria, Mãe de Deus, rogai por nós, os pecadores, agora e na hora da nossa morte. Amém. Ave Maria, cheia de graça, o Senhor é convosco. Bendita sois vós entre as mulheres, bendito é o fruto

0: vosso ventre, Jesus. Santa Maria, Mãe de Deus, rogai por nós, os pecadores, agora e na hora da nossa morte. Amém. Ave Maria, cheia de graça, o Senhor é convosco. Bendita sois vós entre as mulheres, bendito é o fruto em vosso ventre, Jesus. Santa Maria, Mãe de Deus, rogai por nós, os pecadores, agora e na hora da nossa morte. Amém.
1: Quarta dor. Maria encontra-se com Jesus a caminho do Calvário. Ao conduzir Jesus, lançaram-lhe mão de um certo Simão de Cirene, que vinha do campo, e o encarregaram de levar a cruz atrás de Jesus. Seguia-o grande multidão de povo e de mulheres que batiam no peito e o lamentavam. Lucas, capítulo 23, 26 e 27.
2: Pai nosso que estás no céu, santificado seja o vosso nome. Venha a nós ao vosso reino. Seja feita a vossa vontade, assim na terra como no céu. O pão nosso de cada dia nos dai hoje. Perdoai as nossas ofensas, assim como nós perdoamos a quem nos tem ofendido, e não nos deixeis cair em tentação, mas livrai-nos do mal. Amém.
0: Ave Maria, cheia de graça, o Senhor é convosco. Bendita sois vós entre as mulheres, bendito é o fruto em vosso ventre, Jesus. Santa Maria, Mãe de Deus, rogai por nós, os pecadores, agora e na hora da nossa morte. Amém. Ave Maria, cheia de graça, o Senhor é convosco. Bendita sois vós entre as mulheres, bendito é o fruto em vosso ventre, Jesus. Santa Maria, Mãe de Deus, rogai por nós, os pecadores, agora e na hora da nossa morte. Amém. Ave Maria, cheia de graça, o Senhor é convosco. Bendita sois vós entre as mulheres, bendito é o fruto em vosso ventre, Jesus. Santa Maria, Mãe de Deus, rogai por nós, os pecadores, agora e na hora da nossa morte. Amém. Ave Maria, cheia de graça, o Senhor é convosco. Bendita sois vós entre as mulheres, bendito é o fruto em vosso ventre, Jesus. Santa Maria, Mãe de Deus, rogai por nós, os pecadores, agora e na hora da nossa morte. Amém. Ave Maria, cheia de graça, o Senhor é convosco. Bendita sois vós entre as mulheres, bendito é o fruto em vosso ventre, Jesus. Santa Maria, Mãe de Deus, rogai por nós, os pecadores, agora e na hora da nossa morte. Amém. Ave Maria, cheia de graça, o Senhor é convosco. Bendita sois vós entre as mulheres, bendito é o fruto em vosso ventre, Jesus. Santa Maria, Mãe de Deus, rogai por nós, os pecadores, agora e na hora da nossa morte. Amém. Ave Maria, cheia de graça, o Senhor é convosco. Bendita sois vós entre as mulheres, bendito é o fruto em vosso ventre, Jesus. Santa Maria, Mãe de Deus, rogai por nós, os pecadores, agora e na hora da nossa morte. Amém.
1: Quinta dor. Maria permanece junto à cruz do seu filho. Junto à cruz de Jesus estavam de pé sua mãe, a irmã de sua mãe, Maria de Cleófas, e Maria Madalena. Vendo a mãe e perto dela, o discípulo a quem amava disse para Jesus, a mãe: mulher, eis aí o teu filho. Depois disse para o discípulo: eis aí a tua mãe. João, capítulo 19, 15 a 27.
2: Pai nosso que estás no céu, santificado seja o vosso nome. Venha a nós ao vosso reino. Seja feita a vossa vontade, assim na terra como no céu. O pão nosso de cada dia nos dai hoje. Perdoai as nossas ofensas, assim como nós perdoamos a quem nos tenha ofendido. E não nos deixeis cair em tentação, mas livrai-nos do mal. Amém.
0: Ave Maria, cheia de graça, o Senhor é convosco. Bendita sois vós entre as mulheres. Bendito é o fruto em vosso ventre, Jesus. Santa Maria, Mãe de Deus, rogai por nós, os pecadores, agora e na hora da nossa morte. Amém. Ave Maria, cheia de graça, o Senhor é convosco. Bendita sois vós entre as mulheres, bendito é o fruto em vosso ventre, Jesus. Santa Maria, Mãe de Deus, rogai por nós, os pecadores, agora e na hora da nossa morte. Amém. Ave Maria, cheia de graça, o Senhor é convosco. Bendita sois vós entre as mulheres, bendito é o fruto em vosso ventre, Jesus. Santa Maria, Mãe de Deus, rogai por nós, os pecadores, agora e na hora da nossa morte. Amém. Ave Maria, cheia de graça, o Senhor é convosco. Bendita sois vós entre as mulheres, bendito é o fruto em vosso ventre, Jesus. Santa Maria, Mãe de Deus, rogai por nós, os pecadores, agora e na hora da nossa morte. Amém. Ave Maria, cheia de graça, o Senhor é convosco. Bendita sois vós entre as mulheres, bendito é o fruto em vosso ventre, Jesus. Santa Maria, Mãe de Deus, rogai por nós, os pecadores, agora e na hora da nossa morte. Amém. Ave Maria, cheia de graça, o Senhor é convosco. Bendita sois vós entre as mulheres, bendito é o fruto em vosso ventre, Jesus. Santa Maria, Mãe de Deus, rogai por nós, os pecadores, agora e na hora da nossa morte. Amém. Ave Maria, cheia de graça, o Senhor é convosco. Bendita bendita sois vós entre as mulheres, bendito é o fruto em vosso ventre, Jesus. Santa Maria, Mãe de Deus, rogai por nós, os pecadores, agora e na hora da nossa morte. Amém.
1: Sexta dor. Maria recebe nos braços o corpo de Jesus deposto da cruz. Chegada a tarde, porque era dia da preparação, isto é, a véspera de sábado, veio José de Arimateia, entrou decidido na casa de Pilatos e pediu o corpo de Jesus. Pilatos, então, deu o cadáver a José, que o retirou da cruz. Mateus 15 a 42.
2: Pai nosso que estás no céu, santificado seja o vosso nome. Venha a nós ao vosso reino. Seja feita a vossa vontade, assim na terra como no céu. O pão nosso de cada dia nos dai hoje. Perdoai as nossas ofensas, assim como nós perdoamos a quem nos tenha ofendido. E não nos deixeis cair em tentação, mas livrai-nos do mal. Amém.
0: Ave Maria, cheia de graça, o Senhor é convosco. Bendita sois vós entre as mulheres. Bendito é o fruto em vosso ventre, Jesus. Santa Maria, Mãe de Deus, rogai por nós, os pecadores, agora e na hora da nossa morte. Amém. Ave Maria, cheia de graça, o Senhor é convosco. Bendita sois vós entre as mulheres. Bendito é o fruto em vosso ventre, Jesus. Santa Maria, Mãe de Deus, rogai por nós, os pecadores, agora e na hora da nossa morte. Amém. Ave Maria, cheia de graça, o Senhor é convosco. Bendita sois vós entre as mulheres. Bendito é o fruto em vosso ventre, Jesus. Santa Maria, Mãe de Deus, rogai por nós, os pecadores, agora e na hora da nossa morte. Amém. Ave Maria, cheia de graça, o Senhor é convosco. Bendita sois vós entre as mulheres. Bendito é o fruto em vosso ventre, Jesus. Santa Maria, Mãe de Deus, rogai por nós, os pecadores, agora e na hora da nossa morte. Amém. Ave Maria, cheia de graça, o Senhor é convosco. Bendita sois vós entre as mulheres. Bendito é o fruto em vosso ventre, Jesus. Santa Maria, Mãe de Deus, rogai por nós, os pecadores, agora e na hora da nossa morte. Amém. Ave Maria, cheia de graça, o Senhor é convosco. Bendita sois vós entre as mulheres. Bendito é o fruto em vosso ventre, Jesus. Santa Maria, Mãe de Deus, rogai por nós, os pecadores, agora e na hora da nossa morte. Amém. Ave Maria, cheia de graça, o Senhor é convosco. Bendita sois vós entre as mulheres. Bendito é o fruto em vosso ventre, Jesus. Santa Maria, Mãe de Deus, rogai por nós, os pecadores, agora e na hora da nossa morte. Amém.
1: Sétima dor. Maria leva ao sepulcro o corpo de Jesus à espera da ressurreição. Os discípulos tiraram o corpo de Jesus e envolveram em faixas de linho com aromas, conforme era o costume de sepultar os judeus. Havia perto do local onde fica crucificado um jardim. E no jardim, um sepulcro novo, onde ninguém ainda fora depositado. Foi ali que puseram Jesus. João, versículo 9, capítulos 40 a 42.
2: Pai nosso que estás no céu, santificado seja o vosso nome. Venha a nós ao vosso reino. Seja feita a vossa vontade, assim na terra como no céu. O pão nosso de cada dia nos dai hoje. Perdoai as nossas ofensas, assim como nós perdoamos a quem nos tenha ofendido. E não nos deixeis cair em tentação, mas livrai-nos do mal. Amém.
0: Ave Maria, cheia de graça, o Senhor é convosco. Bendita sois vós entre as mulheres. Bendito é o fruto em vosso ventre, Jesus. Santa Maria, Mãe de Deus, rogai por nós, os pecadores, agora e na hora da nossa morte. Amém. Ave Maria, cheia de graça, o Senhor é convosco. Bendita sois vós entre as mulheres. Bendito é o fruto em vosso ventre, Jesus. Santa Maria, Mãe de Deus, rogai por nós, os pecadores, agora e na hora da nossa morte. Amém. Ave Maria, cheia de graça, o Senhor é convosco. Bendita sois vós entre as mulheres. Bendito é o fruto em vosso ventre, Jesus. Santa Maria, Mãe de Deus, rogai por nós, os pecadores, agora e na hora da nossa morte. Amém. Ave Maria, cheia de graça, o Senhor é convosco. Bendita sois vós entre as mulheres. Bendito é o fruto em vosso ventre, Jesus. Santa Maria, Mãe de Deus, rogai por nós, os pecadores, agora e na hora da nossa morte. Amém. Ave Maria, cheia de graça, o Senhor é convosco. Bendita sois vós entre as mulheres. Bendito é o fruto em vosso ventre, Jesus. Santa Maria, Mãe de Deus, rogai por nós, os pecadores, agora e na hora da nossa morte. Amém. Ave Maria, cheia de graça, o Senhor é convosco. Bendita sois vós entre as mulheres. Bendito é o fruto em vosso ventre, Jesus. Santa Maria, Mãe de Deus, rogai por nós, os pecadores, agora e na hora da nossa morte. Amém. Ave Maria, cheia de graça, o Senhor é convosco. Bendita sois vós entre as mulheres. Bendito é o fruto em vosso ventre, Jesus. Santa Maria, Mãe de Deus, rogai por nós, os pecadores, agora e e na hora da nossa morte. Amém.
3: Oração final. Nós vos louvamos, Santa Maria, Mãe fiel junto à cruz do Filho. Bendita sois vós, Rainha dos Mártires, associada à paixão de Cristo. Vós tornastes nossa mãe, sinal de esperança em nosso caminho. Amém. Ladainha de Nossa Senhora das Dores, Senhor, tende piedade de nós. Senhor, tende piedade de nós. Cristo, tende piedade de nós. Cristo, tende piedade de nós. Jesus Cristo, ouvi-nos. Jesus Cristo, atendei-nos. Deus Pai, que estais no céu, tende piedade de nós. Deus Filho, Redentor do mundo, tende piedade de nós. Espírito Santo, Paráclito, tende piedade de nós. Trindade Santa, que sois um só Deus, tende piedade de nós. Mãe de Jesus crucificado, rogai por nós. Mãe do coração transpassado, rogai por nós. Mãe do Cristo Redentor, rogai por nós. Mãe dos discípulos de Jesus, rogai por nós. Mãe dos redimidos, rogai por nós. Mãe dos viventes, rogai por nós. Virgem obediente, rogai por nós. Virgem oferente, rogai por nós. Virgem fiel, rogai por nós. Virgem do silêncio, rogai por nós. Virgem da espera, rogai por nós. Virgem da Páscoa, rogai por nós. Virgem da Ressurreição, rogai por nós. Mulher que sofreu o exílio, rogai por nós. Mulher forte, rogai por nós. Mulher corajosa, rogai por nós. Mulher do sofrimento, rogai por nós. Mulher da nova aliança, rogai por nós. Mulher da esperança, rogai por nós. Nova Eva, rogai por nós. Cooperadora na salvação, rogai por nós. Serva da reconciliação, rogai por nós. Defesa dos inocentes, rogai por nós. Coragem dos perseguidos, rogai por nós. Fortaleza dos oprimidos, rogai por nós. Esperança dos pecadores, rogai por nós. Consolação dos aflitos, rogai por nós. Refúgio dos marginalizados, rogai por nós. Conforto dos exilados, rogai por nós. Sustento dos fracos, rogai por nós. Alívio dos enfermos, rogai por nós. Cordeiro de Deus, que tirais os pecados do mundo, perdoai-nos, Senhor. Cordeiro de Deus, que tirais o pecado do mundo, ouvi-nos, Senhor. Cordeiro de Deus, que tirais o pecado do mundo, tende piedade de nós. Oremos. Ó Deus, quisestes que a vida da Virgem Maria fosse marcada pelo mistério da dor. Concedei-nos, vos pedimos, percorrer a seu lado o caminho da fé e unir nossos sofrimentos à paixão de Cristo para nos tornarmos instrumentos de graça e salvação. Protege-nos, Santa Maria e Benigna, e nos acompanhe pelos caminhos da vida. Amém.

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3: Agora, 5 horas 23 minutos.
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2: Temperatura
3: em Turvi, região, 8 graus.
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Oi, minha gente, cheguei naquele clima legal do encontro alegre de todas as manhãs. Muita paz, alegria, muita música é o lema do nosso programa. Alô, alô, você, alô, nossos amigos, alô, você que está em casa, você que está no trabalho, você que está dirigindo em toda a região, nos dando prazer, alegria. É muito bom estar aí no aconchego da família sul catarinense. Alô, minha gente, um abraço, muito obrigado, bom dia, bom dia. Que seja um dia de muita paz, abençoado, bom dia, de muito trabalho legal para você que nos dá o prazer, a alegria da sintonia na programação da Imigrantes FM. É isso, minha gente, acerte com a Imigrantes. Aqui, de segunda a sexta-feira, você acompanha o programa Alvorada Sertaneja, esse nosso encontro legal da madrugada. Apresentação do seu amigo da madrugada, Edson Cardoso. Programa para hoje, hoje é uma terça-feira. É 23 de junho, minha gente. 8 graus é a temperatura. 90% a umidade relativa do ar. Que legal, legal, legal demais. Como é bom estar aí. Eu tô aqui na Imigrantes. E estando aqui, estamos juntos. Porque você, ao despertar, vai ligando sempre o seu radinho na programação da Imigrantes FM na madrugada. Na madrugada. 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Beleza, minha gente, que bom, como é que estão? Tudo bem, tudo legal, né? Descansaram bem, tá aquele friozinho de inverno, oh, beleza, né, minha gente? É, tá aí. Quem apostava que um inverno não ia ser muito frio? Ah, perdeu, né? Perdeu. João Paulo e Daniel, Olhos Claros, Teodoro e Sampaio, Gavião e o Baitaca, Dedo Inchado. Um abraço, obrigado a todos vocês que nos dão o prazer, alegria na sintonia da Imigrantes FM.

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Beleza, minha gente, aqui você tem a hora certa, temperatura, condições do tempo e muita música. Imigrantes com a música sertaneja. É isso, ligou na Imigrantes, ligou no ponto do encontro bem alegre, todas as manhãs, das 5h30 até as 6h30. Legal, legal, legal, minha gente. Ô, povão, gente amiga, se nossos amigos fizeram da Imigrantes a emissora predileta em todas as madrugadas, durante toda a manhã, durante toda a tarde, afinal de contas, Imigrantes, 24 horas no ar com você. Beleza, minha gente, que bom, tá aí, olha a hora, 5 horas 44 minutos. Quem chega pra cantar bonito é eles, Liu e Léo, Rainha do Paraná. Depois vem os Monarcas, Chimarrão. E a música italiana, homenageando a toda a família italiana de Turvi, região que nos dá o prestígio também na programação. Um abraço, minha gente, obrigado. Tá aí mais um bloco musical brindando esse povo que nos dá a alegria da sintonia.

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3: Agora é 5 horas e 52 minutos.
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2: Temperatura.
3: Muito bem, 8 graus é a temperatura em Turvo.
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Legal, legal, minha gente. Oi, oi, oi. Você que ligou o radinho agora, bom dia. Dormiu bem, descansou bem? Alô, compadre, alô, comadre, alô, gente amiga, companheiros e companheiras, bom dia. 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Beleza, minha gente, que bom, tá aí, um abraço, oi, povão, gente amiga. O seu despertar é muito mais alegre aqui na programação da Imigrantes FM 94.1. Tô mandando um abraço pra Santina, a Santa, sempre acompanhando nosso programa. Bom dia. O Francisco Norato, Nova Vicença, Timbé do Sul também. Obrigado aí pela sintonia. Tô mandando também um abraço aí para o Valdenir e a esposa Maria. Ou não, a Miria. É, Valdenir e a esposa Miria. E os filhos Felipe, Gisjardi e também a Oriana Araranguá. Muito bem, obrigado aí pela sintonia. E também o João Silvestre, a esposa Dulce, Fornaza Silvestre, Vila Progresso. Um abraço, muito obrigado, esse povão, gente amiga, nos dando o carinho da sintonia. Chico Rei, Paraná, quem será seu outro amor? Chitãozinho, Chororó, Colheita de Milho. Na sequência, os Serranos, Amizade de Gaiteiro e os Monarcas, Chimarrão. Um abraço, obrigado, povão, bom dia.

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Legal, minha gente. Oi, olha a hora, 6:14. 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Um abraço, pessoal da Comagri. Beleza, minha gente, que bom. Às 6h40, o programa Mensagem Libertadora, né? Momento de oração. Muito bem, logo após o Moro, Café com Notícias e o Flávio Pescador, bom dia, imigrante. Tô mandando um abraço pra Nidi, lá no Timbé do Sul. Alô, Nidi, Timbé do Sul, acompanhando nosso programa e pediu uma música, A Vida de um Policial. Muito bem, né? E lá para o José Carlos, o Deco. Alô, Deco. Alô, minha gente. Um abraço, obrigado. A Nidi, o Deco. Pessoal, Timbé do Sul. Vou trazer, então, A Vida de um Policial. Depois, Davi e Fernando, Colheitadeira do Vovô. E Nestor e Nestorzinho, Quando Canta o Chororó. Um abraço, obrigado. Bom dia a toda a família, gente amiga na região.

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3: Tempo bom em toda a região.
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3: Beleza, minha gente, programa para hoje então, uma terça-feira, dia 23 de junho. É, o tempo está fechado, parcialmente encoberto em toda a região, né? Beleza, tá aí um abraço, ventinho, friozinho. É, 8 graus é a temperatura. Legal, minha gente, um abraço. Olha, daqui a pouquinho, como já falei, programa Mensagem Libertadora. Olha, de Paulo e Paulino, onde anda você, João Mineiro e Marciano, crises de amor. Obrigado, um abraço, bom dia.

Legal! Oi! Chegamos no final do programa Alvorada Sertaneja. Programa para hoje, terça-feira, 23 de junho. 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Beleza, minha gente? Muito obrigado, um abraço, tenham todos um bom dia. Vem aí então o programa Mensagem Libertadora. Logo após o Moro Café com Notícias e o Flávio Pescador, bom dia, imigrantes. Um abraço, obrigado e até amanhã, quarta-feira, no nosso encontro bem sertanejo, às 5:30 da matina. Bom dia, até lá.

0: Agora, 6:39. Diretamente da Capela Nossa Senhora das Dores, do Seminário Servos de Maria, o Frei João, com mensagem libertadora. Alô, Frei, bom dia.
1: Alô, Sr. Edson, bom dia, tudo bem?
0: Bom dia, Frei, tudo bem?
1: Vou iniciar o nosso programa, mensagem libertadora, o nosso louvor da manhã. Um bom dia muito especial, nossos irmãos e irmãs que estão participando conosco deste programa. Nosso programa Mensagem Libertadora, então nosso bom dia a cada um deles. E vamos iniciar com a nossa oração do Ângelus. Em nome do Pai, do Filho e do Espírito Santo.
0: Amém.
1: O anjo do Senhor anunciou a Maria.
0: E ela concebeu do Espírito Santo.
1: Ave Maria, cheia de graça, o Senhor é convosco. Bendita sois vós entre as mulheres. E bendito é o fruto do vosso ventre, Jesus.
0: Santa Maria, Mãe de Deus, rogai por nós, pecadores, agora e na hora de nossa morte. Amém.
1: Eis aqui a serva do Senhor.
0: Faça-se mim segundo a sua palavra.
1: Ave Maria, cheia de graça, o Senhor é convosco. Bendita sois vós entre as mulheres, e bendito é o fruto do vosso ventre, Jesus.
0: Santa Maria, Mãe de Deus, rogai por nós, pecadores, agora e na hora de nossa morte. Amém.
1: E o Verbo Divino se fez carne
0: e habitou entre nós.
1: Ave Maria, cheia de graça, o Senhor é convosco. Bendita sois vós entre as mulheres, e bendito é o fruto do vosso ventre, Jesus.
0: Santa Maria, Mãe de Deus, rogai por nós, pecadores, agora e na hora de nossa morte. Amém.
1: Rogai por nós, Santa Mãe de Deus,
0: para que sejamos dignos das promessas de Cristo.
1: Oremos. Derramai, Senhor, a vossa graça em nossas almas, a fim de que nós, que pela anunciação do anjo, viemos ao conhecimento da encarnação do vosso Filho, Jesus Cristo, cheguemos por sua paixão e morte à glória da ressurreição. Pelo mesmo Cristo, Senhor nosso.
0: Amém. Ô Frei, temos alguns pedidos de bênção. Bênção para a Nidi e o José Carlos, o Deco lá em Timbé do Sul, que sempre acompanha o programa Mensagem Libertadora. Renato Zanin, esposa Raides, Nova Vicença também, família. O Agenor Flores da Silva, esposa Lucilene Turvo também. Aldo Sacon, esposa Idenir Dandolini Sacon, a família. E Maria de Fátima, sempre bom, bairro São Cristóvão, Turvo e família. São os pedidos de bênção e a todos que acompanham o programa Mensagem Libertadora.
1: Vamos abençoar também todos os nossos irmãos e irmãs que estão doentes nos hospitais, vamos rezar pelos médicos, enfermeiros, atendentes, para que possam sempre atender com amor e carinho os nossos irmãos doentes, os preferidos de Jesus. Oremos. O Senhor te abençoe e te guarde. O Senhor faça resplandecer o seu rosto sobre ti e te conceda a graça. O Senhor volte para ti o seu rosto e te dê a paz. Por Cristo nosso Senhor.
0: Amém.

0: Vamos proclamar o nosso Santo Evangelho desta terça-feira da 12ª semana do Tempo Comum. O Senhor esteja convosco.
1: Ele está no meio de nós.
0: Proclamação do Evangelho de nosso Senhor Jesus Cristo, segundo São Mateus.
1: Glória a vós, Senhor.
0: Naquele tempo disse Jesus aos seus discípulos: não deis aos cães as coisas santas, e nem atirei vossas pérolas aos porcos, para que eles não as pisem com os pés e, voltando-se contra vós, se despedacem. Tudo quanto quereis que os outros vos façam, fazei também a eles. Nisto consiste a lei e os profetas. Entrai pela porta estreita, porque larga é a porta e espaçoso o caminho que leva à perdição. E muitos são os que entram por ele. Como é estreita a porta e apertado o caminho que leva à vida. E poucos os que o encontram. Palavra da salvação.
1: Glória a vós, Senhor.

0: Meus irmãos e minhas irmãs,
1: no texto do Evangelho de hoje, Jesus começa com as seguintes palavras: Não dei aos cães as coisas santas, nem atirei vossas pérolas aos porcos, para que eles não a pisem, e voltando-se contra vós, se estrelassem ou se despedassem. A sentença é enigmática, própria de São Mateus. Não tem nenhuma relação ao parecer que o texto procede, nem como segue, mas o importante para nós é a lição da sentença. Cães e porcos eram animais impuros para os judeus. A quem então Jesus se refere quando se fala de cães e porcos, dos porcos? Muitos interpretam que cães e porcos representam os pagãos. Na verdade, cães e os porcos não designam aqui as categorias particulares de homens, pagãos, fariseus, certas pessoas desviadas, hereges, etc. Cães e porcos ilustram bem aqui duas recusas características do Evangelho. Primeiro, a inconsciência dos que nenhum momento pressentem, não percebem o valor do Evangelho. Veja, não perceber o valor do Evangelho. Segundo, a violência perigosa dos que, decepcionados por não encontrar no Evangelho um alimento ao seu gosto e a seu favor, se voltam contra os que propõem a vida de acordo com o Evangelho. Então, veja como que é muito sutil, né, o Evangelho, mas o fato, aqueles que aceitam e aqueles que rejeitam. Mas Jesus disse ainda no Evangelho: Fazei aos outros aquilo que queremos que os outros nos façam. Realiza o núcleo da lei e dos profetas. Leis e profetas é uma forma de falar da palavra de Deus, da Bíblia, da Torá, dos primeiros cinco livros da Bíblia, né, do Salmo, dos profetas. Fazer o bem aos outros é uma forma de realizar integralmente a palavra de Deus. Faça aos outros aquilo que os outros desejam que lhe façam. É uma outra forma de dizer: ame o seu próximo como a si mesmo. Então, se eu tenho um grande amor a mim mesmo, eu vou ter um grande amor também ao próximo. E faço ao outro aquilo que quero que façam para mim. Como eu acho merecedor de atenção, respeito e consideração, assim devo também tratar os outros com respeito e com consideração. Ou seja, toda a dinâmica do respeito. Respeitar o outro, respeitar a si mesmo. E Jesus foi muito pedagógico, muito prático nesse aspecto. Na verdade, por detrás de uma pessoa que humilha, menospreza o outro, o seu semelhante, há sempre uma pessoa mal resolvida, uma pessoa amarga, uma pessoa meio assim azeda. Uma pessoa que age com rispidez e ignorância com os outros revela alguém que tem dificuldade com a humanidade. Quando falo de humanidade, com as pessoas no trato. A sua ação grosseira e reflete o seu estado interior que está empobrecido. Também isso também é um sinal, né? Um sinal assim, isso vale para todo mundo, né? Para todas as pessoas. Né? Fazer aos outros o que nós queremos que façam conosco. E não é fazer com os outros o que fazem conosco. Fazer o que queremos que façam conosco, isso quer dizer o mesmo que alguém me maltrate, me trate com indiferença. E eu preciso tratá-lo como eu gostaria que fosse tratado. Parece sim que não é muito fácil, né? Nem muito natural. Normal seria responder com a mesma moeda, né? O mesmo tom de voz e jogar com as mesmas armas. Mas Jesus também já tinha alertado isso no início destes capítulos, né? 5, 6 e 7. Olho por olho e dente por dente. Entre vós não deve ser assim. Então é muito importante. Se eu passo muita experiência do Evangelho, muita experiência com Jesus e muita experiência com a Eucaristia, é sempre bom lembrar que a Eucaristia vai unir os discípulos de Jesus, unir as pessoas. Então, eu deveria tratar muito bem os outros, né? Qualquer pessoa. E por que isso? O cristão tem várias motivações para seguir esse conselho de Jesus. Primeiro, porque o outro é uma pessoa humana, merecedora de respeito e de consideração. Pode ser questionado, repreendido, corrigido, mas sempre com educação, com cordialidade e com o respeito que merece a outra pessoa. Segundo, porque nele eu posso identificar a semelhança de Deus, que toda imagem humana carrega. Ele nos fez a sua imagem e semelhança. Menosprezar ou tratar mal o irmão é desonrar o próprio Deus. Terceiro, porque Jesus se identificou com o outro, especialmente com os mais abandonados, o sofrido, o doente, o faminto, o prisioneiro. Ele disse: o que você fez a um destes, irmãos, a mim o fizestes. Que o Senhor nos abençoe no dia de hoje para que possamos internalizar sempre mais os valores do Evangelho e, sobretudo, os preferidos de Jesus. Glória ao Pai, ao Filho e ao Espírito Santo.
0: Como era no princípio, agora e sempre. Amém.

0: Meus irmãos e minhas irmãs, vamos recordar os nossos compromissos desses próximos dias, né? Hoje retomaremos a imagem peregrina, mas hoje, terça-feira, teremos missa no seminário às 18 horas. 19 horas, a imagem vai sair lá da comunidade de São Felipe e vai até a comunidade do Livramento, Nossa Senhora do Livramento, e ali teremos a missa às 19 horas. Amanhã, quarta-feira, 15 horas, missa da saúde na matriz, 18 horas, missa no seminário. E aqui tem uma pequena alteração ou grande alteração. Então, estava previsto para a imagem sair da Comunidade do Livramento às 18h30. Então, esse horário foi modificado. Então vai ter o jogo do Brasil também. Então, nesse sentido, a imagem vai sair às 18 horas da Comunidade do Livramento e a missa no Turvo Baixo será às 18h30. Está tudo organizado, tudo preparado. Então, vamos pensar. Amanhã, 18 horas, a imagem peregrina sai da Comunidade do Livramento para a comunidade do Turvo Baixo. E a missa no Turvo Baixo será às 18h30 e não às 19 horas, como está no cronograma das nossas celebrações. Então, vamos reforçar esse assunto amanhã de novo também, né? Para não haver confusão de horários. Então, tudo bem? E às 19h30, a missa, né, quarta-feira, às 19h30, o grupo de oração da renovação carismática católica. Então vamos abençoar a nossa água para o dia de hoje. Oremos. Senhor Deus Todo-Poderoso, fonte e origem de toda a vida, abençoai esta água que vamos usar confiantes para implorar o perdão dos nossos pecados e alcançar a proteção da vossa graça contra toda doença e cilada do inimigo. Concedei, ó Deus, que por vossa misericórdia jorrem sempre para nós as águas da salvação, a fim de nos aproximarmos de vós com o coração puro e evitarmos todo o perigo do corpo e da alma. Nós os pedimos, ó Deus, que todos os que dela tomarem e todos os lugares por ela tocados sejam purificados e marcados com a vossa presença. Por Cristo nosso Senhor.
1: Amém.
0: Vamos concluir o nosso programa desejando um feliz e abençoado dia para todos os nossos irmãos e irmãs que participaram conosco do nosso programa Mensagem Libertadora. O Senhor esteja convosco.
1: Ele está no meio de nós.
0: Por intercessão de Nossa Senhora da Oração, abençoe-nos o Deus Todo-Poderoso, Pai, Filho e Espírito Santo. Amém.
1: Amém.
0: Feliz e abençoado dia a todos os nossos irmãos ouvintes.
1: Bom dia, Frei. Bom dia a todos os ouvintes.

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4: Para a Cefarma, o tempo é bom em Turvo.
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Olá, bom dia, tudo bem, tudo tranquilo, tudo Imigrantes FM. Eu estou bem, você também. E nós estamos juntos agora aqui mais uma vez em 94,1. 7:01 em Turvo. Em Turvo, 7:01. Tempo é bom nesse momento. 5 graus e 8 décimos a temperatura. Sensação térmica nesse momento de 4 graus e 9 décimos. 1.016 hectopascais a pressão atmosférica, 82% a umidade relativa do ar. Os ventos estão soprando a 5 quilômetros horários. O nascer do sol está previsto para as 7:11. E o pôr do sol está previsto para as 17:29. Para você e com você. Estamos iniciando juntos agora com toda a equipe Imigrantes FM. A edição de número 6.986, terça-feira. É inverno no Brasil. 23 de junho de 2026. Do meu, do seu, do nosso. 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Hoje é o Dia Internacional das Mulheres na Engenharia. É o Dia Nacional do Agente Marítimo. É o Dia Internacional das Viúvas. O Dia das Nações Unidas para o Serviço Público. O Dia do Lavrador. O Dia do Atleta Olímpico. E hoje também é o Dia Mundial do Desporto Olímpico. A todas as mulheres na engenharia, aos agentes marítimos, aos lavradores, aos atletas olímpicos, parabéns pela passagem do seu dia nesta terça-feira. A terça-feira que inicia às 7:03, com a informação de que a Prefeitura de Turvo iniciou mais uma obra de infraestrutura viária no município. Na comunidade de Livramento, localidade conhecida como Morro do Serrano, está em andamento a execução da primeira etapa da rodovia TVO 477, uma obra que contempla serviços de terraplenagem, drenagem, obras de arte e correntes, obras complementares e sinalização. Nessa fase, estão sendo investidos R$850 mil na execução dos serviços de terraplenagem e drenagem. Além disso, a obra contará com mais R$505.541,57 destinados à etapa de pavimentação asfáltica. A intervenção abrange uma extensão de 947,24 metros e tem como objetivo proporcionar mais segurança, conforto e qualidade de vida aos moradores, além de melhorar o escoamento da produção agrícola e facilitar o deslocamento de veículos e pedestres. O prefeito de Turvo, Heriberto Afonso Schmidt, destacou a importância da obra para o desenvolvimento daquela comunidade na localização conhecida como Loteamento do Serrano. Também às 7:04.

0: Você pode participar dessa manhã histórica de diversão, convivência e cooperação. Será dia 4 de julho, sábado, das 8 ao meio-dia, em frente à Prefeitura do município de Turvo, com entrada totalmente grátis. Também ainda às 7 horas e 6 minutos, esta terça-feira está iniciando com a informação de que o lutador de jiu-jitsu, empresário Marcelo Brigadeiro, está mais dentro do que nunca na eleição para o governo do estado. Daqui a pouco eu trago mais informações a respeito desta notícia. A hora é esta, 7 e 6, a hora é esta.
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0: Vamos então ao nosso primeiro contato do dia. Camila Cardoso já está conosco. 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Nossa doutora do tempo, bom dia. Tudo bem? Tá tudo tranquilo com você, Camila? Camila Cardoso, bom dia.
2: Bom dia, amor.
0: Tudo bem?
2: Tudo bem.
0: Camila, aqui em Turvo o tempo começa a abrir, né? Estamos com uma temperatura que marca agora 5 graus e 9 décimos, sensação térmica nesse momento de 4 graus e 9 décimos, 1.016 hectopascais a pressão atmosférica, 82% a umidade relativa do ar, os ventos sopram a 5 quilômetros horários. Recebo a informação de ouvinte de que em São José dos Ausentes, neste momento, estamos com uma temperatura que marca 1 grau e 6 décimos positivos. Qual é a expectativa, minha amiga, para essa terça-feira? Ontem você cantou a pedra, era 11 horas da manhã, por aí, 10 e meia, 15 para as 11, veio a chuva, né? E qual é, então, a expectativa para hoje? Olha só, falando em chuva, também estou recebendo aqui a informação de ouvinte, nosso ouvinte Lucinei, de que choveu 12 milímetros em Nova Vicença no dia de ontem e, neste momento, o tempo também é bom lá em Timbé do Sul. Então, a expectativa para essa terça-feira, Camila?
2: Então, morou a terça-feira em que a gente já está sob o domínio da massa de ar seco e frio, né?
0: Uhum.
2: Ela justamente faz com que a gente tenha melhorias no tempo, só aparece com algumas nuvens. E a temperatura é o principal destaque, afinal de contas está amanhecendo frio. É claro que não é o dia mais frio, vai esfriar bem mais do que isso, né?
0: Uhum.
2: Até porque o frio, principalmente para as áreas litorâneas, acontece geralmente no segundo, terceiro dia. Mas, devido ao ar frio, as temperaturas não passam da casa dos 17 graus durante a tarde de hoje. Ali no entardecer, a gente tem aquele clássico, aquela clássica temperatura despencando ali, né? 5, 6 horas da tarde, fica frio. E aí a gente tem o próximo amanhecer bastante gelado por aqui. A próxima noite é bem gelada, né? Então, não tem muitos detalhes. É tempo firme, não tem nenhum alerta. O nosso único alerta, obviamente, em relação às baixas temperaturas, principalmente os grupos mais vulneráveis, né?
0: Uhum.
2: Idosos e tudo mais, são grupos que merecem atenção em relação às baixas temperaturas.
0: Muito bem. Então já começa a esfriar, então, com mais força nesta terça-feira, né?
2: É, exatamente. O pico do ar frio acontece nas manhãs de quarta, quinta e sexta.
0: Uhum.
2: Não dá para dizer nem que é um dia, é que é uma massa de ar bem estacionada, então ela vai nos trazer uma jornada de tempo frio por aqui.
0: Muito bem. Bom, vamos falar então sobre essa jornada de tempo frio. Você nos traz detalhes então sobre a quarta-feira, né? A quinta e também a sexta-feira, já que amanhã é dia de São João, Camila Cardoso.
2: Então, é uma sequência de dias de tempo firme com sol, né? Madrugadas e manhãs congelantes, dá para se dizer assim, e tardes amenas, né? Então não dá nem para dizer agradáveis, né? Longe disso, até porque a temperatura fica por volta de 14, 15 graus, né?
0: Sim.
2: Então a gente tem uma sequência de dias aí muito semelhantes.
0: Certo.
2: Em princípio, Moro, até o final de semana é isso, as manhãs de quarta, quinta e sexta ganham destaque

0: pelos valores de temperaturas, que devem ficar aí próximas de zero, por mais incrível que pareça, em Turvo, né? Com certeza, nosso ouvinte ali de São José dos Ausentes deve ter temperaturas de menos um, menos dois, ou até menos. E durante as tardes, sempre em torno dos 15, 17 graus. O ar frio vai perder força somente nas tardes de sexta e do sábado, que pode até beirar ali os 20 graus, mas eu falei 20 de máxima, né?
1: Tá.
0: E aí, no domingo é ameno, mas já não é tão frio. Domingo já vai
1: Sim.
0: estar mais agradável. E, em princípio, a gente tem o nosso próximo evento de chuva para segunda que vem. Ou seja, a gente vai ficar 6 dias com tempo firme e
1: Tá.
0: desses seis, cinco sob o domínio da massa de ar frio.
1: Exatamente. Você falou aqui chuva semana que vem, tem um ouvinte perguntando aqui sobre a semana que vem, então. Então, possibilidade de instabilidade no tempo, para a semana que vem, quando a gente começa o mês de julho?
0: Mas é pouco, amor. Não
1: Pouco.
0: tem muita esperança de muita chuva, não. É mais ali na segunda, final do dia, que nem aconteceu ontem.
1: Tá.
0: É, mas aí na terça já tem outra massa de ar frio. E aí já limpa o tempo
1: Tá.
0: e já esfria novamente na terça-feira que vem. Aí tu vai ficar. Essa massa de ar frio da semana que vem, ela deve ficar mais concentrada no Uruguai e Sul Gaúcho. Mas igual ela vai refletir nas temperaturas aqui e no tempo também. Então não tem muita coisa de chuva pro sul do estado, não.
1: Muito bem. Bom, então devemos nos preocupar com o termômetro que vai baixar bastante, com certeza, né?
0: É, exatamente, né? No máximo que vai acontecer algumas nuvens assim pela
1: Ah.
0: região. Se nada mudar também, mas essa época do ano é difícil mudar.
1: Tá certo. Para fechar, então, o primeiro boletim de hoje, vamos falar a respeito das condições para o mar, minha amiga.
0: Então, Moro, nos balneários da região a gente tem os ventos soprando de oeste a sudoeste, né? Rajadas aí da ordem de 25 a 35 km por hora e altura de onda, ondulação do sul, na faixa de 1,5, 2 metros. Então o mar está um pouco agitado.
1: Muito bem. Muito obrigado pela sua participação. Estou desejando um ótimo dia de trabalho. Você volta hoje, então, às 11h30, 15 para as 6 da tarde. Amanhã, quarta, dia de São João, como eu falei. Então, aguardo o seu retorno aqui no nosso café, tá ok?
0: Certo, Moro. Um abraço.
1: Um abraço, bom dia, uma ótima quarta, terça-feira, né, para a Camila Cardoso, que atualizou assim a previsão do tempo.
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1: Agora são 7 horas e 15 minutos, 7:15. Tempo começa a abrir definitivamente aqui em Turvo. Tempo bom, né? Temperatura neste momento também está em ligeira elevação. Estamos agora com 5 graus e 9 décimos. Como eu falava então anteriormente, antes da previsão do tempo com a Camila Cardoso, né, o lutador de jiu-jitsu, o empresário Marcelo Brigadeiro, está mais dentro do que nunca da eleição do governo do estado. Numa jogada de marketing para chamar a atenção e também lançar a sua vaquinha virtual, Brigadeiro afirmou que irá disputar o governo e fez fortes provocações aos três principais pré-candidatos: governador Jorginho Melo, o ex-prefeito de Chapecó João Rodrigues e o ex-deputado Gelson Merizio, do PSB. Pré-candidato do Missão disse que não irá desistir e que incomodará seus adversários durante o processo eleitoral. Vale lembrar que na primeira pesquisa, Brigadeiro fez quase 6% e depois oscilou entre 1,5% e 3%. O possível desempenho de Marcelo Brigadeiro do Missão na disputa ao governo do estado é uma incógnita. Como franco atirador, promete não poupar ninguém. Restará saber como o eleitor reagirá, né, a essa estratégia. Outro ponto de atenção é quanto ao desempenho do pré-candidato à presidência, Renan Santos, do Missão, e o quanto ele conseguirá influenciar aqui no estado a favor de Brigadeiro. Às 7 horas e 17 minutos, a quarta-feira, a terça-feira também inicia com a informação de que quem faz o trajeto entre a ponte sobre o Rio da Pedra e o bairro Arizona já percebeu as mudanças por conta das obras de revitalização e implantação de ciclovia neste trecho de Jacinto Machado. Trata-se da primeira etapa do projeto, que vai se estender até o Parque Industrial da Cooperja, no bairro Araçá. Entrou na fase final a etapa 1 do projeto de revitalização, que cruza Jacinto Machado de norte a sul, desde a rua Otávio Patel, no bairro Arizona, até a SC-449, no bairro Araçá. Enquanto a ponte do bairro Arizona já está com as estruturas metálicas instaladas, o momento atual é de implantação de uma mirante, passeios e ciclofaixa na travessia sobre o Rio da Pedra. Nessa primeira etapa, foi realizada toda a revitalização do asfalto, desde a extremidade urbana da rua Otávio Patel, no bairro Arizona, passando pela rua Silvio Boff, no bairro Paraguai, até o cruzamento entre as ruas Doutor Nereu Ramos e Irmãos Trevisol, no centro. O trecho ainda recebeu toda a padronização das calçadas e implantação da ciclofaixa. Para isso, foi necessária a instalação de estruturas metálicas para a expansão das pontes do Arizona e Rio da Pedra. A primeira recebeu estrutura de 3 metros no lado direito para a continuidade da ciclovia e passeio, além de outro 1,5 metro no lado esquerdo para o passeio. Já na ponte do centro, no lado direito, a estrutura metálica será de 3 metros para ciclofaixa e passeio, 1 metro no lado esquerdo para o passeio e ainda um mirante de aproximadamente 20 metros quadrados, contando com um binóculo para a contemplação da Serra Geral. As pontes contarão também com iluminação. Bem, 7 horas e 19 minutos, esta terça-feira está iniciando com a informação de que o catarinense Ramon Abateabel irá apitar o duelo entre Suíça e Canadá amanhã, quarta-feira, dia 24, 16 horas, horário de Brasília, no estádio BC Place, em Vancouver, no Canadá. O duelo vale pela segunda rodada do Grupo B e ele estará acompanhado pelo paulista Danilo Ricardo Manes e pelo gaúcho Rafael da Silva Alves. A escala divulgada pela FIFA inclui ainda os peruanos Kevin Ortega e Mikael Orué como quarto e quinto árbitro, respectivamente. Este será o segundo jogo de Ramon no Mundial. Ele estreou no empate 1-1 entre Bélgica e Egito. Árbitro FIFA desde 2023, Ramon tem 36 anos, foi escalado em competições como Conmebol, Libertadores e até o Campeonato Saudita, além da final entre Espanha e França nas Olimpíadas de Paris em 2024. Além dele, os brasileiros Wilton Pereira Sampaio e Rafael Claus também estão nessa Copa como árbitros de campo. Sete e antes do intervalo comercial, após 40 anos de luta, uma das demandas mais antigas da região sul de Santa Catarina está cada vez mais perto de se tornar realidade. As obras de pavimentação da rodovia conhecida como Transpolenteira, que liga o município de Nova Veneza a Morro Grande, seguem em ritmo acelerado e já ultrapassam a marca de 50% de conclusão. O projeto, que abrange pouco mais de 6,5 km de pistas simples, teve um investimento de cerca de 9 milhões de reais do governo do estado e representa um grande passo para o desenvolvimento da região. A Transpolenteira é um sonho de muitos anos. É uma rodovia que vai se tornar ainda mais importante para o desenvolvimento econômico, porque faz a ligação de duas serras, explicou a prefeita de Nova Veneza, Ângela Ghislandi, ressaltando a futura conexão entre as serras do Rio do Rastro e da Rocinha. Atualmente, a rodovia é um canal estratégico para o escoamento da produção agrícola. Nova Veneza ocupa a posição de quarto maior produtor de arroz irrigado do estado, que gera um fluxo intenso de caminhões carregados de grãos pela via. Além do arroz, a estrada é usada para o transporte de rações e insumos da JBS, que possui forte presença na região, no setor viário, né, e também no setor do aviário. E, de acordo com as informações, a obra deve ser entregue ainda neste ano, já que o cronograma está dentro do previsto, mas o município de Nova Veneza mantém os olhos abertos para as condições climáticas. Sete horas e 22 minutos, intervalo comercial, na volta tem mercado agrícola, indicador econômico, manchetes dos jornais, destaques do plantão policial. Café com Notícias, volta já, 7h23 agora.
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2: Agora são 7 horas e 27 minutos, 7 e 27, no indicador econômico. A caderneta de poupança rende hoje 0,6698. Amanhã, dia 24, o rendimento será de 0,6718. E o governador de Santa Catarina, Jorginho Melo, assinou um decreto que estabelece um cronograma excepcional de expediente para os órgãos e entidades da administração pública estadual direta, autárquica e fundacional durante a primeira fase dos Jogos da Seleção Brasileira de Futebol na Copa do Mundo 2026. O texto foi publicado na última semana. De acordo com o documento, no dia 19 de junho, o expediente seguiu de forma normal. O jogo da Seleção Brasileira contra o Haiti estava marcado para as 21h30. Já para o jogo de amanhã, quarta-feira, dia 24, o horário de trabalho dos servidores estaduais será diferenciado, ocorrendo das 11 horas da manhã às 17 horas. O expediente, normalmente, é entre meio-dia e 19 horas. O decreto prevê que o funcionário que estiver impedido de cumprir este horário excepcional deverá manter sua jornada normal de trabalho mediante justificativa prévia e formalizada à chefia imediata. 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
2: 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A perspectiva de um El Niño de forte intensidade entre o final de 2026 e o início de 2027 aumenta as preocupações sobre a evolução do crédito rural no Brasil. O fenômeno climático associado a chuvas acima da média na região sul e períodos de seca mais severos nas regiões norte e nordeste pode pressionar a rentabilidade dos produtores, comprometer a capacidade de pagamento e prolongar os desafios enfrentados pelo sistema financeiro no financiamento ao agronegócio. A Administração Oceânica e Atmosférica dos Estados Unidos, o NOAA, confirmou recentemente o retorno do El Niño e atribuiu 63% de probabilidade de que o fenômeno alcance intensidade muito forte, configurando um chamado Super El Niño. O cenário surge em um momento de fragilidade para parte dos produtores rurais, que ainda enfrentam os efeitos combinados de juros elevados, aumento do endividamento e sucessivos eventos climáticos adversos observados nos últimos anos. Dados do Banco Central mostram que a inadimplência das operações rurais com recursos direcionados atingiu 7,4% em abril de 2026, avanço de 4,2% em relação ao mesmo período do ano anterior. Paralelamente, a volatilidade provocada pelo conflito no Oriente Médio e pelas oscilações nos mercados de commodities acrescenta incertezas às perspectivas de renda do setor. Embora as projeções para a produção de culturas como soja, milho, café e açúcar ainda permaneçam favoráveis, a combinação entre possíveis perdas de produtividade e preços menos remuneradores pode reduzir a geração de caixa dos produtores. Você ouviu no Café com Notícias o Mercado Agrícola desta terça-feira.
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Agora faltando 27 minutos para as 8, 27 para as 8. Daqui a pouquinho a Luana, que já está aqui no estúdio da Imigrantes FM, vai trazer as ofertas, promoções do Super Cooper para terça-feira e também para a quarta das carnes. Hoje é comemorado também, né? Além dos dias que a gente falou aqui já no início do programa, além de ser o Dia Internacional das Mulheres na Engenharia, o Dia Nacional do Agente Marítimo, o Dia Internacional das Viúvas, o Dia das Nações Unidas para o Serviço Público, o Dia do Lavrador, o Dia do Atleta Olímpico, o Dia Mundial do Desporto Olímpico. Hoje também é o Dia Internacional da Síndrome de Dravet. E nesta data, há 30 anos atrás, em 1996, o console de videogame doméstico Nintendo 64 era lançado pela primeira vez no Japão, com a Nintendo vendendo 32 milhões e 930 mil unidades em todo o mundo. São coisas aí que acontecem no mundo, então, Nintendo, há 30 anos atrás, fazendo um verdadeiro sucesso. 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Vai atualizar agora as manchetes, títulos dos jornais que estão circulando hoje. Vamos trazer aqui a manchete do Tribuna de Notícias da cidade de Criciúma. Manchete de capa, saiba usar a versão digital da carteira de identidade nacional. Correio do Sul da cidade de Sombrio. Voo de lançamento. É o pontapé inicial do Festival de Balonismo de Gaivota. Também na capa ainda do Correio do Sul de Sombrio, aqui em Turvo, Defesa Civil reforça ações preventivas para minimizar possíveis impactos do El Niño. Notícias do dia da Grande Florianópolis. Mulheres são apenas 7,8% dos eleitos desde 1986 em Santa Catarina. Zero Hora, Porto Alegre. Nova lei obriga que empresas informem funcionários sobre liberação para consultas preventivas. Correio Brasiliense. O futebol se rende a Lionel Messi. Com certeza, né? O Globo, dívida do Rio com a União terá parcela menor e prazo mais longo. Estado de São Paulo, Polícia Federal aponta engajamento de Wagner com o Master. QG de Lula vê prejuízo. E a Folha de São Paulo, otimismo com a economia cresce de 30% para 36%, aponta Datafolha. 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Daqui a pouco vamos atualizar as informações do setor policial. Briga motivada pelo pagamento de uma conta em um estabelecimento comercial pode ter sido o estopim para o homicídio que vitimou o ex-jogador Brazão em Tubarão na última sexta-feira. Veículo furtado em Araranguá é encontrado abandonado em posto de combustíveis em Maracajá.

0: Homem é rendido por criminosos armados após chegar em casa no Balneário Rincão. Polícia Civil e Receita Federal fiscalizam centro de distribuição dos Correios em Araranguá. Daqui a pouco, então, a gente atualiza estas e outras informações do setor policial aqui no nosso Café com Notícias, que vai para o intervalo comercial e na volta traz as ofertas, as promoções do Super Cooper 21 para as 8.
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1: Temperatura.
0: Para o Dr. Victor Rodrigues, em ligeiro declínio, 5 graus e 6 décimos.
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3: Agora faltando 16 minutos para as 8. É terça-feira. Se terçou, quem é que chegou? A Luana. Bom dia, tudo bem, Luana?
4: Bom dia, Moro, tudo certo? Um bom dia também especial para você, ouvinte, cliente e associado da Copersuca.
3: Muito bom, tá certo então. 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
3: Valeu, muito obrigado. Tá aí então a Luana, um ótimo dia de trabalho, boas vendas e ela vai retornar na semana que vem.
4: Isso mesmo.
3: Tá certo?
4: Na sexta-feira temos um informativo Copersuca aqui.
3: Muito bem. E vamos reforçar aqui, né? Dia 4 de julho tem Copes Day.
4: Isso mesmo, já aproveitando aqui, dia 4 de julho é Dia Internacional do Cooperativismo.
3: É.
4: Vamos ter aí um evento bem legal na praça, com várias cooperativas reunidas.
3: É.
4: E teremos aí o Trem da Alegria, brinquedo para a criançada, pipoca, algodão doce. Então vai ser um dia assim... Vai ser das 8 até ao meio-dia.
3: Isso.
4: E vai ser bem bacana aí trazer a família, trazer a criançada, que vai ser bem legal.
3: Transmissão ao vivo da Rádio Imigrante.
4: Isso mesmo.
3: Muito bom. Então tá certo. Um ótimo dia de trabalho, boas vendas.
4: Obrigada, Moro. Um abraço a todos.
3: Valeu. Tá aí a Luana com... 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Agora faltando 11 minutos para as 8. Já já eu atualizo então as informações policiais de hoje. Lembrando que ainda hoje temos também o áudio da sessão da Câmara de Vereadores do município de Turvo realizada ontem. Agora 11 para as 8.
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6: Agora, faltando 6 minutos para as 8, eu confirmo 6 minutos para as 8 horas.
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6: 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Uma briga motivada pelo pagamento de uma conta em um estabelecimento comercial pode ter sido o estopim para o homicídio que vitimou o ex-jogador Ivan Fiel da Silva, conhecido como Brasão em Tubarão, na última sexta-feira, dia 20. A informação foi obtida com o andamento da investigação liderada pela DIC, a Divisão de Investigação Criminal. Conforme a polícia, a discussão teria acontecido no próprio estabelecimento de Brasão, o Bora Viver B.14, por causa do pagamento de bebidas ingeridas pelo suspeito pelo crime no bairro Vila Esperança, às 4 horas e 50 minutos da manhã. Brasão sofreu perfurações no tórax e no antebraço e não sobreviveu aos ferimentos, conforme o Corpo de Bombeiros Militar. O suspeito fugiu em uma motocicleta após realizar os disparos com arma de fogo, mas foi preso no mesmo dia no bairro Figueirinha, em Jaguaruna, município vizinho, a pouco mais de 40 quilômetros de distância do local do crime. Segundo o delegado André Crisóstomo, a investigação terá andamento nesta semana. Poucos minutos depois, o empresário João Roberto Pereira de Oliveira, 20 anos, também foi executado em uma loja na mesma região. No entanto, a motivação para este crime pode ter sido outra. Segundo a polícia, a morte de João Roberto está vinculada a um relacionamento antigo do suspeito pelo crime. Conforme a investigação, o empresário seria o atual companheiro da ex-namorada do suspeito. João foi atingido na cabeça e também na clavícula. O suspeito foi levado à sede da Delegacia de Investigação Criminal de Tubarão, onde foi preso em flagrante por 2 crimes de homicídio qualificado. O ex-jogador brincou com a morte nas redes sociais horas antes do crime. Em uma publicação, ele apareceu com uma mulher em um restaurante de comida japonesa e afirmou que seria morto se marcasse o nome dela na postagem. 3 minutos para as 8 horas, o piloto orleanense Erivelto Nicoladelli, conhecido como Minestra, 53 anos, morreu após sofrer uma queda no último domingo durante a execução de uma manobra na pista de motocross do Parque Princesa Isabel, em Orleans. O óbito foi confirmado na noite de ontem. Ele chegou a ser socorrido e permaneceu internado no Hospital São João Batista Criciúma, mas não resistiu aos ferimentos. Considerado um dos principais nomes do motocross brasileiro, Minestra construiu uma trajetória marcada por títulos e superação. Em 2025, foi campeão das categorias MX45 e MX50 na 42ª edição do Campeonato Catarinense Sport By de motocross. O piloto havia retornado recentemente às pistas após cerca de 6 meses de recuperação em decorrência de uma cirurgia no ombro. A morte de Minestra gerou grande comoção em Orleans e no motocross brasileiro. Nas redes sociais, familiares, amigos, pilotos e admiradores manifestaram pesar e prestaram homenagens à trajetória construída pelo piloto ao longo de décadas nas pistas. Dois minutos para as 8 horas. Nós tivemos uma Polícia Civil e de Santa Catarina e a Receita Federal realizando ontem pela manhã uma operação de fiscalização no Centro de Distribuição dos Correios de Araranguá. A ação fez parte da Iniciativa Nacional Brasil contra o Crime Organizado, coordenada pelo Ministério da Justiça e Segurança Pública. Objetivo: intensificar a inspeção de encomendas e remessas postais para identificar o envio de produtos ilícitos que possam estar sendo utilizados por organizações criminosas em diferentes regiões do país. Durante a operação, equipes especializadas da Polícia Civil, com apoio de cães farejadores, realizaram a vistoria de cargas e encomendas movimentadas pela unidade dos Correios. A ação integra uma série de medidas voltadas ao enfrentamento do crime organizado e ao combate ao tráfico de drogas, armas e outros materiais ilegais. Segundo os órgãos envolvidos, a iniciativa reforça a integração entre as forças de segurança e instituições federais, ampliando a capacidade de prevenção e repressão aos crimes praticados por meio dos serviços de logística e transporte de encomendas. Agora, pontualmente, 8 horas. Um veículo com registro de furto foi recuperado pela Polícia Militar ontem, após ser encontrado abandonado no pátio de um posto de combustíveis no bairro Vila Beatriz, Maracajá. Polícia Militar foi acionada depois que populares perceberam que o automóvel permanecia estacionado no local desde a manhã do último sábado, sem qualquer movimentação. Durante a consulta aos sistemas de segurança, os policiais constataram que o veículo possuía registro de furto relacionado a uma ocorrência registrada no Morro dos Conventos, Araranguá, envolvendo uma empresa do ramo de materiais de construção. Apesar de ter sido localizado abandonado, o automóvel não apresentava sinais aparentes de arrombamento ou danos. Diante da confirmação da restrição, o veículo foi recolhido, sendo encaminhado à Polícia Civil, que ficará responsável pelos procedimentos legais e pela continuidade das investigações.

Dois jovens de 18 e 19 anos foram presos após um cão de faro da Polícia Militar encontrar drogas escondidas nas proximidades de um bar no bairro São Sebastião, em Criciúma. O fato ocorreu na noite de ontem. Segundo a PM, a guarnição recebeu uma denúncia relacionada ao tráfico de entorpecentes na região. No local, os policiais abordaram a dupla e apreenderam porções de cocaína, também de crack e maconha, além de um celular e aproximadamente R$50 em dinheiro. Conforme a PM, o cão de faro ainda encontrou mais porções de drogas escondidas próximo ao local da abordagem. Com isso, ambos foram detidos em flagrante, sendo encaminhados à Delegacia de Polícia Civil. Um homem, 63 anos de idade, foi rendido por dois criminosos armados após chegar em casa na zona sul de Balneário Rincão. O fato ocorreu na madrugada de hoje, por volta de meia-noite. Segundo a PM, o morador relatou que a dupla fugiu levando uma caminhonete, um celular e uma carteira com documentos. Conforme a PM, após buscas realizadas pelos policiais, o veículo foi encontrado abandonado em um terreno baldio. Já os assaltantes não foram localizados. Um boletim de ocorrência foi registrado e o caso será investigado pela Polícia Civil.

8:03, um homem de 31 anos ficou ferido após ser atropelado por um trem enquanto caminhava sobre os trilhos ontem à tarde em Criciúma. A ocorrência foi registrada por volta de 14 horas. Segundo a PM, o maquinista relatou que avistou a vítima sobre a via férrea e adotou diversos procedimentos de segurança para evitar o atropelamento. Conforme o relato, foram emitidos sinais sonoros e luminosos, além do acionamento da frenagem de emergência. No entanto, devido ao peso e ao tamanho do trem, não foi possível impedir a colisão. Com o impacto, o homem foi arremessado para as margens da ferrovia. Ele sofreu um corte na cabeça e uma lesão no braço direito. Após receber os primeiros socorros do Corpo de Bombeiros, a vítima foi encaminhada a uma unidade hospitalar para atendimento médico. De acordo com os levantamentos realizados no local, a dinâmica do acidente indica que o homem permaneceu sobre os trilhos, mesmo após os avisos emitidos pela locomotiva. A Polícia Militar orientou os envolvidos e confeccionou o boletim de ocorrência. As circunstâncias do caso foram registradas para os procedimentos cabíveis.

0: Informações do setor policial no Café com Notícias para esta terça-feira. 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
2: Vamos confirmar a hora certa, são 8 horas e 10 minutos, 8 e 10. Daqui a pouquinho, terça-feira, hoje, vamos trazer o áudio da sessão da Câmara de Vereadores do município de Turvo.
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8h11, agora 8h11, vamos iniciar as informações esportivas, como sempre, segmento lotérico. A Lotomania Concurso 2940 sorteou ontem 00, 12, 15, 21, 24, 26, 29, 32, 35, 36, 40, 42, 48, 54, 55, 57, 68, 69, 72 e 77. 5 milhões de reais a estimativa de prêmio para o sorteio previsto para amanhã, dia 24. Loto Fácil, concurso 3.717, sorteou 01, 0204, 0506, 0709, 10, 11, 14, 15, 17, 18, 20 e 25. 2 milhões de reais a estimativa de prêmio para o sorteio previsto para esta terça-feira. Concurso 2973 da Dupla Sena sorteou na primeira faixa 06, 23, 25, 44, 45 e 48. Na segunda faixa, 03, 05, 20, 33, 41 e 47. 5 bilhões e 100 mil reais é a estimativa de prêmio para o concurso previsto para amanhã, dia 24. Amanhã também nós teremos então a sequência do concurso especial da Loteca Copa do Mundo, concurso 1256, né? Na sexta-feira a gente teve jogo 1, Brasil 3, Haiti 0, deu coluna 1. E amanhã então a gente vai ter o jogo 2, Gana e Panamá, às 8 da noite. O jogo 3, Uzbequistão e Colômbia, às 11 da noite. Na quinta-feira, o jogo 4, República Tcheca e África do Sul, às 1 da tarde. O jogo 5, Suíça e Bósnia-Herzegovina, 4 da tarde. O jogo 6, Canadá e Catar, 7 da noite. E o jogo 7, México e Coreia do Sul, às 10 da noite, na quinta-feira. O concurso será encerrado somente no domingo, domingo, dia 8 de junho, portanto, este concurso será encerrado. A Mega Sena Concurso 3021 deve pagar hoje um prêmio de 3 milhões e 500 mil reais. A Time Mania, concurso 2.406, deve pagar hoje um prêmio de 1 milhão e 700 mil reais. O Dia de Sorte, concurso 1.228, deve pagar hoje um prêmio de 1 milhão e 700 mil reais. E a Quina de São João, no sábado, dia 27 de junho, deve pagar um prêmio em torno de 260 milhões de reais.

0: Agora são 8 horas e 16 minutos, 8 e 16, eu vou fazer um intervalo comercial, volto na sequência para atualizar as demais informações esportivas desta terça-feira. Café com Notícias volta já!
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4: 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Agora eu confirmo a hora, são 8:21.

Vamos voltar então com as informações esportivas, confirmando quinta-feira, dia 25, tem sequência o Campeonato de Futebol Suíço Livre, também veterano, lá no, na Vila Marquezine, Timbé do Sul. Nós vamos ter 7:30 pela categoria Veteranos Bar do Boró contra o Amigos do Turvo, às 8:30 pela categoria Veteranos Amigos do Péter e Oeste Paranaense, e fechando a rodada pela categoria Livre Cipó City contra Real Madruga. A equipe Amigos do Turvo vai atuar no próximo sábado em Araranguá contra a equipe do Master Santa Cruz. Já a equipe da Senior Sersan vai atuar no próximo final de semana em Sombrio. Vai enfrentar a equipe do Latão. 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

Último sábado, a representação da CEMEL empatou com o Master Uruçanguinha pelo placar de 3-3, jogando no estádio Ézio Pellegrini, o Baixada da Glória, né? A equipe teve Jones, Jean, Alex, D6 e Edivan, Samuel, Ford, Dini e Renan, o Igor e também o Moni. Entraram no jogo o Alisson, o Tita Gladiador, o Nego Bonfante e o Juliano. Comissão técnica, presidente Alex, o treinador Toninho, assistente de marketing o Jones e também o Dreigo. A arbitragem foi do Dreigo, auxiliado pelo Nego Bonfante e o Alisson. Os gols foram anotados pelo Moni, o Renan e também o Igor. Destaques do jogo, o volante Samuel e também o atacante Moni. E no próximo sábado a equipe vai estar de folga, né? Então, sábado não tem jogo da equipe do CEMEL, o Sênior Meleiro.

8 horas e 24 minutos, 8 e 24, campeonatos municipais praticamente encerrados aqui na nossa região. Em Jacinto Machado, ontem eu divulguei que nós já temos os jogos das semifinais definidos, né? Mas eu recebi uma informação ontem de que hoje à noite deverá haver um sorteio das quatro equipes classificadas, Lázio, Juventus, a ABB e Santa Cruz, para definir quais serão então os jogos para a fase semifinal. Então hoje à noite haverá esse sorteio para a definição dos jogos então da fase semifinal do Campeonato Municipal lá de Jacinto Machado, no estádio Albino Zanata. Amanhã é quarta-feira, um grande jogo no estádio do SESI, lá em Blumenau, 15h, Blumenau e Caravaggio, pelo Campeonato Catarinense da Série B, jogo importantíssimo, né, para a fase de classificação, muitas equipes brigando, né? Lembrando que apenas uma equipe sobe para a Série A do Catarinense neste ano. Ontem, pela Copa do Mundo, a Argentina, com 2 gols do Messi, derrotou a Áustria 2-0. A França fez 3-0 no Iraque, com 2 gols do Mbappé e 1 do Dembélé. A Noruega, também com 2 gols do Cometa Haaland, derrotou o Senegal pelo placar de 3-2. Nós também tivemos, durante a madrugada, né, um jogo pela Copa do Mundo. A Jordânia perdeu para a equipe da Argélia pelo placar de 2-1. Ainda ontem, pelo Campeonato Brasileiro da Série B, a Ponte Preta perdeu para a equipe do Novo Horizontino pelo placar de 2-0. 2 gols marcados pelo Robson. Ele mesmo, aquele mesmo. O Robson fazendo 2 gols. E pelo Brasileiro da Série C, Confiança do Sergipe derrotou a equipe do Guarani de Campinas pelo placar de 2-0. Equipes de Campinas estão mal na foto, hein? Estão beirando ali a zona do rebaixamento. Hoje, pela Copa do Mundo, tivemos então a Jordânia perdendo para a Argélia, né? Durante a madrugada aqui no Brasil. Às 14 horas, o Portugal enfrenta o Uzbequistão. Às 5 da tarde, jogam Inglaterra e Gana. Às 8 da noite, Panamá e Croácia. E às 11 da noite, Colômbia contra a República Democrática do Congo. Pelo Brasileirão da Série B, hoje, 8 da noite, lá em Belo Horizonte, o América Mineiro recebe a equipe do Criciúma. É o Lanterna enfrentando a equipe do Criciúma, portanto, né? Hoje, às 8 horas da noite, né? Ouvinte perguntando aqui aonde assistir o jogo, né? Quem transmite aí é a ESPN ou então o canal Disney Plus.

Alguns destaques do Esporte da Hora. Presidente da CBF veta uniforme vermelho para goleiros na Copa. Messi à frente, Mbappé à caça. A briga pela artilharia das Copas.

Ainda mais ao destaque do esporte. Volante acusado de estupro é centro de polêmica em Inglaterra e Gana. Ancelotti faz testes para substituto de Rafinha.

0: São informações, destaques, então, esportivos para hoje, aqui no nosso Café com Notícias. Vamos para o intervalo comercial, agora são 8 horas e 30 minutos. Após o intervalo, então, é hora da... áudio da sessão da Câmara de Vereadores do município de Turvo. Café com Notícias volta na sequência. 8:30. Tempo bom em Turvo. Temperatura em elevação.
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1: 25 minutos estão faltando agora para as 9 horas. 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O tempo é bom aqui em Turvo, temperatura neste momento marcando 7 graus e 4 décimos, está em elevação. 24 estão faltando para as 9 horas.
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4: 19ª sessão ordinária, Turvo, 22 de junho de 2026. Vamos agora então para o uso da tribuna. Primeiro vereador, Valcir Vassoler Milanês. Assunto, recursos, obras, indicação.
5: Boa noite, senhor presidente, caros colegas vereadores, vereadora, enfim, demais todos que nos acompanham também pela TV Câmara. Enfim, boa noite a todos e boa noite ao pessoal que nos acompanha pelas redes sociais. Como falei já em outros sessões anteriores, acabo de receber essa semana um ofício do deputado Valdir Cobalcini de uma ambulância que está para vir para o nosso município no valor de R$ 312.730. Estruturação de unidades de atenção especializada em saúde destinado à aquisição de uma ambulância. A prefeitura já buscou a documentação, encaminhou. Dentro em breve devemos ter mais uma ambulância então, para atender a nossa população, que tanto precisa, né? Acho que é bastante importante isso. E falando em investimentos e obras, né? Então, agradecer ao deputado Valdir Cobalcini por essa verba. E também, na última quinta-feira, começou na TVO 469, aqui em Linha Acontece, os trabalhos de drenagem, terraplanagem, e que posteriormente vai ser pavimentada, uma pavimentação asfáltica, com uma extensão de 500 metros. Aí. Queria aqui agradecer também ao deputado federal Valdir Cobalcini, né? Por disponibilizar esse recurso, ao nosso prefeito Heriberto e toda a sua administração, que também está atendendo a esse pedido, né? Porque a comunidade tanto precisa para a execução dessa obra, que é bastante importante. É um investimento que vai trazer mais segurança, mais mobilidade e qualidade de vida para aquelas pessoas que moram e que usam essa rodovia. Futuramente a gente quer ligar essa rodovia, né, Rogério, como já falei aqui, vamos trabalhar para ligar também até a ponte da Ponte Alta, porque é uma obra bastante importante, tem bastante circulação, principalmente nas safras de arroz, né, e bastante usada aí pelo pessoal do agro. Então, é uma rodovia que é a mais velha do município, estive me informando, essa rodovia. As partes baixas eram aterradas, foram colocados coqueiros e aterrado com carrinhos de mão na época da passagem. Ainda tem coqueiros embaixo dessa rodovia, feito, né, um trabalho bastante delicado. E uma rodovia que liga, né, as comunidades e o pessoal dos cerealistas e também das sementeiras, né? E queria também falar aqui sobre a estrada do Morro do Serrano, né? A pedido da família e Dalino, né, a gente vai denominar aquela estrada de Luzia Rodrigues e Dalino, a esposa do seu Pedro e Dalino. Os familiares estiveram conversando com a Cleonice e com a gente ali também para que a gente desse esse nome, essa estrada lá municipal que vai ligar a 285 ao Morro do Serrano. A documentação já está sendo toda elaborada e na semana que vem já deve dar entrada aqui nessa casa, então espero que todos os nossos colegas aí colaborem para que a gente consiga homenagear a família aí da dona Luzia Rodrigues e Dalino, né, esposa do seu Pedro e Dalino, a pedido dos familiares. Seguimos então trabalhando com compromisso e gerando resultados para que a nossa gente aí melhore as condições. Boa noite e obrigado a todos.
4: Obrigado então ao vereador Valcir Valsolar Milanês. Segundo vereador inscrito, Cláudio Bernardino Januário, convite e estradas.
6: Quero dar aqui uma boa noite ao presidente da casa, secretário, vereadoras, vereadores, público presente. Ontem teve festa na Itopava II, onde teve um grande público lá, né? E uma baita festa. Próximo domingo agora, 28, a nossa comunidade promove a 23ª polenta com galinha. Isso começou lá nos anos de 92, tem uns anos que não foi feito. E então domingo, a partir das 11 horas, tem almoço, a tradicional polenta com vários pratos lá, né? É, galinha assada, galinha ensopada, macarrão caseiro e muito mais. E à tarde tem Sanfoneiros do Sul abrilhantando lá. Da estrada, uns dois meses atrás, fui procurado, que foi feito o levantamento, feita a base, né, na estrada da Itopava II, e ficou muito a levantamento com macadame, né, aquelas pedras, e tava muita gente cortando pneus, aonde eu fui procurado para ver se botava uma brita. Nessa semana passada, aqueles 2 quilômetros lá, foi colocado esse material lá, né, então, comunidade fez o agradecimento. Todo mundo está contente agora. Outra estrada é aquele trecho aqui da, de vez em quando, um está me cobrando, o acostamento da, acho que é TVO 357, da mecânica Toneto, até a entrada do Turbo Baixo, que faz muito tempo que foi feito ali, a casa mexeu, hoje não foi recapeado de novo e está criando mato. Então, para dar uma olhada lá. O meu boa noite, pessoal da rede social, e o meu bom dia, imigrantes.
4: Obrigado, vereador Cláudio. Quero agora chamar para a tribuna o vereador Ivonir Ercaro. Assunto, agradecimento, governador Jorginho Melo.
7: Boa noite, senhor presidente, os vereadores e vereadoras, o público presente. Bom dia aos ouvintes da Rádio Imigrantes. Venho hoje, nesta tribuna, agradecer os repasses do governador Jorginho Melo, do programa Santa Catarina Leva a Sério. Desde o programa do governador, repasse para Turvo, 8 milhões para a construção de uma rua coberta e reabilitação de uma via central, Rua Rui Barbosa e Nereu Ramos, e da Praça Municipal Frei Paulo Venezian Benica. Boa noite.
4: Obrigado, vereador Vonney. Vamos nos encaminhando aí para o final aí da nossa sessão, né? Parabenizar essa questão aí do trabalho aí do CTG Vale da Amizade, né? Todos envolvidos aí, todos aqueles que se envolvem, que a gente sabe que é uma festa feita a muitas mãos, né? Isso aí, se o povo não pegar com vontade, não se organizar, a coisa não sai, né? Mas enfim, a família Toneto aí fazendo um grande trabalho à frente do CTG. E como eu falei, no sábado à tarde a gente esteve lá participando. O deputado Zé Milton também esteve visitando o CTG no sábado à tarde, né? É importante ele também, que faz parte da nossa região aí, visitando, observando essas situações, né, dos centros tradições gaúchas. Parabenizar mais uma vez aí a comunidade do bairro São Luís pela bela festa. Pessoal da Itopava II, pessoal do Morro Chato que também esteve fazendo a festa deles lá. Enfim, fazer festa é bom, né? Então, se caminhando para o encerramento, ficam os senhores vereadores e as senhoras vereadoras convocadas para a próxima sessão ordinária, segunda-feira, dia 29 de junho de 2026, às 19 horas.
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0: Treze minutos estão faltando para as 9. Tempo bom. Temperatura agora marcando 8 graus e 1 décimo. A umidade relativa do ar agora aqui em Turvo, neste momento, né? A umidade relativa do ar está chegando a 78%. 78%, então, neste momento, a umidade relativa do ar, enquanto que a pressão atmosférica neste momento é de 1030 hectopascais. Entidades representativas dos produtores de tabaco do sul do Brasil realizaram na última semana reuniões com empresas fumageiras no âmbito das comissões para acompanhamento, desenvolvimento e conciliação da integração. Os encontros ocorreram de forma individual com cada empresa e tiveram como foco principal a comercialização da atual safra de tabaco. Durante as reuniões, as entidades cobraram ações das empresas diante das dificuldades enfrentadas pelos produtores na venda do tabaco. A representação dos produtores constatou que, após alguns anos de comercialização considerada adequada, a atual safra apresenta um cenário de compra que vem piorando a cada semana, especialmente em relação aos preços praticados. A Comissão Representativa dos Produtores é formada pela Associação dos Fumicultores do Brasil, a FUBRA, pelas Federações da Agricultura, FARSUL, FAESC e FAEP, e dos Trabalhadores Rurais, FETAG, FETAESC e FETAEP, do Rio Grande do Sul, Santa Catarina e também do Paraná. Onze minutos para as 9 horas, o caminhão que abastece o Brasil está parado. Não por falta de carga, nem por problema mecânico, falta alguém para dirigir. A escassez de caminhoneiros virou um dos problemas mais sérios do setor de transportes no país e Santa Catarina também sofre. Segundo o levantamento do Sindicato das Empresas de Transportes de Carga e Logística do Sul de Santa Catarina, aproximadamente 8 mil caminhões estão parados no estado por falta de motoristas, gerando um prejuízo estimado em 30 milhões de reais por mês apenas para as transportadoras. O cenário nacional é ainda mais grave. O Brasil perdeu 1 milhão e 200 milhões de caminhoneiros em 10 anos. Em Santa Catarina, os dados do CAGED mostram que a maior parte dos motoristas formalmente empregados está na faixa entre 30 e 49 anos de idade, com presença cada vez mais rara abaixo dos 30. A mão de obra envelheceu e os jovens não estão chegando para repor. O presidente do Cetransesc, Lourisvaldo Piuco, acompanha o problema de perto e não vê saída no horizonte. A escassez de mão de obra é no Brasil inteiro. Nós temos uma dificuldade muito grande. Estamos em 13 sindicatos no estado e esses 13 sindicatos formam a nossa federação. Fizemos um levantamento, cada um na sua base, e chegamos a um número próximo de 8 mil caminhões parados por falta de motorista. É como tem acontecido com a construção civil, a gráfica, a metalúrgica, a siderúrgica, todo mundo sofre. Mas o caminhão, o que abastece o Brasil. Então acho que essa preocupação deve ser maior. E se discute muito isso aqui na nossa federação, muito em Brasília, mas não se vê solução nem a médio prazo, afirma ele. A insegurança nas rodovias é apontada como o principal fator que afasta motoristas experientes e impede que novos entrem na profissão. A maior dificuldade hoje é a insegurança nas rodovias. Os pais estão abandonando a profissão e não querem que o filho seja motorista em função das inseguranças que se tem em todas as rodovias neste Brasil. Você vai, mas não sabe se volta. É uma ideia que em Criciúma tem mais de 15 motoristas que eram bons profissionais, bons motoristas que abandonaram a profissão, portanto que já levaram nas estradas em assalto, de ficar amarrado no meio do mato, relata Piuco. A qualidade das rodovias também pesa. Todos os estados reclamam da insegurança nas rodovias. O que nós precisamos é melhorar a infraestrutura, dar mais segurança para o profissional, reforça ele. O mercado também sofre com alta rotatividade. O índice entre empresas do setor chega a 97,5%, com permanência média de apenas 14,8 meses no mesmo empregador. Combinação que revela dificuldade tanto para reter profissionais quanto para atrair novos. Piuco faz questão de destacar que o problema não está no veículo em si. O caminhão moderno é um equipamento sofisticado, com conforto e tecnologia que surpreendem quem nunca entrou em um. Antes reclamava do caminhão, hoje é uma nave. Nós colocamos o ministro dos Transportes dentro de um caminhão e ele ficou impressionado. Nunca imaginou que um caminhão tinha o conforto e a estabilidade que tem, concluiu ele. E ainda para encerrar, né, essa informação sobre a falta de motoristas que está paralisando 8 mil caminhões no estado de Santa Catarina, durante décadas a profissão se transmitia de pai para filho nas próprias cabines dos caminhões. Os pais levavam os filhos nas viagens e esses cresciam aprendendo o ofício. Esse ciclo foi cortado pelas seguradoras, que proibiram a presença de pessoas não habilitadas nos veículos. As seguradoras de transporte não permitem que leve um corpo estranho no caminhão. Então, o motorista, há muito tempo, não pode mais levar a esposa ou levar um filho. E antigamente, os pais levavam os filhos e eles iam pegando gosto pela profissão. Mas há muito tempo, não se faz mais isso. Não há incentivo para que os filhos continuem com a profissão do pai. Então, temos muita dificuldade. Conta. Os salários desiguais também contribuem para afastar candidatos. Enquanto alguns motoristas chegam a ganhar entre 8 mil e 14 mil por mês, outros recebem R$ 2.500 ou até R$ 3.000. O que é pouco para ficar tanto tempo longe da família, o que é outro dificultador, aponta o presidente Piuco.

Agora estão faltando 5 minutos para as 9 horas, confirmando 5 minutos estão faltando para as 9. O governo dos Estados Unidos deverá decidir até 15 de julho se confirma a aplicação de uma tarifa adicional de 25% sobre uma ampla lista de produtos brasileiros. Antes da decisão final, o escritório do representante de comércio dos Estados Unidos, USATR, realizará uma audiência pública em 6 de julho, etapa considerada decisiva para o futuro das exportações brasileiras ao mercado norte-americano. O que chama a atenção é que a principal resistência à medida não está vindo apenas do governo brasileiro ou das empresas exportadoras. Diversas companhias americanas que dependem de produtos brasileiros entraram em campo para tentar barrar o tarifaço. Elas alegam que a sobretaxa aumentará custos, prejudicará cadeias produtivas nos Estados Unidos, né? E poderá encarecer produtos para consumidores e também empresas americanas. A preocupação é especialmente grande aqui no estado com um possível tarifaço. Segundo a Federação das Indústrias do Estado de Santa Catarina, Fiesc, mais de 90% das exportações catarinenses destinadas aos Estados Unidos poderão ser atingidas caso a medida seja confirmada. Os Estados Unidos são atualmente o principal destino das exportações catarinenses, absorvendo cerca de 14% de tudo o que o estado vende ao exterior. Diferentemente de outras unidades da federação, cuja pauta exportadora é mais concentrada em commodities agrícolas e minerais, Santa Catarina exporta principalmente produtos manufaturados de maior valor agregado.

3 minutos estão faltando para as 9 horas e nós estamos lembrando então que no dia 4 de julho as cooperativas de turvo estarão reunidas em uma grande ação integrada para comemorar o Dia Internacional do Cooperativismo. O COPS Day 2026 será um momento especial de integração com a comunidade, com atividades gratuitas para toda a família. Passeio de dindinho, brinquedos infláveis, guloseimas, pintura facial, quadrilha, brincadeiras recreativas e muito mais. A iniciativa reúne a Copersuca, a Sersul, a Cootil, a Cooper Vale Sul, o Sicredi, o Sicoobi Cladisuca e haverá transmissão da Rádio Imigrantes. Com o apoio do Sescop Santa Catarina, fortalecendo os valores da cooperação e do desenvolvimento comunitário. Participe você também dessa manhã histórica de diversão, convivência e cooperação. Será sábado, dia 4 de julho, das 8 da manhã ao meio-dia, em frente à Prefeitura de Turvo. Entrada totalmente grátis. Transmissão da Rádio Imigrantes FM durante o evento.

Um minuto para as 9 horas e o Conselho da Justiça Federal liberou mais de 2 bilhões e 140 milhões de reais para o pagamento de requisições de pequeno valor, RPVs, destinadas a 141.369 aposentados, pensionistas e outros segurados do Instituto Nacional de Seguro Social em todo o Brasil. Os valores se referem a decisões judiciais favoráveis em ações sobre a concessão e revisão de benefícios previdenciários e assistenciais. Os pagamentos dos atrasados do INSS estão ligados a 100.893 processos encerrados em maio deste ano, muitos deles de forma coletiva. No total, aposentados e pensionistas do INSS representam a maior parte de um grupo de 226.242 pessoas que venceram 174.171 ações contra órgãos da União no mesmo período. Com essa liberação, o montante total destinado ao pagamento de RPVs ultrapassa 2 bilhões e 570 milhões de reais. As RPVs são valores pagos a quem ganha processos nos juizados especiais federais que julgam causas de menor valor, limitadas a até 60 salários mínimos, o equivalente a R$ 97.260. E se você, né, tem alguma causa aí que já ganhou, né, deve saber onde está através do Tribunal Regional Federal. Número 2 do Rio de Janeiro, né? O TRF2 do Rio Grande do Sul, Paraná e também de Santa Catarina. Para consulta, é recomendável ter em mão CPF, número do processo, o registro da RPV, o número da requisição ou dados da OAB do advogado.

0: E com essa informação, então, estamos colocando o ponto final na edição 6.986 desta terça-feira, 23 de junho, 2026, do nosso Café com Notícias. The Fisherman, Flávio Pescador Saviato, vem aí para apresentar mais uma edição do Bom Dia Imigrantes. Meio-dia, Renata Toreto Angeloni, comunicando no Clube do Ouvinte e também no Conexão. 4 da tarde, Happy Hour, sertanejo da Imigrantes FM, na voz do JP Brognoli, com o Comitiva Sertaneja. 18 horas, a tradicional oração da Ave Maria, na voz do Edson Cardoso. Depois tem a sequência do Comitiva, na voz do Vanderlei Burdion. E nós vamos retornar a qualquer momento, ou então amanhã cedinho, mais uma vez aqui no nosso café. Obrigado sempre pelo carinho da sintonia e também da audiência. Continue sempre ligado conosco, 94,1 Imigrantes FM de Turvo, Santa Catarina, para o mundo. No final do programa, mais uma vez para todas as mulheres na engenharia, agentes marítimos, lavradores, atletas olímpicos. Parabéns pela passagem do seu dia nesta terça-feira. Faltando 191 dias para o término de 2026, no final do CCN, alguém certa vez afirmou que o cavalo que chega cedo bebe a água boa. Pense nisso. Forte abraço. Uma grande terça-feira. Continue se cuidando. A gente se ouve e se fala por aí. Boa sorte. Que o seu dia seja iluminado. E não esqueça que amanhã temos um novo encontro marcado. Café com Notícias. Ponto final. Bom dia. Tchau.
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São 9:09 na coincidência das horas ao som de Deep Purple. Nós estamos iniciando mais uma edição do meu, do seu, do nosso Bom Dia Imigrantes. Aqui a você sintonizado junto conosco em 94,1 Imigrantes FM. Hoje é terça-feira, terçou, gente. Dia 23 de junho de 2026. Temperatura na cidade de Turvo na casa dos 12 graus. Faz sol, mas por enquanto sol de geladeira. Clareia, mas não esquenta. Faz um friozinho aqui na cidade de Turvo, com certeza. Mas é claro que por aqui nós chegamos para aquecer e agitar a sua manhã de terça-feira. Por aqui então, Bom Dia Imigrantes, com aquela programação recheada, repleta de atrações, grandes sucessos musicais e, é claro, o mais importante, a sua participação. Se você quiser participar junto conosco aqui no Bom Dia, compartilhar com a gente a sua história, mandar a sua mensagem, pedir aquela música que bate diferente, aquele sucesso musical predileto, é só nos enviar a sua mensagem. Temos aí o 48988261042 para as mensagens de WhatsApp e ainda temos o 35250321, caso você prefira as ligações de telefone, que com certeza serão repassadas por aqui até o meio-dia, quando eu, Flávio Pescador, me despeço de vocês.

0: por aqui, então, vou desejando a todos, desde já, uma excelente terça-feira, uma ótima semana. Tem muita coisa pela frente, muita água para passar debaixo do rio ainda durante essa semana. E, é claro, um bom dia a todo mundo. Por aqui então, às 9 horas 11 minutos, nosso bom dia já inicia com informação ao som de...
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0: Variedades em sua primeira edição. Vende-se dois lotes urbanos de 23 por 25 metros, localizados no centro de Ermo. O contato para mais informações é o 489-8836-7141. Repito então, o contato para mais informações a respeito dos dois lotes urbanos à venda no centro de Ermo é o 489-8836-7141. Festa em honra a São Pedro no dia 28 de junho, domingo, na comunidade de Sanga Grande, em Meleiro, com a seguinte programação. Às 10 horas da manhã, missa festiva animada pelo Ministério Vozes da Glória. Logo após a missa, almoço com churrasco, maionese, aipim e saladas. Às 14 horas, 2 horas da tarde... Tarde dançante com Conexão Musical Trio, entrada franca. Às 16 horas, 4 horas da tarde, sorteio da rifa. Haverá cama elástica gratuita. Participe e traga sua família. Variedades retorna em sua segunda edição dentro do Clube do Ouvinte a partir das 12 horas 45 minutos, na voz de Renata Toneto Angeloni.
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6: Você sabia?
7: Quando Michelangelo foi contratado para pintar o teto da Capela Sistina, ele foi forçado a trabalhar deitado em um processo exaustivo que durou mais de 4 anos. Durante esse tempo, ele se distanciou de outras artes e recusou a ajuda de assistentes, insistindo que cada detalhe fosse feito pelas suas próprias mãos.
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9: Imigrantes FM apresenta às 9 horas 20 minutos o horóscopo do dia em sua primeira edição. Hoje, terça-feira, dia 23 de junho de 2026. Informações aos arianos nascidos do signo de Áries. Você terá energia para avançar em projetos pessoais que estavam estagnados. E é claro, Áries, verde cor do dia, 14, número da sua sorte. Se você pertence ao signo de Touro, o dia favorece decisões mais conscientes, que serão ainda mais importantes a longo prazo. E é claro, Touro, amarelo, cor do dia. 7 é o seu número da sorte. Para você de Gêmeos, a comunicação estará favorecida no dia de hoje. E isso, consequentemente, abrirá portas, Gêmeos. E é claro, vermelho, cor do dia. 10, número da sua sorte. E para os cancerianos, um dia bom para cuidar de si e das pessoas próximas a você, Câncer. Branco é a cor do seu dia, enquanto 4 é o seu número da sorte. Com essas informações, então, ouvimos às 9 horas e 21 minutos o horóscopo do dia aqui na Imigrantes FM. A partir das 9 horas e 50 minutos, faltando 10 para as 10, retornaremos com a segunda edição do Horóscopo do Dia.
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2: 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Neste momento, 9:30.
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1: Temperatura.
2: 12 graus em Turvo, informou o Dr. Newton da Luz Neto.
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2: 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Você está sintonizado junto conosco às 9:32. Hoje, terça-feira, então. Por aqui nós seguimos com os nossos sucessos musicais, atualizando as participações que nos chegam através do WhatsApp. Também. No último bloco, ouvimos Cássia Eller, Malandragem e ainda CPM 22, Dias Atrás. Esta canção ofereço lá pro meu amigo Rafael Acorde, tá participando com a gente, tá ligadinho, tá sintonizado. Um abração pra ti, cara. Muito obrigado pela sua participação aqui com a gente. Rafael, amigo do peito, sempre junto, com certeza. Temos mais participações. Tem a participação do Itamar, lá de Araranguá. Ele que tá pedindo música aí com Os Monarcas, Vaneira Grossa. E nós vamos tocar na sequência, tá certo, Itamar? Muito obrigado pela sua participação. Itamar que tá dizendo que hoje tá difícil até mesmo de querer ir cortar a grama, porque tá tão frio na rua que não dá vontade nem de sair porta fora. Concordo contigo, Itamar, tá bem gelado mesmo. Temos mais participações, participação da Eliane Rodrigues, ela que tá pedindo aí. Bom dia, Flávio, peço a música Sou Fã Número 1, oferecer aos ouvintes e pra vocês da rádio. Quem pede, então, é Eliane, lá de Boa Vistinha. Eliane, que tá participando aqui com a gente. Obrigado, Eliane, pela sua participação, pela sua mensagem. Já fico na expectativa da sua próxima participação, com certeza. Sempre muito bom ter a sua companhia aqui com a gente. Um alô pra ti e pra toda a galera aí de Boa Vistinha. Por aqui seguimos, então, sucessos sertanejos. Eduardo Costa, Sou Seu Fã Número 1, João Paulo e Daniel, Poeira da Estrada, Teodoro e Sampaio, Mulher Chorona. E nós abrimos ao som de Rio Negro e Solimões. Frio da Madrugada, bom dia!

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2: Neste momento são 9:50 do dia 23 de junho de 2026, terça-feira, e nós temos informações do horóscopo do dia para os nascidos do signo de Leão, porque o seu brilho pessoal estará evidente no dia de hoje. A cor do seu dia, Leão, vai ser laranja, enquanto 9 é o seu número da sorte. Para você de Virgem, resolva uma tarefa de cada vez para evitar desgastes ao longo da sua semana. A cor do seu dia, Virgem, rosa, 15 é o seu número da sorte. Para você que pertence ao signo de Libra, o dia favorece encontros e boas conversas com pessoas queridas ao seu redor. A cor do seu dia é roxo, Libra, enquanto 5 é o seu número da sorte. E ainda para você de Escorpião, sua determinação ajudará a superar desafios. Cinza, cor do dia, Escorpião. 11, número da sua sorte. Com essas informações, ouvimos a segunda edição do Horóscopo do Dia, aqui na Imigrantes FM. A partir das 10:20, retornaremos com a terceira e última edição do Horóscopo de hoje.
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0: Temperatura.
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0: São 10 horas, 2 minutos, esta é a hora certa. Bom dia, imigrantes, em sua sequência musical, então. E nós ouvimos no último bloco Os Monarcas, Vaneira Grossa e ainda Milho Rico e Josenário. Milionário José Rico, isso mesmo. Tempestade de Paixão, essa foi a canção do último bloco. Por aqui temos participações, já mandar um alô lá pra Azulei, ela que tá pedindo música pra todos os brasileiros, porque amanhã tem seleção brasileira de futebol em campo contra a Escócia pela terceira rodada da Copa do Mundo 2026. Um abração pra ti, Azulei, pra toda a galera aí de Molha Coco, Timbé do Sul. Tem a Valquíria também, ela que é lá de Jacinto Machado. Tá pedindo música para os seus filhos e também para os seus pais. Seus filhos de Jacinto, seus pais moram em Araranguá. Um grande abraço para você, Valquíria, para todos os seus familiares. Muito obrigado pela sua participação. Ela pede aí Ana Castela, Minha Herança. Canção essa que vem já no próximo bloco. O som também de Gustavo Lima, Rumo à Goiânia e Marcos Ibelucci, Domingo de Manhã. São as canções que compõem este próximo bloco. Lembrando também que logo mais tem o horóscopo do dia em sua terceira e última edição. Então, programação recheada completa até o meio-dia nesta terça-feira. 10 horas, 4 minutos, virando agora o nosso relógio digital. E nós vamos curtir Ana Castela.
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8: Horóscopo do dia aqui na Imigrantes FM em sua terceira e última edição, com informações que já começam aí para os nascidos do signo de Sagitário. A vontade de explorar novas possibilidades estará muito forte no dia de hoje, Sagitário. Marrom é a cor do dia. 3 é o seu número da sorte. Se você pertence ao signo de Capricórnio, o dia pede mais persistência e muito mais foco nos seus principais objetivos, Capricórnio. Preto, cor do dia. 8, número da sua sorte. Para você, aquariano, ideias diferentes podem trazer soluções extremamente interessantes durante esta semana. E é claro, aquário, bege, cor do dia. 12, número da sua sorte. E ainda para os nascidos de peixes, sua sensibilidade será extremamente útil para tomar decisões no dia de hoje. E é claro, peixes, azul, cor do dia. 6 é o seu número da sorte. Amanhã, a partir das 9h20, retornaremos com o horóscopo do dia aqui na programação do Bom Dia Imigrantes, a você sintonizado junto conosco em Imigrantes FM.
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5: 94 FM, imigrantes aí nas ondas do seu rádio. Isso aí mesmo, gente, você está sintonizado na mais ouvida de Turvo e região. Último bloco, sucessos internacionais, ABBA Slipping Through My Fingers e ainda Bon Jovi, Hallelujah, foram as duas canções do último bloco. Por aqui temos participações, pedidos musicais. Tem a mensagem da Val Divina lá de Molha Coco. Bom dia, Val, tudo bem contigo? Ela que pede música para todos os seus familiares, toda a galera lá de Molha Coco. Pede música para Zulei também, Zulei tá na escuta. Val Divina tá mandando música para ti, hein? Já espero aí a sua mensagem também. Um grande forte abraço para todos vocês. Tem a participação do Vino também, ele manda. Bom dia, Flávio, tô só na escuta da Imigrantes. Toque aí pra gente Tibúrcio da Estância, com a canção Socando Canjica. Vai pra minha irmã Preta, pra minha sobrinha Maria Luísa e para todos os ouvintes da Imigrantes. Um abraço, tudo de bom. Muito obrigado, Vino, pela sua participação. Claro que já fico na espera da sua próxima mensagem e logo mais a sua canção toca por aqui. Um alô pra Dona Isaura também, lá de Timbé do Sul. Ela que é lá de Rocinha e tá sempre participando. Bom dia, Dona Isaura. Uma excelente semana pra você. Também um alô lá para Fabiana Ventura. Bom dia, Fabiana. Muito obrigado pela sua participação aqui no Bom Dia junto com a gente. Tem também a mensagem da Eliane. Ela que estava aí pedindo sucesso internacional. E aí a Eliane falou a minha língua. Ela tá pedindo aí um grande sucesso. Logo na sequência nós vamos atualizar aí com Bill Medley. I have the time of my life. Logo, logo por aqui. Tá certo, Eliane? Muito obrigado pela sua participação. E aqui é hora de agitar no Bom Dia, gente. Tibúrcio da Estância socando canjica, Canto do Sul, Bugio Afamado. E nós abrimos com Os Serranos. Tordilho Negro.

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1: Tá aí, gente, 10 horas 47 minutos, Tibúrcio da Estância, socando canjica na programação Imigrantes. E olha só, tem um recadinho aí de utilidade pública para vocês. Foi perdido uma carteira com todos os documentos, cartões e também dinheiro, em que esses documentos estão em nome de Enio da Silva. Ela foi perdida agora de manhã aqui na rua em frente à lotérica, aqui do lado da Praça da Igreja Matriz de Turvo. Então, se você encontrou essa carteira, pode trazer aqui na portaria da Rádio Imigrantes de Turvo, que daremos o encaminhamento. Ou ainda, você pode mandar a sua mensagem, fazer a sua ligação para o Enio da Silva pelo número 998-64-6577. Então, recapitulando, se você acabar porventura a encontrar uma carteira com documentos, cartões e também dinheiro com o nome de Enio da Silva, ela foi perdida aqui em frente à lotérica. Então, caso você encontrar, pode deixar aqui na portaria da Rádio Imigrantes de Turvo ou ainda entrar em contato através do 998-64-6577, tá certo, gente? Serviço de Utilidade Pública Rádio Imigrantes de Turvo entrando em ação. Então, 10h48, eu chamo o break na sequência e estamos de volta.
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3: Um minuto está faltando para as 11 horas da manhã, nos informa...
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3: Tempo parcialmente encoberto em Turvo, informa a Cefarma.
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3: Onze horas, 2 minutos. Bom dia, imigrantes, entrando em sua terceira e última hora de programação desta manhã de terça-feira, dia 23 de junho de 2026. Último bloco. Teve aí músicas internacionais, grandes sucessos ao som de Bill Medley, I Have the Time of My Life, e ainda BJ Thomas com Rock and Roll Lullaby, a canção de ninar do rock and roll. Então, nós temos participações também. Aqui tem a mensagem do Zeca Barulho, Zeca Barulho participando. Alô, Zeca, tudo bem contigo? Zeca que sempre manda sua mensagem, tá sempre mandando seu recadinho aqui pra gente. Da mesma maneira... Tem aí o Valmir Alessio lá de Timbé do Sul. Valmir que tava sumido há bastante tempo, hein, Valmir? Fazia tempo que eu não recebia uma mensagem tua aqui no Bom Dia. Muito obrigado pela sua participação. Já fico na expectativa da sua próxima mensagem. E olha aí, gente, vocês não sabem, mas a gente fica com saudade dos nossos ouvintes, hein? Vocês não podem parar de mandar mensagem assim do nada. A gente sente falta, a gente quer a participação de vocês. Com certeza a sua companhia é o mais importante aqui com a gente. Valmir tá aí pedindo Costela Gaúcha com Cheguri, vai tocar na sequência, tá certo, Valmir? Um alô lá pra Lúcia também, Lúcia mandando seu bom dia Lúcia, tudo bem contigo? Lúcia que tá participando direitinho aqui com a gente, valeu pela sua participação, pela sua mensagem aqui conosco. João Mantovani também tá mandando seu alô pra gente, bom dia João, tudo certo? Tá mandando um abraço, tá ligado? Tá junto com a gente mais uma vez, né, João? E aí, e o João Mantovani, será que já foi convidado pra vir aqui no banco de bar mais uma vez com a gente, hein, Joãozinho? Tem que passar pro João Paulo essa informação, hein? Vim aí tocar uma gaita junto com a gente. Tá certo, então. Vamos curtir. Terceira dimensão. Vou pra Santa Catarina, Baitaca do Fundo da Grota. Ainda Tcheguri, Costela Gaúcha.

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1: E essa vai em memória, a filha do meu amigo caminhoneiro.

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0: Temperatura.
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2: Onze horas 31 minutos e neste momento nós vamos conversar com Camila Cardoso, nossa meteorologista, a respeito da previsão do tempo para o dia de hoje, também uma palhinha para os demais dias da semana, em nome de Sicredi Sul, Tati Farma, Loja Solimar 1, Colégio Sadic Turvo e ainda Aliança Agropecuária. Camila Cardoso, a você desejo um bom dia.
3: Olá, você ouvinte aqui da Imigrantes, a expectativa do tempo para esta terça-feira é uma terça-feira de estabilidade com sol e algumas nuvens. Mesmo com a presença do sol, o ar frio estabelecido no Rio Grande do Sul e Santa Catarina mantém as condições de temperaturas amenas por aqui. No sul catarinense, a gente tem temperaturas máximas que não passarão da casa dos 17 graus, caindo em direção ao final da tarde e noite, e a próxima madrugada bastante gelada por aqui. As manhãs de quarta, quinta e sexta serão geladas no sul do estado, com condição para formação de geadas e mínimas que devem ficar aí inferiores à casa de 5 graus, na verdade, até mais próximas de zero. A expectativa é que o ar frio enfraqueça mais em direção ao final de semana, ou seja, temos uma longa jornada de tempo seco e frio, com chuvas retornando somente no início da próxima semana. Camila Cardoso, para você ouvinte aqui da Imigrantes.
2: Tá certo então, Camila, muito obrigado pelas suas informações e é claro, aguardo o seu retorno amanhã a partir das 11h30 com as informações da previsão do tempo.
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2: 94 FM, 11:44, 16 para o meio-dia. Ouvimos no último bloco Felipe Araújo, Se É Pra Brigar, participação de Simone Mendes e ainda Alma Serrana pegando o ônibus, oferecer lá pra Beth de Araranguá, que tá sintonizada mais uma vez com a gente. Um beijão, Beth, muito obrigado pela sua participação aqui conosco. Por aqui, 11:45, estamos chegando à reta final de mais uma edição do Bom Dia Imigrantes. Claro que amanhã, quarta-feira, 24 de junho de 2026, estarei de volta aqui aos microfones da Imigrantes FM. Então, a partir das 9 horas da manhã, eu, Flávio Pescador, retorno para mais uma edição do Bom Dia Imigrantes, junto com vocês, nossos ouvintes. Espero todos amanhã, mas é claro que não espero que vocês saiam da nossa programação, porque a sequência é com ela, Renata Toneto Angeloni. Logo deve estar chegando aqui na emissora para comandar com vocês o Clube do Ouvinte. Até às 14 horas, então, tem Renata no Clube do Ouvinte e vocês ainda ficam com ela até às 15 horas no Conexão 94,1. Renata, então, traz sucessos sertanejos e ainda os flashbacks aqui da nossa programação. Eu desejo a todos um excelente semana, uma excelente terça-feira a todos, com certeza, um bom dia. E é claro, deixo vocês na finalização ao som de Victor e Léo, Na Linha do Tempo. Até amanhã, gente!

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4: Pontualmente meio-dia, chego por aqui compartilhar mais um início de tarde com você, nosso ouvinte. Terça-feira, 23 de junho, Renata Toneto Angeloni abrindo o microfone aqui neste momento da programação, né? A programação sempre intensa, cheia de informações, boas músicas e a credibilidade da nossa Imigrantes. Ao longo do dia, a gente vai fazendo aí as nossas interações, mas do meio-dia até as 14 aqui, o clube é seu, o clube é do ouvinte. E sempre lembramos, né, queremos aí a sua participação também aqui no nosso WhatsApp, o 988-26-1042. E desde já também faço um convite, que ao longo dos próximos dias teremos aí muitas informações a mais de uma ação cooperativista que teremos em julho, inédita aqui em Turvo. E então é um momento da comunidade participar, aberto e gratuito para todo mundo, em que a Rádio Imigrantes estará acompanhando. É o COPS Day, brincando e cooperando, então, no Dia Internacional do Cooperativismo. São as 6 cooperativas do município de Turvo em ação com a comunidade das 8 ao meio-dia em frente à prefeitura aqui de Turvo. Então terão muitas ações, como o Dindinho com seu passeio panorâmico. Já estou esperando aí para fazer o passeio do Dindinho, né? Tem brinquedos infláveis, pipoca, algodão doce, tem danças, tem recreações, tem pintura facial. Haverão, então, muitas e muitas atividades. Fiquem ligadinhos que aqui na Imigrantes FM você vai acompanhando e entendendo cada vez mais. É aberto a toda a comunidade destas cooperativas, né, que vão além aqui do atendimento na sede em Turvo para muitos municípios. Então, ação bem bacana aí para todo mundo participar no dia 4 de julho. E espero a sua participação aqui também no Clube do Ouvinte. Já tem 2 recados aqui para a gente acompanhar. Enquanto eu ouço os áudios que chegaram aqui, já vamos de som. Tem Daniel, Avenida Boiadeira, Leonardo, Pega Eu e Leva Pra Você, Fonseca, Filho e Anderson, O IP e o Prisioneiro, e ainda João Mineiro e Marciano com As Paredes Azuis. Muito obrigada desde já pela sua audiência aqui na programação.

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5: E com certeza atendemos aqui tudo que você gosta de ouvir. E temos participação da Azulei lá da comunidade de Molha Coco. Lembrando que está chegando mais um jogo do Brasil e ela dedica a música então a todos os brasileiros. E também dedica a música aqui para a Vina, sua vizinha, em nome aí de todos os brasileiros. E o Itamar lá em Araranguá também curtindo aqui a programação. Ele aí sempre desejando uma ótima e abençoada semana a todos, pediu aí para uma pessoa especial, que ele disse que sabe quem é, a música de Chitãozinho Chororó, Deixei de Ser Cowboy por Ela. A gente roda aqui então. E também temos participação e pedido de Jacinto Machado, Jailson Pocomayer aqui acompanhando conosco. Obrigada aí também pela audiência e pela participação. A gente roda sim a sequência que tem então Chitãozinho Chororó, Deixei de Ser Cowboy por Ela e Alan e Aladim com A Dois Degraus. Inicia o som aqui de Grupo Cordiona e o seu Bugre do Mato.

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2: E acompanhamos agora, quando são 12 horas e 32 minutos, o informativo do agronegócio hoje.
3: Fecoagro informa. Dentro de instantes, forma-se a rede de comunicação cooperativista para transmitir as notícias do agronegócio e do cooperativismo. 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
5: Sistema OSESC reúne mais de 20 cooperativas em Chapecó para discutir inovação no agro. Política de pisos mínimos eleva em 16% os custos do frete. Essas e outras notícias logo após a nossa mensagem cooperativista.
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5: Alô, amigos gaúchos e catarinenses, eu sou o René Roberto e hoje é terça-feira, edição de 23 de junho de 2026. E essas são as notícias. Com o objetivo de promover a sustentabilidade e a cooperação, a cooperativa Copérdia de Concórdia Oeste Catarinense lançou nas escolas campanha de arrecadação de tampinhas para o Dia Internacional do Cooperativismo. A cooperativa está convocando os alunos e famílias para que todos comecem a guardar e organizar as tampinhas em casa e nas escolas. A proposta, além de ajudar o meio ambiente, tem um propósito social muito especial, o qual seja, todas as tampinhas arrecadadas serão vendidas e o valor total será revertido para a APAE de Concórdia. Para participar no dia do evento, que será no sábado, dia 4 de julho, cada 10 tampinhas valem um lápis exclusivo e colecionável. São 6 modelos diferentes para juntar. A cooperativa Copérdia está convidando professores e famílias para que incentivem as crianças a juntar as tampinhas, pensando também no próximo. Se um aluno conseguir arrecadar mais tampinhas, ele pode doar para um colega de turma que tenha menos, ajudando um amigo a completar a sua coleção de lápis, diz a nota publicada pela cooperativa Copérdia. A 12ª edição da Caminhada e Corrida Movimento Cooper já tem data marcada. Neste ano, as provas serão realizadas em 2 etapas em Blumenau, dia 20 de setembro. Para quem vai correr, as inscrições já estão abertas através do site da Vem Correr para as modalidades de 3 ou 7 quilômetros. O valor para se inscrever em uma das 2 etapas é R$ 69,90, mais a doação de 1 quilo de alimentos não perecível, exceto sal, no dia do evento. O atleta que optar por correr 2 etapas Blumenau e Jaraguá do Sul terá um preço promocional, R$ 124,00, inscrevendo-se na modalidade Combo. Já para a Corrida Kids, as inscrições estão abertas para as crianças de 4 a 12 anos, com valor de R$ 30,00. As inscrições para a Caminhada Pet Friendly abrem no dia 6 de julho e devem ser feitas de forma presencial no saque das filiais da cooperativa, mediante apresentação de documento com foto, endereço e doação de 1 quilo de alimento não perecível, exceto sal. No dia do evento, o participante deve apresentar o TIC da caminhada, recebido no momento da inscrição, para retirar a camisa. Abisa. Os alimentos doados serão destinados a instituições sem fins lucrativos da região que garantem o bem-estar de pessoas em situação de vulnerabilidade social. Esse é um dos momentos mais marcantes do ano para a cooperativa, quando podemos ir além das nossas unidades e chegar perto dos nossos cooperados, promovendo uma manhã cheia de energia, cooperativismo e movimento, afirmou Osnildo Massareiro, presidente executivo da Rede Cooper de Santa Catarina. A etapa de Blumenau vai acontecer no Centro Esportivo SESI, localizado na rua Itajaí 3434, no bairro Forstar. Já a etapa de Jaraguá do Sul será no Parque Linear Via Verde, na rua Bertold Bruns, no bairro Ilha da Figueira. A programação completa e o regulamento pode ser conferidos no site da Rede Cooper de Santa Catarina. Presidente da empresa Epagre de Pesquisa e Extensão Rural de Santa Catarina, Dirceu Leite, disse que a instituição está mobilizada para apoiar os agricultores catarinenses diante dos desafios que podem afetar as safras em função da previsão da chegada do fenômeno El Niño em Santa Catarina. As equipes de pesquisa e extensão, acompanhando as condições de clima e solo, emitindo orientações, alertas e reforçando práticas de conservação, como plantio direto e terraceamento. Orientamos aos produtores que acompanhem os avisos e boletins da Epagre e procurem o escritório mais próximo do seu município. Com informação, planejamento e trabalho conjunto, vamos enfrentar mais esse desafio climático e buscar uma boa safra para Santa Catarina, recomendou Leite. De acordo com a meteorologista da Epagre Ciran, Marilene de Lima, o outono teve períodos de frio pouco rigorosos, porém, o inverno será ameno. As temperaturas serão sem extremos e com risco de geada mais concentradas em áreas altas do meio oeste e planalto sul, com maior nebulosidade e chuvas frequentes. Diante desse cenário, a orientação é acompanhar diariamente as atualizações da previsão do tempo e adequar o manejo das lavouras, reduzindo riscos produtivos e operacionais ao longo da safra de inverno. Secretário de Estado da Agricultura de Santa Catarina, Ademir Dalla Corte, lembra que o nosso estado possui políticas públicas consolidadas para apoiar produtores em momentos de eventos climáticos extremos. Ele disse, atuamos tanto na recuperação dos prejuízos, com programas como o Reconstrói SC, o Pronamp Agro SC Emergencial e o Recupera Maçã SC, quanto na prevenção, por meio de iniciativas como o Kit Solo Saudável e o Programa Cereais de Inverno. Nosso objetivo é promover mais segurança para que o produtor continue produzindo mesmo diante das adversidades climáticas, destacou Ademir Dalla Corte. Câmara dos Deputados aprovou a medida provisória 1343/2026, que reforça os mecanismos de fiscalização da Política Nacional de Pisos Mínimos de Transporte Rodoviário de Cargas. A proposta, que seguiu para análise do plenário do Senado Federal, estabelece novas regras para garantir o cumprimento do piso mínimo do frete e amplia a rastreabilidade das operações de transporte no país. A medida provisória foi editada pelo governo federal em março deste ano, com o objetivo de impedir a contratação de fretes abaixo dos valores mínimos definidos pela legislação. Entre as principais mudanças está obrigatoriedade do registro de todas as operações por meio do Código Identificador da Operação de Transporte COTI, que passa a concentrar informações sobre contratante e transportador, origem, destino e valor do frete. O sistema impede a emissão do código quando a contratação ocorrer abaixo do preço mínimo estabelecido. Antes da votação em plenário, o texto foi aprovado pela comissão mista responsável por analisar a matéria no Congresso Nacional. Durante a tramitação, o sistema OCB, em articulação com parlamentares da Frente Parlamentar do Cooperativismo FRENCOOP, da Frente Parlamentar da Agropecuária FPA e entidades setoriais, atuou com o foco de segurança jurídica, na autonomia das cooperativas e na adequação regulatória para os ramos agropecuário e transporte. É fundamental que a tramitação no Senado e a regulamentação pela ANTT corrija lacunas, preserve a eficiência operacional e a competitividade das cadeias produtivas para que a norma não se traduza em segurança jurídica ou em entraves operacionais para cooperativas agropecuárias e de transporte que já atuam dentro da lei. E a seguir, depois da nossa mensagem cooperativista, nossa última notícia. Sistema Osesc reúne mais de 20 cooperativas em Chapecó, Santa Catarina, para discutir inovação no agro. Aguardem!
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5: E agora atenção para a última notícia. O sistema OSESC de Santa Catarina promoveu em Chapecó, oeste do estado, o Agro Inova COP, encontro voltado a atualizações de técnicas, dirigentes e profissionais de cooperativas agropecuárias de Santa Catarina, realizado no Hotel Mogano Premium. Evento reuniu representantes de mais de 20 cooperativas para 2 dias de debate sobre inovação, competitividade, tendências do setor e novos caminhos para o cooperativismo no agro. A programação combinou conteúdo técnico, visão de mercado e desenvolvimento profissional. Os participantes acompanharam a palestra Cooperativismo com Thaís Jerônimo. Fabiane Astolfo conduziu a palestra O Diferencial Competitivo Nasce dos Comportamentos, com foco nas atitudes que influenciam resultados, gestão e relação dentro das cooperativas. A palestra A Máquina de Vendas no Agro foi ministrada por Ale Weimer, direcionada à construção de estratégias comerciais em um setor cada vez mais pressionado por eficiência, margens apertadas e necessidade de aproximação com o produtor. Lígia Pimentel apresentou tendências e perspectivas para mercados agropecuários, com análise sobre os movimentos que devem orientar decisões das cooperativas nos próximos anos. Para o superintendente do sistema OSESC, Ricardo Mioto Ternos, o encontro nasceu de uma demanda do presidente Vanir Zanata para criar um espaço específico de formação aos profissionais técnicos das cooperativas agropecuárias de Santa Catarina. A proposta, segundo ele, foi aproximar conhecimento, prática e troca de diferentes realidades do cooperativismo catarinense. Cada cooperativa tem sua expertise, sua prática, e esse momento de troca é muito rico. A função principal é que esse conhecimento possa ser levado para as propriedades e aplicado na melhora dos processos produtivos para reduzir custos e ampliar a rentabilidade do produtor cooperado, afirmou Mioto. Na avaliação do superintendente, a inovação deixou de ocupar o lugar periférico na agenda do setor. Ela passou a condicionar a capacidade das cooperativas de manter eficiência, competitividade e geração de resultado aos associados. Mioto também destacou a posição de Santa Catarina no cooperativismo agropecuário nacional. Para ele, nosso estado já é referência, mas precisa sustentar essa condição com capacitação permanente e evolução técnica. As nossas cooperativas são modelo para as demais cooperativas do Brasil, dentro do segmento agropecuário. O desafio é manter as grandes cooperativas nessas primeiras posições e trazer aquelas que ainda estão em fases iniciais para esse patamar de excelência, declarou Mioto. O superintendente do Sescop Santa Catarina, que faz parte do sistema OSESC, Neivo Luiz Panho, afirmou que a capacitação integra a origem e a razão de atuação da entidade. Segundo Neivo Panho, Sescop surgiu para estruturar investimentos na profissionalização de dirigentes, empregados e equipes que sustentam os negócios cooperativos. Disse ele, o Sescop foi criado para suprir uma lacuna que nos faltava, que era a profissionalização. Começamos a ter recursos para investir no desenvolvimento de dirigentes e empregados para formar pessoas capazes de fazer negócios com sustentabilidade. Eivo Panho destacou que o ramo agro representa mais de 50% das receitas, empregos e movimentação econômica do cooperativismo catarinense. Por esse peso, a formação de profissionais ligados ao setor deve permanecer na agenda anual do sistema OSESC. E encerrou dizendo que a inovação não se trata de uma escolha, é uma necessidade. Quem está no agro precisa inovar todos os dias, porque é um setor altamente competitivo. É preciso capacitar pessoas para competir. 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
2: 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E festa em honra a São Pedro, dia 28 de junho, domingo, na comunidade de Sanga Grande, em Meleiro, com a seguinte programação. Às 10 horas, missa festiva animada pelo Ministério Vozes da Glória. Logo após a missa, almoço com churrasco, maionese, aipim e saladas. Às 14 horas, tarde dançante com Conexão Musical Trio, entrada franca. Às 16 horas, sorteio da rifa. Haverá cama elástica gratuita. Participe e traga sua família. 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E festa em honra a São Pedro no dia 28 de junho, domingo, na comunidade de Vila Progresso em Turvo, com a seguinte programação. 10 horas e 30, missa celebrada pelo pároco Moisés e animada por Giovanna e Tatiana Gallery. Meio-dia, almoço com gostoso churrasco e saladas. Após a tarde dançante com Canto do Sul. A comunidade desde já agradece a sua presença. 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Voltamos com mais informações no Variedades às 15 horas.
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2: 12 horas e 50 minutos, nossos ouvintes aqui interagindo com a gente, curtindo a programação, e a gente fica feliz também com as participações. A Val, a vizinha da Azulei, está dizendo que lá no Molha Coco está frio. E Acho que a essa hora ela já experimentou aí a polenta feita pelo seu amor. E então ela oferece para toda a audiência a música Espinheira. Vem do Duque Dalvan com a participação de Frank Aguiar. Temos também a participação da Valquíria, recebendo aí o esposo também para almoçar. Ela que é de Água Branca em Jacinto Machado. Então a gente dedica a sequência aqui para vocês. Obrigada pela audiência. O Everaldo, que é de Araranguá, também dedica música aqui para a esposa Cristina e os filhos. E a gente deseja melhoras, né? Ele quebrou a mão aí e que seja uma recuperação, então, abençoada. A música pedida pelo Everaldo foi Café e Amor com Gustavo Lima. E aqui também temos a participação do Carlos de Sombrio. Muito obrigada aqui pela audiência. Eu estou aqui aproveitando, curtindo o dia e tendo aí a alegria de receber a participação de vocês. Esperamos aí que estejam bem também. E a gente endossa aqui e roda o seu pedido. O Voo do Condor com Mato Grosso e Matias na programação. Em seguida, eu já vou atendendo aqui. Pode mandar o seu recadinho no nosso WhatsApp, o 988-26-1042.

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7: Você pode ser lembrado pelo seu currículo, pelo seu talento, mas o que realmente marca as pessoas é a sua atitude. É o jeito como você trata quem não pode te oferecer nada. É a forma como você reage às dificuldades, como lida com as pressões. Atitude é o que fica depois que você sai de um lugar. E ela fala mais alto do que qualquer diploma. É sua energia, seu comportamento, sua postura. E o mais incrível, a atitude não depende de dinheiro, cargo ou beleza. Ela depende só de você. Todos os dias você tem a chance de deixar uma impressão que inspira. Aproveite esse dia. Aqui é o palestrante Beto Bom Dia. E essa foi a mensagem motivacional de hoje. Pra você, bom dia!
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8: 13 horas e 5 minutos! Está friozinho, mas tem um sol gostoso, né? 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E por aqui tem músicas qualificadas também no Clube do Ouvinte. Temos a participação de Ermo, do Paulo Rocha Júlio. Boa tarde, minha amiga Renata. Eu quero a música, vou para Santa Catarina e quero oferecer para o Samuel da Saúde, oferecer para vocês aí da rádio. Com certeza que seja um ótimo dia para todos nós. Obrigada pela participação. Roda a terceira dimensão. E aqui em Turvo, na linha Acontece, a Jo pede para a música Voa Andorinha. Vem aqui Voa Voa Andorinha com Remeleixo e participação de Gustavo Lima. Também tem Christian Ralph, o que tiver que vir, virá. E é sobre isso, né? As coisas acontecem e a gente só tem aí aquela posição. Vou me estressar? Não vou me estressar? O que tiver que vir, virá. Então a gente vivencia, confia, bota o pé e deixa Deus botando o chão.

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5: Trevo de quatro folhas realmente traz sorte? A raridade do trevo de quatro folhas fez com que ele fosse associado à boa fortuna. Cada folha simboliza algo: fé, esperança, amor e sorte. Essa crença veio da tradição celta e encontrou espaço no Brasil, especialmente nas áreas rurais.
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6: São 13 horas com 20 minutos. Aqui vai um alô lá para Morro Grande, São Mateus, Cláudio e a Edneia, também aqui em Sombrio. Aqui não, né? Lá em Sombrio, já que estamos no nosso estúdio aqui em Turvo. Vai também o nosso alô pro Vino. Lá de Timbé do Sul, Zeca Barulho também ligadinho aqui junto com a gente. Vamos fazendo aquele barulho, Zeca? Vamos aqui ao som de Chitãozinho e Chororó, Caboclo na Cidade. Teodoro e Sampaio, Réu Apaixonado, e Zezé de Camargo Luciano com Fera Mansa.

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2: São 13:34, atualizando aqui as nossas participações para o Zeca Barulho. Vem Danúbio Azul com Laço Aberto aqui na programação. Além da música do Laço Aberto, temos também o Leandro Leonardo, participação também de Timbé do Sul. A nossa amiga Judite passa aqui e pede música com Leandro e Leonardo. Então, sequência aqui com a parceria é Danúbio Azul, Laço Aberto, Leandro Leonardo, Aqueles Olhos, mais uma Roberta Miranda, Vá com Deus. Mas continue por aqui, não vá não, na programação da Imigrantes FM, temos muita programação, muita música e muita informação.

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10: 13 horas e 48 minutos. O Neri deixando aqui a gente com a vontade daquele bailão, né? Mostrando que tá ouvindo aqui a Imigrantes FM, dando spoiler ali de festas e muitas danças. E nesse ritmo a gente puxa o arrastapé aqui ao som, então, de Canto do Sul, quando boleio meus versos. Abraço aí ao Neri e também a Neguinha. E também a Azulei está lá fazendo bolacha, né? Para tomar com um cafezinho, que delícia. Já que eu não tenho as bolachinhas da Azulei, vamos tomando um cafezinho por aqui, feitos pelo JP. Ao som, então, de um Canto do Sul e Zezé de Camargo Luciano com Sem Medo de Ser Feliz. Muito obrigada aqui aos nossos ouvintes que estão juntos com a gente. Vamos finalizando a nossa tarde aqui de terça-feira e a gente se encontra na quarta no Clube do Ouvinte. Mas já lembramos, né, daqui a pouquinho tem os flashbacks aqui na programação, temos aí uma sequência com João Paulo Brunholi no Comitiva Sertaneja e vai seguindo uma programação intensa e bacana aqui na Imigrantes FM. Renata Toneto Angelone, então, cedendo espaço aí a ela mesma daqui a pouco, mas sempre com você, nosso ouvinte, que faz a diferença aqui junto com a gente na Imigrantes FM. Abração, até mais!

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E já iniciamos mais uma programação por aqui do nosso Conexão 94,1. Renata Toneto Angeloni chegando aqui ao som de Australian Crown, Lui Lu. É mais uma programação que viemos aqui ao som de Flashbacks. Como é que está sendo sua tarde, sua semana? Parece aí que os frios que estavam indicando ainda não estão tão intensos como a gente esperava, né? Mas eles vão vindo e a gente vai se aquecendo, e que a gente possa se aquecer aqui na programação da Imigrantes FM. Nós vamos acompanhando tudo sempre com a nossa meteorologista, que faz as suas interações aqui na programação. Mas agora, além de Australian Crown, a gente já dá o som aqui, aumenta o som e vai na sequência com Barão Vermelho para o Dia Nascer Feliz e Pete Equalize. Que a gente equalize aí sempre boas vibrações, muito otimismo para superar e para fazer os nossos dias nascerem mais felizes. Como diz Beto, bom dia lá no Clube do Ouvinte. Aquilo que a gente emite aí, a gente vai propagando e fazendo para o universo, né? Então vamos aí com positividade, otimismo. E aí não tem tempo ruim que a gente não consiga driblar.

0: Valeu, galera! Uma boa noite!
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3: 14 horas com 16 minutos. Vem mais sucesso musical por aqui, daqueles que marcaram época. Por aqui passam Vital e Sua Moto, de Paralamas do Sucesso, Bon Jovi com Always e Venga Boys, Xalalala.

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5: Vamos então ouvindo mais uma história por aqui com a parceria da nossa farmácia Secone. Tem mais de 6 décadas de história aqui em Turvo. E será que nossa banda também tem tantas décadas aí de história? Nosso é uma das bandas mais importantes do rock cristão brasileiro que a gente fala nesta tarde de terça-feira. Mas surgiu aí no final da década de 80 o grupo lá no Rio de Janeiro, formada por irmãos Joaquim César Mota, Júlio César Mota e José César Mota, além de mais 2 amigos, o Guilherme e o Glauco. Inicialmente, a banda tinha uma proposta totalmente voltada ao público gospel. O primeiro álbum, lançado em 88, teve grande aceitação no meio evangélico. Nos anos seguintes, vieram discos que consolidaram o grupo como uma das referências do rock gospel nacional. Durante a década de 90, a banda Catedral alcançou enorme popularidade graças a letras que misturavam fé, amor, reflexões sociais e críticas ao mundo contemporâneo. O álbum de 95 tornou-se um dos maiores sucessos da carreira. Em 99, a banda tomou uma decisão que gerou polêmica, deixando o mercado exclusivamente gospel e atuando também no cenário secular, assinando com a Warner Music Brasil. Essa mudança ampliou seu público, mas também provocou crítica da parte dos antigos fãs. Mesmo assim, a banda conquistou novos ouvintes e emplacou sucessos. Um dos momentos mais difíceis da trajetória do grupo ocorreu em 2003, quando o guitarrista José César Mota faleceu em um acidente automobilístico. A perda abalou profundamente os integrantes, mas a banda decidiu continuar suas atividades em homenagem ao músico. Ao longo da carreira, a Catedral vendeu milhões de discos, recebeu diversos prêmios e se destacou pelo estilo melódico e pelas letras profundas. Muitos fãs também notam semelhança entre a voz de Kim e a de Renato Russo, comparação que acompanhou a banda durante boa parte de sua história. Em 2015, o grupo anunciou uma turnê de despedida, mas retornou aos palcos em 2017. E então a gente confere agora 3 sucessos de Catedral por aqui.

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2: 14 horas e 47 minutos. A Azulei está toda aí organizando a casa, preparando tudo aí para a família e matando um pouco de saudade da irmã que está lá por Londres, né? É Londres, Estados Unidos. Agora deu aqui um baque, mas está fora do país e ela deseja homenagear a irmã Carla e seus filhos, os sobrinhos da Azulei, no caso, com a música do LS Jack, Vem Carla Aqui, fazendo a conexão entre as manas que estão cada uma em um país. E além desta conexão, o nosso Conexão toca Cássia Eller com Malandragem e Tijuana, Tropa de Elite.

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2: Anunciamos que está à venda 2 lotes urbanos de 23 por 25 metros localizados no centro de Ermo. Contato para mais informações 489-8836-7141. E festa em honra a São Pedro, dia 28 de junho, domingo, na comunidade de Sanga Grande, em Meleiro, com a seguinte programação. Às 10 horas, missa festiva animada pelo Ministério Vozes da Glória. Logo após a missa, almoço com churrasco, maionese, aipim e saladas. Às 14 horas, tarde dançante com conexão musical trio, entrada franca. E às 16 horas, sorteio da rifa. Haverá cama elástica gratuita, participe e traga sua família. E tem festa em honra a São Pedro, dia 28 de junho, domingo, na comunidade de Vila Progresso, em Turvo, com a seguinte programação. 10 horas e 30 tem missa celebrada pelo pároco Moisés e animada por Giovanna e Tatiana Gallery. Meio-dia, almoço com gostoso churrasco e saladas. Após, tarde dançante com Canto do Sul. A comunidade desde já agradece a sua presença. 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Eu vou me despedindo por aqui, aí no clima animado, né? A família da Azulei registrou tudo aí, o pedido musical. E junto com a Azulei, a filha Jéssica e o genro Luciano aí fizeram a maior animação. E assim, a gente vai esperando que todos entrem nesse clima de alegria para a gente ir dando sequência na nossa tarde de terça-feira.
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4: Você já ouviu sobre chuva no dia do casamento pode trazer sorte? Embora para muitos seja um contratempo, no folclore popular brasileiro, casar-se em um dia chuvoso significa fertilidade, prosperidade e de uma união duradoura. Essa crença vem de antigas tradições agrícolas que associavam a chuva à abundância e às bênçãos.
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6: Temperatura.
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4: Legal, legal, show de bola. Saudações a você, ouvinte 94 FM. Estamos chegando por aqui, terça-feira, 23 de junho, para mais uma edição do Comitiva. 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Turbo, Jacinto Machado e também Araranguá. Abraço apertado do JP Brunholi. Por aqui, música e informação, a sua participação através do 35250321 ou do nosso WhatsApp no 988261042. Bora pra cima então, iniciando por aqui o Comitiva. Vamos juntos até as 7.
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4: Depois das 7 tem o Vanderlei Bordignon. Hoje também temos aí o programa Tempo de Amar, né? Como você pode perceber, uma programação aí eclética. 16 graus e a temperatura, tempo bom na cidade de Turvo e região. Simone Mendes e aquela beleza ignorante.

0: 94 FM, primeiro super bloco sendo fechado por aqui, é o som de Panda, Panda com Gustavo Lima, Calcinha de Renda, Bruno Marrone, Coração de Pedra e Simone Mendes, Beleza Ignorante.
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0: E há 28 anos, o Brasil fazia uma triste despedida. O cantor

Leonardo. Formava aí a dupla Leandro e Leonardo. Vamos matar a saudade um pouquinho, então? Leandro e Leonardo, não aprendi a dizer adeus.

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1: 4 horas e mais 17 minutos. Leandro e Leonardo, não aprendi a dizer adeus. Hoje, 28 anos da morte, então, do Leandro. 16 graus e a temperatura. A gente volta dentro de instantes aqui na programação.
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1: 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Lúcia tá curtindo a gente. Boa tarde, JP. Um abraço para você. Um abraço para você também, Lúcia. Boa tarde, JP. Peço uma música para minha neta, Natiele, que esteve de aniversário ontem. Gostaríamos de homenagear com a música da Boiadeira. Tá bom, oferecimento aí dos avós Luciane, Venício, da mãe Daiane. Estão aí parabenizando pela passagem dos seus 11 aninhos no dia de ontem. Pessoal lá de Balneário Arroio do Silva, né? Natiele, parabéns! Felicidades e que essa data se repita por muitos e muitos anos.

0: 94 FM, Marília Mendonça, Supera, Jorge Matheus, O Seu Astral e Ana Castela, Boiadeira. Tem informação? Vamos lá.
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0: E caminhão é tomado pelo fogo e tem cabine destruída em Araranguá. Um caminhão do tipo furgão baú foi parcialmente destruído por um incêndio na manhã desta terça-feira, dia 23, no bairro Barranca, em Araranguá. As chamas consumiram toda a cabine do veículo e atingiram parte da estrutura frontal do baú. Segundo o Corpo de Bombeiros, o caso aconteceu por volta das 11 horas na rua Dona Teresa Cristina. Quando a equipe chegou ao local, o fogo já havia tomado completamente a cabine e avançava sobre parte frontal do baú. Para conter as chamas e evitar que o incêndio se espalhasse, os bombeiros mobilizaram uma operação que consumiu cerca de 3 mil litros de água e 25 litros de líquido gerador de espuma. Um breve intervalo e a gente volta já já, é rapidão, hein?
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0: Legal, meu povo, 4h31, o programa está apenas começando nesta terça-feira. Agora chora. E olha só, temos aqui um comunicado de utilidade pública. Foi encontrada uma bolsa, né? Uma bolsa no bairro Imigrantes, em Turvo. Dentro dessa bolsa aí possui documentos pertencentes a Andréia Aparecida da Silva. Então foi encontrada uma bolsa com documentos dentro pertencentes aí a Andréia Aparecida da Silva no bairro Imigrantes nessa tarde aí de terça-feira, né? Então quem perdeu poderá retirar com a dona Joana, com o seu Claudir no bairro Imigrantes, tá bom? Uma bolsa aí com documentos em nome de Andréia Aparecida da Silva. Informou aí o Serviço de Utilidade Pública. Vamos com mais toques e participações? Marcos Rocha Teza, tá ouvindo a gente? Aquele abraço. Fabiana Ventura lá em Santa Rosa do Sul também. Eu já aproveito aqui a oportunidade, né? Manda um abraço pra dona Joana, pro seu Claudino. Também pro Cláudio, pra Beth. São meus vizinhos ali no bairro Imigrantes, né? Um abração pra vocês, obrigado pela sintonia sempre. 4h32, chegando Trai a Véia com João Gomes e aquele colo de menina.
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6: Bora, moço!

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0: 94 FM, Michel Teló, convite de casamento e ela é demais. Esse pupurri que ficou show de bola, né, gente? Aqui também a gente ouviu versão sertaneja de Love Hurts nas vozes de Edson e Hudson. E Trai a Véia com João Gomes, aquele colo de menina. 94 FM. Vamos lá então com o Agro em Destaque. Consumo consciente impulsiona a procura por praticidade no varejo.
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2: Praticidade e consumo consciente estão entre as principais tendências do setor de alimentos. De olho nesse comportamento do consumidor, a Vaps Alimentos lançou na Expo Super 2026 a linha Só Aquecer. Refeições que ficam prontas em apenas 2 minutos no micro-ondas. O diretor de marketing da empresa, Guilherme Escorcin Krieger, explica a proposta.
3: Então a gente tem produtos desde arroz integral, feijão preto, feijão carioca, feijoada, grande bico, lentilha com bacon, estrogonofe de frango, estrogonofe de carne, canja e a canjica com doce de leite. Já passam por um processo de esterilização e por isso eles não precisam nem de refrigeração, nem de adição de conservantes. Por isso são produtos super saudáveis.
2: Estas refeições prontas podem ser encontradas no setor de hortifruti dos supermercados catarinenses. De Florianópolis, da Rede de Notícias Acaerte, Carol Denardi.
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0: 94 FM, estamos de volta por aqui. São 4 horas e mais 47 minutos. Tem mais um comunicado de utilidade pública. Foi encontrado em Turvo um molho de chaves, né? Esse molho de chaves aí juntamente com o controle. E esse molho de chaves encontra-se lá com a Preta, né? Nosso colega de trabalho, em frente ao Casa Grande Materiais de Construção. Molho de chaves, incluindo aí um controle. Vamos lá, vamos seguindo por aqui. Temos mais toques e participações. Dunga, meu amigo Dunga, aquele abraço. Boa tarde, Leonardo Bauer de Araranguá. Toca aí Gino e Geno Lorota. Muito obrigado, Leonardo. Agora é de Gino e Geno, sim, aqui na programação, né? Daqui a pouquinho tem mais informação. Tem previsão do tempo, tem o direto da redação. Muito conteúdo bacana pra você desfrutar aí nessa tarde de terça-feira. Marcos Tez, eu já mandei um abraço aqui, né? Mas por via das dúvidas, mando de novo Marcos Tez aí, meleiro. Bora então de Gino e Geno.

0: 94 FM, Cristiano Araújo, é fato. Vitor e Léo, vai me perdoando. E Gini Geno Lorota. Vamos então com informações.
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0: TCE trava licitação de 9,3 milhões para obra de pavimentação em Santa Catarina. Uma obra de mais de 9 milhões para pavimentação de estradas no interior do município de Santa Rosa do Sul teve um andamento interrompido pelo Tribunal de Contas de Santa Catarina. O órgão identificou possíveis problemas no edital da licitação e determinou a suspensão dos atos que poderiam oficializar a contratação da empresa vencedora. A decisão atinge a concorrência eletrônica número 088/2026, lançada pela Prefeitura para as obras na Estrada Geral Vila Bittencourt, Lajeado e Peroba, em Santa Rosa do Sul. Então, o tribunal apontou aí possíveis restrições à concorrência em obra de pavimentação. Um breve intervalo, dentro de instantes estamos de volta, tá bom?
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0: 5 horas e mais 3 minutos. Temperatura está em declínio, né? Deixa eu dar uma olhadinha aqui. A gente começou com 16, agora 14 graus. É, meu povo, noite e madrugada aí o bicho pega, muito frio. Bora preparar aí aquele cobertor bem quentinho, né? Pra poder se aquecer aí durante as noites e madrugadas. Previsão aí de muito frio, mas muito mesmo, né? Para os próximos dias. Próximas noites, madrugadas. Ai, ai, ai. Neri tá ligadaço com a gente. Grande abraço, Neri.
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0: Falando em frio, temos aqui a participação do Natal. Ele tá falando o seguinte, ó. JP, aqui na Lagoa da Serra, onde eu moro, tá tão frio, mas tão frio, que congelou até o leite no ubre da vaca do meu vizinho. Ai, senhor do céu, o que a gente tem que ouvir aí numa terça-feira à tarde, né? Toca aí César e Paulinho, verdade de pescador. Abraço do 25. Tá fácil esse frio aí, né? Credo! Obrigado, Natal. Buenas, garoto, roda aí por causa dela. Ofereço pro Vino, pro Itamar, pro Ivanei, pro Valmir e pra toda a nação gremista, Valério Teixeira. Obrigado, Valério. Vamos lá que eu tenho mais um toque aqui. Zé Paraná tá ouvindo a gente? Ô, Paraná. Toca a música aqui da Isa Matos, hein? Chega a dar medo. Abração pra vocês. E é claro, bom frio a todos. Chegando César e Paulinho, a verdade do pescador.

0: 94 FM manda passarela por causa dela. Lisa Matos, Chega a Dar Medo.
1: Mas nem por isso.
0: César e Paulinho, A Verdade do Pescador.

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2: Vamos lá então com fatos desconhecidos. E uma história de amor e superação comoveu o país. O gari José Francisco Barros, de 37 anos,

0: posto de capitã, ela faz questão de homenagear as origens do casal e o companheirismo do marido, posando fardada ao lado dele, que vestiu seu uniforme de trabalho para registrar as bodas de prata. Então, gari que recolhia livros encontrados no lixo para ajudar a esposa a estudar, celebra então sua posse como capitã da PM após 25 anos de amor e parceria. História aí de amor e superação, né? Fatos desconhecidos, um breve intervalo por aqui, já já tem Você Sabia? Então não saia daí.
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7: Você sabia?
8: Alexandre o Grande, além de ser um comandante militar de grande habilidade, também incentivava a integração das culturas. Ele fundou várias cidades e espalhou a cultura grega pelo Oriente Médio e pela Ásia, o que é conhecido como helenismo, ajudando a criar uma era de intercâmbio cultural.
7: E essa informação, você já sabia?
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0: Cinco horas e mais 18 minutos, 5:18. 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Boa tarde, JP. Peça a música Ai Se Eu Te Pego, oferecer aos ouvintes e pra vocês da rádio. É a Eliane da Boa Vistinha. A gente vai tocar sim. Primeiro sucesso aí do Michel Teló em carreira solo, né? Bora matar a saudade então, Michel, aqui na programação.
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0: Mais um super bloco sendo fechado aqui no Comitiva. Chão de Avião, Inquilina. João Bosco e Vinícius com Maiara e Maraíza, Fim da Noite. E Michel Teló, Ai Se Eu Te Pego. As melhores. Muito obrigado pela sua sintonia. Um breve intervalo e na sequência conferimos juntos as notas de variedades.
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0: Vamos lá então com a quarta e última edição de hoje. Festa em honra a São Pedro, dia 28 de junho, domingo, na comunidade de Sanga Grande, em Meleiro, com a seguinte programação. 10 horas, missa festiva, animada pelo Ministério Vozes da Glória. Logo após a missa, almoço com churrasco, maionese, aipim e saladas. 14 horas, tarde dançante, com conexão musical trio, entrada franca. 16 horas, sorteio da rifa. Haverá cama elástica gratuita. Participe e traga sua família. Edital número 01/2026 da Associação Vida Nova. Nos termos da legislação estatutária e legal em vigor da Associação Vida Nova, CNPJ 19-414-260-00056, ficam convocados por este edital todos os associados da instituição para a Assembleia Geral Ordinária, que será realizada no dia 9 de julho de 2026, com início às 19h30, na sede da Associação Vida Nova. Cito as margens da Estrada Geral Sem Número, em Garapuvu, município de Ermo, com a seguinte ordem do dia. A. Prestação de contas do exercício financeiro 2025. B. Admissão, nomeação de novos sócios. C. Outros assuntos correlatados. Ermo, 19 de junho de 2026. O edital está assinado pelo presidente Valmir Damiani dos Passos.
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0: 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Bora seguindo por aqui com música, alegria e informação. Daqui a pouquinho temos o direto da redação. Bora de Gustavo Lima.

0: moda gaúcha, boa demais. Os serranos, não sou convencido. Guilherme Santiago, eu não te amei à toa. E Gustavo Lima, tudo que vai, um dia volta. 5h44.
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0: Vamos lá então com o Direto da Redação desta terça-feira. E as primeiras informações.
7: Previsão do tempo.
0: Com ela, meteorologista Camila Cardoso, né? 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Camila Cardoso, quais são as suas informações, então? Boa tarde.
8: Olá, boa tarde, João Paulo. Boa tarde a você que me acompanha aqui pela Imigrantes. A expectativa do tempo é manter o quadro de estabilidade, com temperaturas em declínio para todo o sul catarinense. As mínimas do próximo amanhecer são muito geladas, próximas aí a casa de 2, 3 graus em Turvo, e até menos nas áreas como Timbé, São José dos Ausentes negativo, e o sol deve brilhar na quarta-feira no sul catarinense. Portanto, a noite desta terça-feira é de queda acentuada nas temperaturas. Há condição para formação de geadas no amanhecer da quarta, da quinta e da sexta. E o que de fato não muda por aqui é o frio, provavelmente a massa de ar frio mais intensa do ano para Turvo até o momento. E, em princípio, até o sábado não tem muitas novidades. O que muda é a temperatura da tarde, que fica levemente mais agradável em direção à sexta e o sábado. Mas o frio da madrugada e manhã é o aspecto mais marcante e, obviamente, o ar seco. Um abraço a todos, Camila Cardoso, para a Rádio Imigrantes de Turvo.
0: Muito obrigado, Camila, pelas suas informações.
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0: 10 minutos estão faltando para as 6. Vamos seguindo por aqui com o direto da redação, então. Renata Toneto Angeloni. Santa Catarina registra a menor taxa de analfabetismo do país e reforça ações para avançar ainda mais na alfabetização.
12: Santa Catarina alcançou a menor taxa de analfabetismo do Brasil entre pessoas com 15 anos ou mais. O dado divulgado pelo Instituto Brasileiro de Geografia e Estatística, IBGE, por meio da Pesquisa Nacional por Amostra de Domicílios Contínua, reforça a posição do Estado como referência nacional em educação e evidencia os resultados do trabalho desenvolvido ao longo dos últimos anos. O Estado já havia liderado o quesito no último censo realizado em 2022. Em relação ao levantamento anterior, Santa Catarina avançou uma posição e ultrapassou o Distrito Federal. Outro destaque é a queda da taxa de analfabetismo ano após ano, que passou de 1,9 em 2024 para 1,5 em 2025. Se a comparação for com 2016, primeiro ano da pesquisa, o indicador do estado caiu 1,2%, atingindo em 2025 o menor índice da série histórica. Entre as principais iniciativas implementadas pela Secretaria de Educação está o Alfabetiza SC, que está promovendo trilhas formativas para mais de 18 mil professores, a distribuição de materiais pedagógicos e a criação de ambientes alfabetizadores nas unidades escolares, com espaços específicos voltados ao estímulo da leitura e ao fortalecimento do processo de aprendizagem. Outro marco inédito é a implantação do Sistema Estadual de Avaliação da Educação Básica de Santa Catarina, que em 2025 passou a oferecer um diagnóstico mais preciso sobre a aprendizagem dos estudantes na rede estadual. A iniciativa fortalece a cultura de avaliação e subsidia a tomada de decisões pedagógicas, contribuindo para elevar ainda mais a qualidade do ensino em Santa Catarina. Neste contexto, a Secretaria também estruturou o Programa de Avaliação da Aprendizagem e o Programa de Fortalecimento da Aprendizagem, além de avançar na implantação da Escola de Formação de Professores e Gestores. Além disso, o método INTRECT, desenvolvido na Alemanha, também está sendo aplicado em escolas estaduais com o objetivo de acelerar o processo de alfabetização e potencializar o desenvolvimento dos estudantes nos anos iniciais.
0: 5h52, tem mais informação com a Renata? Transpolenteira avança após 40 anos de espera e deve fortalecer a produção e turismo aqui em Santa Catarina.
12: Após 40 anos de luta, uma das demandas antigas da região sul de Santa Catarina está cada vez mais perto de se tornar realidade. As obras de pavimentação da rodovia conhecida como Transpolenteira, que liga o município de Nova Veneza a Morro Grande, estão em ritmo acelerado e já ultrapassaram a marca de 50% da conclusão. O projeto, que abrange pouco mais de 6,5 km de pista simples, teve investimento de cerca de 9 milhões do governo do estado e representa um grande passo para o desenvolvimento da região. Atualmente, a rodovia é um canal estratégico para o escoamento da produção agrícola. Nova Veneza ocupa a posição do quarto maior produtor de arroz irrigado do estado, que gera um fluxo intenso de caminhões carregados de grãos pela via. Além do arroz, a estrada é usada para o transporte de rações e insumos da JBS, que possui forte presença na região do setor aviário. Além do escoamento da produção da região, o turismo será outro ponto de destaque com a entrega da rodovia. O turista, quando conhecer esse caminho, vai começar a usá-lo. Tenho certeza que daqui a alguns anos, muitos novos negócios vão se instalar ao longo da rodovia por causa do desenvolvimento do turismo, destacou a prefeita de Nova Veneza. Apesar de não fazer uma conexão direta entre as serras do Rio do Rastro e da Rocinha, a nova rodovia irá se tornar mais uma rota alternativa na facilitação de acesso entre as duas serras, contribuindo com o turismo e escoamento da produção regional. A Serra do Rio do Rastro é um dos cartões postais de Santa Catarina, localizada no sul do estado e cortada pela rodovia SC-390. E a Serra da Rocinha possui 744,3 quilômetros de extensão e liga Araranguá a São Borja, no Rio Grande do Sul, onde se conecta ao sistema rodoviário da Argentina, formando um eixo de ligação bioceânica entre o Pacífico e o Atlântico. De acordo com as administrações municipais, a obra, que teve início em janeiro deste ano, tem o prazo estimado para a entrega definitiva da rodovia até novembro de 2026. O cronograma está dentro do previsto, mas sujeito aí a condições climáticas como o El Niño.
0: Thank you, Renata. Nino Marmoro com as informações.
13: João Paulo, a Prefeitura de Timbé do Sul, por meio da Secretaria Municipal de Turismo, Esporte e Cultura, do SENAR, Serviço Nacional de Aprendizagem Rural, e o Sindicato Rural de Timbé do Sul, está com inscrições abertas para mais uma edição do Programa Turismo Rural do SENAR. O programa busca valorizar habilidades e vocações das famílias rurais, promovendo a diversificação das atividades econômicas e contribuindo para o aumento da renda nas propriedades. O curso é totalmente gratuito, oferecendo certificado aos participantes. A formação possui 5 módulos e realizados mensalmente ou a cada 15 dias, com duração de 2 dias consecutivos, carga horária de 8 horas por dia, das 8 às 17 horas. E vai ser realizado dias 8 e 9 de julho no Centro de Referência de Assistência Social, o CRAS, localizado na rua Antônio William Sade, ao lado da Prefeitura Municipal de Timbé do Sul. A Câmara de Vereadores de Balneário Rui do Silva realiza na noite de hoje uma sessão para a outorga de 2 títulos de cidadão honorário do município. Na ocasião, será homenageado o deputado estadual Thiago Zilli, do MDB, por proposição dos vereadores Gleice Copetti e Márcio Macan. Também receberá o título de cidadão honorário o deputado estadual Sargento Lima, por proposição do vereador Trailton Oliveira. O ato irá ocorrer no plenário da Câmara de Vereadores, com o objetivo de reconhecer os relevantes serviços prestados pelos homenageados ao município e também à região. A Copa do Mundo está tendo, nesse momento, a partida envolvendo Inglaterra e Gana. Às 20 horas, jogam Panamá e Croácia. E às 23 horas, a Colômbia enfrenta a República Democrática do Congo. Pelo Brasileirão da Série B, em Belo Horizonte, o América Mineiro recebe a equipe do Criciúma. A partida está marcada para as 20 horas.
0: E assim fechamos o Direto da Redação de hoje. Daqui um breve intervalo, né? E na sequência temos aí a oração da Ave Maria.
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16: 6 horas, Ave Maria.

Jesus foi um homem familiar, com suas raízes, com sua história, com suas tradições. Pertencia a uma família simples, hebreia, uma de tantas, e foi crescendo ao calor da cotidianidade de sua terra. Mas às vezes sentiu a fria incompreensão da parte dos seus. Olho minha vida, olho os meus pensamentos, as luzes e sombras que encontro na minha família. A presença de sua mãe e de seus familiares num momento de intensa atividade permitiu a Jesus explicar um aspecto importante do reino instaurado por ele, o ponto de contato entre ele e quem se tornou seu discípulo. Seria uma questão de amizade pessoal ou tudo dependeria das preferências de Jesus? Seus parentes teriam alguma precedência em relação aos demais? Nada disso tinha importância, já que o critério seria a submissão. Para Jesus, a fraternidade cristã não se fundamenta nos vínculos de carne e sangue, é muito mais. A nova família e a comunidade cristã e se constrói com os laços fortes da fé. Pertencer à família do Senhor Jesus supõe frequentar seus tempos e seus espaços, aproximar do seu coração e escutá-lo para viver com ele como ele. Ser dos seus é aceitar olhar as coisas da vida como ele. Se de sua família é pertencer-se e ter parte da mesma herança, é fazer a vontade do Pai. Penso em que medida cumpre a vontade de Deus para fazer parte dessa grande família. Por outro lado, o espírito de família impor-se entre nós, cristãos, quando nos encontrarmos unidos numa ação que somos irmãos e irmãs de Jesus. Este é o parentesco espiritual gerado pela opção pelo reino, da qual nasce a verdadeira família de Jesus, que engloba todas as raças e culturas. Maria Santíssima conheceu a Deus pelo estudo permanente das Sagradas Escrituras, ela que penetrava cada dia mais, inspirada pelas luzes do Espírito Santo. Para que cheguemos ao conhecimento de Deus, o caminho a seguirmos deverá ser o seguinte: a frequente leitura e profunda reflexão da Sagrada Bíblia. E junto com a leitura da Sagrada Bíblia, devemos pedir a luz do Espírito Santo mediante uma assídua e fervorosa oração. É bom que estudemos as coisas de Deus, mas tenhamos presente que a Deus mais se conhece pela oração do que pelos livros. Maria recebeu em plenitude as virtudes infusas e os dons do Espírito Santo. Também nós foram concedidos esses dons em nosso batismo e posteriormente em nossa confirmação.

O anjo do Senhor anunciou a Maria, e ela concebeu do Espírito Santo. Ave Maria, cheia de graça, o Senhor é convosco. Bendita sois vós entre as mulheres, e bendito é o fruto do vosso ventre, Jesus. Santa Maria, Mãe de Deus, rogai por nós, pecadores, agora e na hora de nossa morte. Amém. Eis aqui a serva do Senhor. Faça-se em mim segundo a sua palavra. Ave Maria, cheia de graça, o Senhor é convosco. Bendita sois vós entre as mulheres, e bendito é o fruto do vosso ventre, Jesus. Santa Maria, Mãe de Deus, rogai por nós, pecadores, agora e na hora de nossa morte. Amém. E o Verbo se fez carne e habitou entre nós. Ave Maria, cheia de graça, o Senhor é convosco. Bendita sois vós entre as mulheres, e bendito é o fruto do vosso ventre, Jesus. Santa Maria, Mãe de Deus, rogai por nós, pecadores, agora e na hora de nossa morte. Amém. Rogai por nós, Santa Mãe de Deus, para que sejamos dignos das promessas de Cristo. Oremos. Infundi, Senhor, como vos pedimos em nossas almas a vossa graça, vós que, pelo anúncio do anjo, nos revelastes a encarnação de Jesus Cristo, vosso Filho. Por sua paixão e morte na cruz, sejamos conduzidos à glória da ressurreição. Por Cristo nosso Senhor. Amém.

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3: 6:13, 6:13. Você vê por aqui a mensagem do Itamar lá em Araranguá. Tá falando que tá um gelo lá em Araranguá, né? Segundo o nosso termômetro aqui, 12 graus, mas sensação térmica abaixo disso, né? Everal também lá em Araranguá. Vamos tocar assim o Terceira Dimensão, né? Mas a princípio aí vamos com o pedido do Itamar.

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0: 94 FM, Daniel Prato do Dia. Olha que a gente ouviu também, Gilberto e Gilmar, Nós Não Vive Sem Mulher. Terceira dimensão, 99 alguma coisa. Os Gargantas de Ouro, Milionário e José Rico. Celesteiro da Lua. Você vai pedindo, a gente vai tocando. Esse início de noite, congelante frio de terça-feira, 23 de junho. Amanhã tem seleção brasileira, hein? A partir das 7 da noite, o Brasil e Escócia. O último jogo aí da fase de grupos, né? O jogo da seleção brasileira, melhor dizendo. Pois é, mata-mata. Ganhou, vai pra frente. Perdeu, fica no caminho. Vamos com informações?
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2: Notícias do Agro. Informações do Sistema CNA, Senar.
3: A Comissão Nacional de Fruticultura da CNA se reuniu para discutir medidas de controle de pragas e doenças. Em destaque, estratégias de prevenção, monitoramento e controle na produção de frutas. Entre os temas abordados, o combate à mosca da carambola e à monilíase na região norte, o enfrentamento ao greening dos citros, o controle do moco da bananeira e outras iniciativas desenvolvidas em parceria com secretarias estaduais de defesa agropecuária. Outro destaque da reunião foi a análise da proposta do Programa Nacional de Prevenção e Controle do Cancro Bacteriano da Videira. Para a presidente da Comissão Nacional da Fruticultura, Mariana, o fortalecimento da defesa fitossanitária também depende do engajamento dos produtores. Da Rádio Agência CNA Senar, Estevão Damásio.
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0: 6:30, 6:30. Comitiva hoje, como é terça-feira, segue até as 8 da noite, né? Mas eu fico por aqui até as 7. 7 horas ele assume, Vanderlei Bordignon. Até as 8, levando aí o melhor da música sertaneja pra você. 8 horas temos o programa Tempo de Amar, programa da Igreja Católica aqui de Turvo. E eu falei em Copa do Mundo anteriormente, né? Tá rolando o jogo, Inglaterra e Gana. O jogo aí está aos 22 minutos do segundo tempo, etapa complementar de jogo. E o jogo tá empatado, né? Inglaterra e Gana aí, 0-0. 6:31, 12 graus e a temperatura. Indícios aí de uma madrugada congelante. Que destacou aí a Camila Cardoso, não só a Camila, né? todos os meteorologistas. Ainda temos de você participar ainda, hein? 988-26-1042. Vou repetir bem devagarzinho para você. 988-26-1042. Show! Bora tocar um sertanejo raiz. Tchão, Carreiro e Pardinho. E aquele osso duro de roer. Pra quem curte aí, dá aquele gás no seu rádio.

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0: 94 FM, César Menotti Fabiano me mata de uma vez. Velho Milongueiro, a mentira desses loucos. Lourenço Lorival, menino do sexto. E Tião Carreira e Pardinho, osso duro de roer. Inglaterra e Gana, 37 minutos do segundo tempo, 0-0, né? Um breve intervalo, eu volto já já.
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2: Noventa e quatro FM. JP, aqui é o Edgar, Edgar de Sombrio. A música Escravo do Amor pro pai Everaldo e pra mãe e pra minha esposa, uma boa noite. Valeu, Edgar. Vamos tocar assim, Escravo do Amor. Se não me engano é com Leonardo e José Rico, né? Ou Lorena e Rafaela. Vou dar uma olhadinha por aqui, mas obrigado pela tua sintonia. E eu tô de volta amanhã, se Deus quiser, tenho certeza que Ele quer. Beijo!
3: Vamos dar uma volteadinha lá no bolicho do tio Candinho, companheiro!
4: Vamos!

0: Enquanto fazíamos os preparativos finais, hoje à tarde aqui para a gravação do nosso grande DVD,
1: sim,
0: ao vivo na Expo Inter, me sopraram ali dizendo que estaria aqui essa noite, aliás eu vou querer ouvir o grito daí, mas estaria aqui essa noite conosco para cantar o maior coral do Rio Grande.
1: Bonito,
0: nossa
1: bonito.
0: Senhora.
1: Bonito.
0: Para confirmar, vamos de novo. O maior coral do Brasil. Eu vou mais longe. O maior coral do mundo. Música para os nossos ouvidos, Maestro Kiko.
1: Vamos ouvi-los, então. Coral maior tem que cantar e tem que cantar afinado. Vamos lá, moçada.

0: Mais uma vez que tá bonito.
1: Churrasco bom, chimarrão.

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1: Vamos reunir a piauzada para atravessar o sertão de Mato Grosso.

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2: Em Turvo, 19:02, informou o Patinha Supermercados.
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Aí no pique da alegria, nas ondas do sucesso na Imigrantes 94.1 FM. Um grande abraço, muito obrigado pela sua sintonia. A você que está ligado de todo o sul do Brasil. E a você que está ligado também de todo o norte do Rio Grande do Sul. Um grande abraço, muito obrigado pela sua sintonia. O melhor do sucesso para você da Imigrantes 94.1 FM, Turvo Bela e Santa Catarina. E a você que está ligado também do seu trabalho, muita gente trabalhando ainda, em sua companhia Vanderlei Bornion, Popular Neguinho, muita gente já está no merecido descanso nesse frio do inverno brasileiro que chegou para valer. E também vamos mandando uma boa noite para todo o pessoal que está no litoral sul de Santa Catarina, litoral norte do Rio Grande do Sul. Muita gente morando fixo nas praias há muitos anos. Então, para esse pessoal que está no litoral, aquele abraço, boa noite, muito obrigado pela sintonia. Vamos de sucesso abrindo a segunda parte do Comitiva Sertaneja assim.

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2: Você sabia?
3: Curioso, mas interessante. O fósforo foi descoberto com urina. No século 17, o alquimista alemão Heinrich Brand tentou transformar a urina em ouro. Ao evaporar grandes quantidades, ele acabou isolando uma substância que brilhava no escuro, o fósforo. Sem querer, ele criou o primeiro elemento químico descoberto na era moderna e abriu caminho para os fósforos de hoje em dia.
2: E essa informação, você já sabia?
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É para você ligado no Imigrantes 94.1 FM. Um grande abraço, muito obrigado pela sua sintonia, o melhor do sucesso. E o Avelino do Sombrio está curtindo a programação da Imigrantes 94.1 FM. Grande abraço para ti, Avelino, para toda a galera aí. Muito obrigado pela sintonia. A Lúcia ligada na programação da 94.1 FM. Grande abraço, Lúcia, para ti, para toda a galera aí. E o Ney Borracheiro lá do Morro da Canoa também ligado na 94.1 FM. Um grande abraço para vocês. Muito obrigado pela sintonia. E uma maravilhosa noite em companhia do Comitiva Sertaneja.

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0: Aí no Pique da Alegria, amanhã, pessoal, no Comitiva Sertaneja, estaremos sorteando uma camiseta antes do Jogo do Brasil, no oferecimento da Januário Peças, uma camiseta da Seleção Brasileira e um boné, um kit da Januário Peças. Claro que a gente queria dar um brinde, um presente para todos, mas nós temos que fazer no sistema mais democrático, que é o sorteio. Com certeza. Então vai valer a sua participação amanhã. Amanhã, a partir das 16h, o João Paulo está abrindo. Eu venho para o De Coração a Coração com a Lindamar Lucietti Minato. E lembrando que amanhã teremos aí o sorteio de uma camiseta da Seleção Brasileira e também um boné, oferecimento da Januário Peças. A gente vai agradecendo, claro, a todos os patrocinadores, a todo o pessoal que apoia aqui a emissora com os brindes e agradecendo toda a direção da Januário Peças por também estar doando mais um brinde para a gente fazer esse maravilhoso sorteio em clima de Copa do Mundo. Vamos mandando um grande abraço para toda a galera lá do Pinheirinho, do meio também do Paredão, Laudelino, Zavarese, Alaíri e toda a família sempre ligados na programação, o Agenor, toda a galera do Costão do Pinheirinho, todos os moradores, está valendo para todas as famílias do Paredão, do Pinheirinho, do meio, um grande abraço para todos, muito obrigado pela sintonia, Rio de Dentro, também toda a galera do Morro da Queimada, Morro de Fátima, muito obrigado pela sintonia, Serra da Pedra, linha São Pedro, Engenho Velho, aquele abraço, uma boa tarde, e a todo o município de Jacinto Machado, uma boa noite. E informação aí da temperatura foi Dr. Victor Rodrigues, 10 graus, informou a temperatura para você. O Valdir de Freitas está ligado na programação da 94.1 FM. Grande abraço para ti, Valdir. Muito obrigado pela sintonia para ti e para tua esposa Preta. E para o Avelino que está pedindo a música. Avelino, tem a tua música nesse bloco. Um grande abraço para ti, Avelino. Muito obrigado pela sintonia. A gente vai de sucesso.
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2: A Escola de Governo, ENA, completa 17 anos no dia 24 de junho. Consolidada como uma das principais instituições de formação de servidores públicos de Santa Catarina. Atualmente, são mais de 70 mil alunos ativos e mais de 100 mil certificados emitidos nos últimos anos. A instituição oferece cursos presenciais, online, especializações e programas voltados à modernização da administração pública. Para o presidente da ENA, Estevão Roberto Ribeiro, os resultados mostram a relevância da capacitação permanente para a melhoria dos serviços prestados à população.
3: O governo é um governo dinâmico. Não só a legislação muda e a gente tem que fazer uma adaptação a essas legislações, como também a necessidade de novas técnicas, novas teorias. Então, a função do governo de Estado é sempre dar o melhor de si para o cidadão. E com isso, nós só podemos dar o melhor de si quando nós temos uma formação permanente das pessoas que trabalham com esse público que são os nossos servidores. O importante disso aí é que essa capacitação é uma capacitação contínua. Tem alguns dos nossos cursos que são feitas de todo ano.
2: Atualmente, a ENA possui cursos em áreas como gestão de políticas públicas e governança e prepara novos lançamentos, entre eles a especialização em geotecnia, tema considerado estratégico para Santa Catarina, diante dos desafios relacionados às chuvas intensas, deslizamentos e obras de infraestrutura. Ao falar sobre o tema, Estevão Ribeiro destaca a importância da qualificação técnica para prevenir problemas e fortalecer a segurança das estruturas públicas.
3: O que é que trata, de maneira geral, a geotecnia? Ela trata do suporte do solo e das nossas rochas com relação às grandes estruturas, como ponte, como estrada, como portos, aeroportos. E trata também da proteção dos nossos taludes, ou seja, quando tem chuva muito forte, como é que fica a situação dos nossos taludes.
2: Outro destaque é a plataforma ENA Virtual, considerada uma das mais modernas do país. O ambiente digital reúne cerca de 3.800 cursos, que permite que servidores de todas as regiões tenham acesso à capacitação sem necessidade de deslocamentos, reduzindo custos e ampliando o alcance das ações de formação. Informações sobre cursos e inscrições estão disponíveis nos portais da instituição. Acesse enabrasil.sc.gov.br. De Florianópolis, da Rede de Notícias Acaerte, Amarílis Pequeno.
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Aí um grande abraço a você de Meleiro, de Turvo, Meleiro e todo o sul de Santa Catarina, Jacinto Machado, Timbé do Sul e Morro Grande, um grande abraço. Também para todo o pessoal de Forquilhinha, Nova Veneza e Maracajá, muito obrigado pela audiência. Toda a galera de Sombrio, Santa Rosa do Sul, Praia Grande e São João do Sul. A gente vai ficando por aqui, mandando um grande abraço para a Ilda, que está ligada na programação. Muito obrigado pela sintonia, uma boa noite. E para o Avelino, Avelino, não deu tempo de rodar a tua música hoje, a do Ney do Morro da Canoa, mas amanhã a gente está trazendo só, pessoal. E amanhã tem sorteio de uma camiseta da Seleção Brasileira e um boné num oferecimento da Januário Peças, ok? Um grande abraço a você que está ligado, muito obrigado pela sua audiência maravilhosa, segunda, terça-feira para você e todo o pessoal que está ligado na programação de todo o sul de Santa Catarina e norte do Rio Grande do Sul. Vem aí o programa Tempo de Amar, um programa religioso, uma hora de fé cristã, e eu vou ficando por aqui, um grande abraço.

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4: Em Turvo, 19 horas e 58 minutos, informou Joalheria Ótica Adolfo.
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4: Em Turvo, 9 graus, informou Sou Medicina e Saúde.
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0: seus problemas.
1: Louvado seja nosso Senhor Jesus Cristo, para sempre seja louvado. O dia silencia lá fora, o cansaço da jornada bate à porta. Mas no dial da sua vida, uma luz divina se acende. Pela Rádio Imigrantes, a sintonia do céu toca o seu coração. Está no ar o programa da paróquia Nossa Senhora da Oração de Turvo, Tempo de Amar. Que alegria estarmos juntos. Seja muito bem-vindo, seja muito bem-vinda a esta hora de graça, de paz e de profundo encontro com o amor de Deus. Nós não estamos aqui por acaso. Esta terça-feira foi preparada pelo Senhor para que nós pudéssemos renovar as nossas forças e a nossa esperança. Diz a Sagrada Escritura que onde dois ou três estiverem reunidos em meu nome, eu estarei no meio deles. E mesmo distante fisicamente, a fé nos une em uma imensa corrente de amor. Neste momento, nós elevamos os nossos olhos para aquela que é o nosso refúgio, Nossa Senhora da Oração, que em nossa terra, em nossos corações, também é carinhosamente conhecida como Nossa Senhora dos Campos. Contemple, meu irmão e minha irmã. Olhe com os olhos da fé para a nossa Mãe Protetora. Ela está com o seu braço erguido, apontando para o céu, nos mostrando o caminho que é Jesus, e com o seu manto sagrado estendido, pronto para nos cobrir e nos abrigar contra todas as tempestades da vida. Mãe dos Campos, nós te pedimos, deixa cair as tuas bênçãos agora sobre cada um de teus filhos. Abençoa com o teu amor as famílias que estão reunidas em casa, ao redor da mesa, partilhando o afeto e a vida. Que o teu manto proteja os lares de Turvo e de toda a nossa região. Estende o teu braço erguido sobre aqueles que ainda estão no trabalho, na lida da noite, cansados, mas perseverantes no sustento de quem amam. Vai ao encontro, ó Mãe, daqueles que estão em viagem, cortando as estradas, enfrentando perigos. Seja tu o farol e a guia de cada quilômetro. E com uma ternura ainda maior, nós te clamamos. Visita agora aqueles que estão passando por alguma enfermidade, seja ela de corpo ou de alma. Tu conheces a dor do leito de hospital, a angústia da depressão, a solidão que aperta o peito e as feridas invisíveis da alma. Passa à frente, Mãe. Toca com teu manto sagrado e leva o milagre da cura, do alívio e da paz que só o teu Filho Jesus pode dar. Em nome do Pai, do Filho e do Espírito Santo. Amém. Sinta-se abraçado por Deus nessa noite. Das 20 às 21 horas, a paróquia Nossa Senhora da Oração, através do Tempo de Amar e da Rádio Imigrantes, levam o céu até você. O nosso programa está no ar. E para bem iniciarmos este momento, coloquemos tudo nas mãos do Senhor, pedindo a presença do Espírito Santo.
2: Vinde, Espírito Santo, enchei os corações dos vossos fiéis e acendei neles o fogo do vosso amor. Enviai o vosso Espírito e tudo será criado e renovareis a face da terra.
1: Oremos. Ó Deus, que instruístes os corações dos vossos fiéis com a luz do Espírito Santo, fazei que apreciemos retamente todas as coisas, segundo o mesmo Espírito, e gozemos sempre da sua consolação. Por Cristo Senhor nosso. Amém. Amém.
2: Certa vez, uma mãe levou seu filho de 7 anos até um sábio e pediu: por favor, diga a este menino para não comer mais açúcar. O sábio olhou demoradamente para a criança, fez uma pausa e nada lhe disse. Depois falou para a mãe: "Por favor, retorne aqui com o garoto daqui uma semana." A mãe pegou na mão do filho e foram embora. Uma semana depois, ela voltou trazendo o menino. Então o sábio olhou novamente nos olhos do garoto e disse-lhe: "Não coma mais açúcar", e fez gesto dizendo que podia ir. A mulher agradeceu e foi saindo, mas quando estava na porta, voltou-se para trás e perguntou ao sábio: "Por que o senhor me pediu uma semana, se poderia ter dito a mesma coisa quando eu vim aqui na semana passada?" O sábio respondeu: "É porque até aquele dia eu ainda comi açúcar." Com que moral aquele sábio iria pedir ao menino para não comer açúcar se ele comia? Isso vale para todos nós, que pedimos boas palavras para os outros. Aquilo que não vivemos não pega em mim. Entra por um ouvido e sai pelo outro. A culpa não é do ouvinte, mas nossa. A pessoa percebe quando nós não vivemos o que falamos. Maria Santíssima falou pouco, mas tudo o que falou, ela vivia. Santa Maria, rogai por nós.
1: Meus irmãos e minhas irmãs, a colheita é grande, mas os operários são poucos. Por isso, atendendo ao chamado do próprio Jesus, nós queremos agora abrir o nosso coração para pedir ao Senhor da colheita que envie mais operários. Vamos rezar juntos pelas vocações, pelos nossos jovens, pelas nossas famílias, para que o sim a Deus floresça em nossa comunidade. Rezemos com muita fé.
2: Jesus, Mestre Divino, que chamastes os apóstolos a vos seguirem, continuai a passar pelos nossos caminhos, pelas nossas famílias, pelas nossas escolas, e continuai a repetir o convite a muitos dos nossos jovens. Dai coragem às pessoas convidadas, dai força para que vos sejam fiéis como apóstolos leigos, como sacerdotes, como religiosos e religiosas, para o bem do povo de Deus e de toda a humanidade. Amém. Enviai, Senhor, operários e operárias para a vossa messe.
1: Pai nosso, que estais no céu, santificado seja o vosso nome. Venha a nós o vosso reino. Seja feita a vossa vontade, assim na terra como no céu.
2: O pão nosso de cada dia nos dai hoje. Perdoai as nossas ofensas, assim como nós perdoamos a quem nos tem ofendido. E não nos deixeis cair em tentação, mas livrai-nos do mal. Amém.
1: Prepare seu coração, acalme a mente e abra a alma. Seja bem-vindo ao programa Tempo de Amar. E agora vamos de música Nossa Senhora.

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0: queridas irmãs, nós entramos agora em um momento muito especial e um tema muito sério do nosso programa desta noite. O momento de olhar para dentro de nós mesmos. Hoje nós vamos conversar sobre um sentimento que em algum momento já bateu a porta de todo ser humano. Nós vamos falar sobre o medo. O medo do futuro, o medo da solidão, o medo da perda, da doença. Ou até mesmo aquele medo silencioso que ninguém vê, mas que aperta o peito e nos impede de caminhar. Quantas vezes o medo tenta roubar a nossa paz, a nossa alegria e até mesmo a nossa fé? Mas a palavra que a nossa paróquia, a nossa Sônia de Adoração quer trazer para você nesta noite não é uma palavra de desespero, é uma palavra de vitória. Na Sagrada Escritura, a frase que Deus mais repete aos seus filhos, do Gênesis ao Apocalipse, é: não temas, não tenhas medo, pois eu estou contigo. Quando o vento soprar forte e o medo tentar congelar o seu coração, lembre-se da nossa mãe, Nossa Senhora dos Campos, com o seu braço erguido, ela nos aponta para o alto e nos lembra que o poder de Deus é infinitamente maior do que qualquer uma de nossas tempestades. Sobre o seu manto sagrado, não há o que temer.
1: Saiba como lidar com o medo. O medo da desgraça é pior do que a desgraça. O medo de sofrer é pior do que o sofrimento. É natural ter medo, é algo humano, mas devemos enfrentá-lo para que ele não paralise a nossa vida. Há muitas formas de medo. Temos medo do futuro incerto, da doença, da morte, do desemprego, do mundo. O medo nos paralisa e nos implode, perturba a alma. Por isso, é importante enfrentá-lo. Talvez seja ele uma das piores realidades de nossos dias. Coragem não é a ausência do medo, mas a capacidade de alcançar metas apesar do medo. Caminhar

0: imaginárias sem bases na realidade.
1: Cuidado com as aflições imaginárias. Há pessoas que se sentem ameaçadas por tudo e por todos. Fulano não gosta de mim, veja como me olha. Ou, Cicrano me persegue, todos conjugam contra mim. Meu trabalho não vai dar certo. E assim vão dramatizando os fatos e fabricando tragédias. É preciso acordar, deixar de se torturar com essas fantasias e pesadelos imaginários. O que assusta é irreal. Quando amanhece, as trevas somem. Para onde foram? Não foram para lugar nenhum, simplesmente desapareceram, porque não existiram, não eram reais. Quanto menor o medo, menor o perigo. As aflições imaginárias doem tanto quanto as outras. Quando Jesus chamou Pedro para vir ao encontro dele, andando sobre as águas do mar da Galiléia, ele foi, mas permitiu que o medo tomasse conta do seu coração. Então começou a afundar. Após salvá-lo, Jesus lhe perguntou: homem de pouca fé, por que duvidastes?
0: Confiar em Deus é essencial para superar o medo. Pedro sentiu medo porque olhou para o vento e para a fúria do mar em vez de manter os olhos fixos em Jesus. Esse também é o nosso grande erro. Em vez de mantermos os olhos fixos em Deus, permitimos que as circunstâncias que nos envolvem nos amedrontem. Não podemos, em hipótese nenhuma, abrigar o medo e o pânico na alma. Não podemos permitir que durmam conosco. Não, temos de arrancá-los pela fé, pela oração e por um ato de vontade decididamente. É claro que toda fé em Deus não nos dispensa de fazer a nossa parte. Não basta rezar e confiar, cruzando em seguida os braços. O Senhor não fará a nossa parte. Ele está pronto a mover todo o céu para fazer aquilo que não podemos fazer, mas não faz nada que podemos fazer. Vivemos dizendo a Deus que temos confiança nele, mas passamos o tempo todo provando o contrário, por nossas preocupações. Quando agimos com fé e confiança em Deus, ele nos dá equilíbrio e luz para agirmos, guiando-nos e abrindo portas para resolvermos o problema que nos angustia. Se tivermos um problema, é porque ele terá solução. Então teremos de resolvê-lo. Se o problema não tiver solução, então não será mais um problema, mas um fato consumado que devemos aceitar. Em vez de ficarmos pensando em nossas fraquezas, deficiências, problemas e fracassos, reais ou imaginários, pensemos como o salmista: o Senhor é a minha luz e a minha salvação. A quem temerei? Este artigo foi tirado do site formaçãocançãonova.com. E agora vamos com os comunicados da paróquia de Turvo.
1: Amanhã, quarta-feira, às 15 horas, Missa da Saúde na Igreja Matriz. Também amanhã teremos a missa às 18h30, lá no Turvo Baixo, né, sendo translado da Festa da Padroeira. Dia 25, 15 horas, missa no cemitério. Às 19 horas, missa no hospital. 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Sexta-feira, missa na matriz às 19 horas. E no sábado teremos a missa às 19 horas na Igreja Matriz, seguida de quermesse. 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Venha com sua família participar da quermesse de Nossa Senhora da Oração. 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

0: missa na Igreja Matriz. Esses foram os comunicados da paróquia de Turvo.
1: E você, meu irmão e minha irmã, o que tem causado medo no seu coração ultimamente? Qual é a tempestade que você está enfrentando hoje na sua casa, na saúde ou na sua mente? Participe conosco pelo telefone ou pelas redes sociais. Deixe aqui o seu pedido de oração. Nós queremos colocar o seu medo nos braços de Jesus nesta noite, para que ele o transforme em coragem e paz. Fique ligado na Rádio Imigrantes, porque nós vamos juntos iluminar a escuridão do medo com a luz da nossa fé. Por isso, fazemos um convite muito especial a você agora. Reúna sua família, chama quem está aí do seu lado, na sala, na cozinha ou no quarto. E se for possível, acenda uma velinha diante de uma imagem de Nossa Senhora ou do crucifixo. Deixe que essa luz física simbolize a luz de Cristo que quer iluminar a sua casa e a sua vida. Prepare seu coração, reúna os seus amores. No próximo bloco, a palavra de Deus vai ecoar no seu lar. Voltamos em instantes com o Santo Evangelho do dia, que é de Mateus, capítulo 7, versículos de 6, de 12 a 14. Então, em seguida, iremos ler e refletir o Evangelho de hoje, que é de São Mateus, capítulo 7, versículos 6 e de 12 a 14. Este é o seu Tempo de Amar. E agora vamos de música, Maria e o Anjo, Celina Borges e André Leite.

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0: Estamos de volta com o Seu Tempo de Amar, com a nossa velhinha acesa e com a nossa família reunida e com o coração aberto. Nós nos inclinamos agora diante da palavra de Deus. Silencie o seu coração. Sinta a presença de Jesus aí no seu lar. Acompanhe conosco o Evangelho de hoje, que é de Mateus, capítulo 6, versículos de 6 a 12 a 14. Ouçamos.
1: Naquele tempo, disse Jesus aos seus discípulos: não deis aos cães as coisas santas, nem atireis vossas pérolas aos porcos, para que eles não as pisem com os pés e, voltando-se contra vós, vós despedacem. Tudo quanto quereis que os outros vos façam, fazei também a eles. Nisto consiste a lei e os profetas. Entrai pela porta estreita, porque larga é a porta e o espaçoso é o caminho que leva à perdição, e muitos são os que entram por ele. Como é estreita a porta e apertado o caminho que leva à vida, e são poucos os que o encontram. Palavra da salvação.
0: Glória a vós, Senhor. Entrai pela porta estreita, pois larga é a porta e espaçoso é o caminho que leva à perdição. Jesus fala de uma porta, mas não qualquer porta. Uma que não se atravessa por impulso, nem se escolhe com indiferença. A porta estreita é, antes de tudo, um apelo à lucidez. Exige discernimento, firmeza, liberdade interior. Ao contrário da porta larga, que acolhe qualquer direção, sem exigir revisão de rota, a estreita só se deixa atravessar por quem está desperto. É preciso saber o que se busca, onde se pisa e por quem vale a pena continuar. Oremos juntos. Senhor, estou aqui com o coração aberto. Não quero me esconder atrás das pressas nem das aparências. Só quero aprender a caminhar contigo de verdade. Às vezes me perco tentando agradar, tentando ser forte, tentando carregar o que nem me percebo, mas no fundo só desejo encontrar espaço em ti. Se for preciso soltar o que pesa, me ensina. Eu não quero mais andar sozinho, só quero saber o que estou no teu caminho e que, mesmo quando tudo parecer difícil, a tua presença me basta. Amém.
1: Que palavra forte e reconfortante, meus irmãos. Louvado seja Deus por este momento tão rico de escuta e oração. Queremos agradecer a cada um de vocês, queridos ouvintes, que abriram as portas do coração e do lar para receber a semente do Evangelho. Um agradecimento especial a você que reuniu a família e acendeu a sua velinha, transformando a sua casa em uma verdadeira igreja doméstica nesta noite. Que os ensinamentos de Jesus, guardados em nossa mente, se transformem em gestos de amor no nosso dia a dia. Obrigado, Senhor, por falar tão profundamente a cada um de nós. Nossa Senhora da Oração, rogai por nós e pelas nossas famílias. Amém. E agora, meu irmão e minha irmã, o programa é de vocês. Continue mandando o seu alô, o seu abraço, o seu pedido de oração pelo WhatsApp da Rádio Imigrantes. Fique ligadinho, mande a sua mensagem, porque no próximo bloco é a hora do nosso povo. Continue com a gente, porque agora é tempo de amar. E olha que graça, que bênção maravilhosa. Amanhã todos esses pedidos que vocês estão enviando aqui no Whats estarão aos pés do Santíssimo Sacramento, lá na nossa Igreja Matriz, Nossa Senhora da Oração, aqui de Turvo. Olha que presente lindo para a sua vida e para a sua casa. Então não perca tempo, deixe seu nome e a sua intenção no 48 988 26 10 42. E agora vamos de música. Padre Reginaldo Manzotti, pelo nome.

convite agora. E abra seu coração para Deus. Levanta as mãos para o céu e vamos juntos. Pelo nome de Jesus. Muitas graças vai acontecer nesse momento. E é você e Deus. Toma posse dessa graça.

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0: Estamos de volta, seguimos com o nosso programa Tempo de Amar. E agora nós vivemos um momento muito especial, o momento das graças e das bênçãos. É hora de acolher com todo carinho as mensagens, os pedidos de oração e os alôs que você, nosso querido ouvinte, enviou para nós. Cada palavra, cada áudio que chega até o nosso estúdio carrega uma história, carrega muita fé, esperança e uma confiança linda no amor de Deus. Por isso, receba o nosso abraço fraterno e sinta-se de verdade parte dessa grande família da Rádio Imigrantes e do programa Tempo de Amar da paróquia Nossa Senhora da Oração, que reza unida, que acredita e que confia. Então vamos lá, Neguinho, por favor.
1: Vamos lá então, o Eliseu e também Fábio, temos aí hoje os pedidos de bênção da Joice Marieto lá da linha Acontece, está pedindo uma bênção para ela e para toda a sua família.
2: Olá, Joice, que bom tê-la aqui novamente com a gente no programa Tempo de Amar. Com certeza que as bênçãos de Deus e a proteção de Nossa Senhora da Oração sintam o nosso carinhoso abraço e as nossas orações.
1: Também temos o pedido de bênção do Adélio Zanelato. Ele pede uma bênção para ele, para todo o pessoal do loteamento Laerte, do bairro São Luís, e também para toda a sua família.
0: Boa noite, seu Adélio Zanelato, lá do bairro São Luís. Então, seu Adélio, pedimos a Nossa Senhora da Oração que interceda por você, por toda a sua família, que cubra com o seu manto sagrado essa noite toda a sua família e o bairro São Luís.
1: O Marcos Rocha Teza também está na audiência da programação, pede uma bênção para ele e para toda a sua família, manda uma boa noite para toda a equipe aqui da rádio, também para todos os doentes e para todos que estão na escuta do programa Tempo de Amar.
2: Olá, Marcos, que bom tê-lo aqui com a gente, com certeza que as bênçãos de Deus e a proteção de Nossa Senhora esteja com cada ouvinte, com cada membro do programa Tempo de Amar e com toda a sua família. Obrigado pelo seu testemunho de oração e de fé também aí na tua comunidade.
1: Também, quem está mandando boa noite, peço uma bênção especial para a família Bis. Quem pede é a Etelvina Bis Feltrin de Vila Franca Forquilhinha.
0: Boa noite, dona Etelvina, lá da Vila Franca Forquilhinha. Que bom, né? O programa Tempo de Amar está indo mais longe, até Forquilhinha. Então pedimos a Nossa Senhora da Oração que cubra com seu manto sagrado toda a família Bis e a dona Etelvina, lá de Forquilhinha, do bairro...
1: Vamos confirmar aqui, eu acho que é bairro Vila Franca. Né? Vila Franca. Isso, Vila Franca. Vila Franca. Isso aí. Também temos aqui o pedido da Isaura da Rocinha, está pedindo uma bênção para ela e para toda a sua família e também para todos os ouvintes da comunidade da Rocinha.
2: Olá, dona Isaura, aí da comunidade da Rocinha. Se aqui está frio, imagine aí na Rocinha, que bom tê-la com a gente nesse momento, no Tempo de Amar. O coração está quentinho, rezando com a gente, que as bênçãos de Nossa Senhora da Oração, o manto sagrado, cubra, né, a sua família, toda a sua comunidade e todas as suas intenções, principalmente a intenção que a senhora traz no seu coração.
1: O Clodoaldo está na escuta da programação, manda uma boa noite e pede uma bênção para ele e também para toda a família.
0: Boa noite, Clodoaldo, nosso amigo lá, parceiro de trabalho da prefeitura. Então, Clodoaldo, que Deus e Nossa Senhora da Oração derrame muitas graças e bênçãos a você, Clodo, e toda a sua família.
1: O Avelino do Sombrio está na audiência da programação, está no seu local de trabalho, está pedindo uma bênção para ele, também para toda a família, para todos os ouvintes.
2: Olá, seu Avelino, nesse momento trabalhando aí ligadinho com o nosso Tempo de Amar, que bom tê-lo aqui, muito obrigado por sempre mandar mensagem para a gente, com certeza que as bênçãos de Deus e a proteção de Nossa Senhora, né, esteja sempre presente na sua vida, no seu trabalho e de toda a sua família.
1: Também temos o pedido da Lúcia, que está na audiência da programação, está pedindo uma bênção para ela e também para toda a família.
0: Boa noite, Lúcia, que bom, né, estar com o radinho ligado no programa Tempo de Amar. Então que Nossa Senhora da Oração, Nossa Senhora das Dores, Nossa padroeira também lá do seminário, que cubra com o seu manto sagrado, derramando muitas graças e bênçãos a você, Lúcia, e toda a sua família.
1: A Gessi, no bairro Santo Augusto, em Criciúma, está na audiência, também pede uma benção para ela, para toda a sua família e também para todos os ouvintes.
2: Olá, Gessi, que bom tê-la aqui com a gente, lá em Santa Augusta, Criciúma. Com certeza que as bênçãos de Deus, através da Rádio Imigrantes e o programa Tempo de Amar, cheguei na sua comunidade, na sua família, e a proteção da nossa mãezinha, a nossa mãe intercessora, Nossa Senhora da Oração, cubra com seu manto sagrado, seus afazeres, as suas intenções.
1: Esses eram os pedidos de bênção para hoje, terça-feira, e do programa Tempo de Amar.
0: Certo, obrigado, Neguinho. Fique conosco, meu irmão e minha irmã, porque o nosso programa está no coração de Deus nesta noite. E lembre-se, amanhã todos esses pedidos que vocês enviaram, cada nome, cada lágrima e cada agradecimento, estarão lá no altar, na paróquia Nossa Senhora da Oração. A nossa casa de fé, a nossa casa de Maria, Deus vai cuidar de cada detalhe. E agora nós queremos convidar você a viver um momento de profunda intimidade com o céu aí no seu lar. Prepare seu coração. Se você tiver uma imagem de Nossa Senhora de sua devoção aí na sua casa, seja Nossa Senhora da Oração, Aparecida, Caravaggio ou de Fátima, pegue ela em suas mãos agora. Nós vamos, como uma só família paroquial, fazer a oração de Nossa Senhora da Oração. Coloque as suas intenções nas mãos da Mãe, porque ela pega os nossos pedidos e entrega direto no coração de Jesus. Prepare o seu lar e vamos rezar juntos.
2: Ó gloriosa Virgem Maria, que em tempos de calamidades e heresias que ameaçavam a fé de nossos pais, vos dignastes a aparecer para eles em atitude de oração, para ensinar que a oração é arma de defesa contra todo mal, é o escudo da salvação e a chave do coração de Deus. Por isso vos pedimos, escutai a oração que aqui, diante de vossa sagrada imagem, vos fazemos. Salvai-nos, intercedendo-nos graça junto ao vosso divino Filho, nosso Deus, e nos conceda a graça de vos honrarmos na terra, para um dia estarmos convosco no céu. Assim seja. Amém.
0: Estamos chegando ao final do programa Tempo de Amar. Nós entregamos cada palavra partilhada, cada oração e cada coração que buscou alívio para os seus medos nas mãos do Pai. Que a semente da esperança plantada nesta noite floresça no decorrer da sua semana. Fiquem todos na paz de nosso Senhor Jesus Cristo e no amor de Maria. Uma santa e abençoada noite e até a próxima terça-feira, se Deus quiser. Boa noite, obrigado Fábio, obrigado Neguinho e até o próximo Tempo de Amar.
2: Obrigado a você que ficou conosco. A sua intenção, mesmo que você não tenha enviado o seu pedido, mas eu coloquei aqui que todos os ouvintes que ficaram conosco estarão nos pés de Jesus Eucarístico na nossa paróquia. Então, muito obrigado a cada um de vocês e até a próxima terça-feira no nosso programa Tempo de Amar. Deus abençoe a cada um de vocês.
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11: Está no ar a Voz do Brasil. As notícias do governo federal que movimentaram o país no dia de hoje.
12: Olá, boa noite.
13: Boa noite para você que nos acompanha em todo o país.
12: Terça-feira, 23 de junho de 2026.
13: Vamos ao destaque do dia, segurança pública.
12: Novo Banco Nacional de Celulares com restrição vai reunir informações sobre aparelhos roubados, furtados ou extraviados em todo o país.
13: Ao comprar um aparelho, o cidadão também vai poder consultar o cadastro para saber se existe alguma restrição.
12: E notificações serão enviadas para esses celulares que estiverem em uso, para que o comprador entregue voluntariamente.
13: Presidente Lula destaca que nova ferramenta vai ajudar a combater o crime.
14: Se você souber de onde você comprou, melhor ainda, porque a gente quer punir quem rouba, a gente quer punir quem vende, a gente quer punir o crime organizado.
12: E ainda, aparelhos de última geração para tratamento de câncer por radioterapia foram entregues hoje simultaneamente em São Paulo, Ceará e Mato Grosso pelo presidente Lula e o ministro da Saúde, Alexandre Padilha.
13: Equipamento é capaz de gerar raios-x precisos exatamente no local do tumor, sem causar maiores danos ao tecido saudável. Graziele Bezerra.
15: Durante o evento, Lula e Padilha assinaram ainda contrato que vai garantir a compra de 20 aparelhos de ressonância magnética para 15 estados.
12: E a gente vai falar também dos impactos do programa de aquisição de alimentos sobre a vida de agricultores.
13: Estudo divulgado pelo Ministério do Desenvolvimento Social mostra aumento da renda e redução da dependência de programas assistenciais.
12: Hoje, na apresentação da Voz do Brasil, eu, Mariana Jungmann e Luciano Seixas.
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12: Que um bem de consumo, o aparelho celular concentra atualmente a identidade digital do cidadão.
13: Nele estão aplicativos bancários, documentos, senhas, meios de pagamento, autenticações eletrônicas e acesso a serviços públicos.
12: E a cadeia envolvida no roubo desses aparelhos aumenta a violência urbana e abastece o crime organizado.
13: Por isso, o governo lançou hoje a nova fase do Programa Nacional Celular Seguro, criando um banco de dados nacional para consulta sobre aparelhos roubados ou furtados.
16: Foi inaugurada nesta terça-feira uma nova etapa no enfrentamento ao roubo de celulares no Brasil. O presidente Lula assinou o decreto que institui o Banco Nacional de Celulares com restrição. Essa ferramenta reunirá informações sobre aparelhos roubados, furtados ou extraviados em todo o território nacional, como detalhou o secretário nacional de Segurança Pública, Chico Lucas.
17: Agora, qualquer policial do Brasil vai ver todos os registros, seja do Amapá, do Piauí, do Rio Grande do Sul, do Amazonas, todos vão ser vistos no mesmo sistema, porque nós vamos colocar o combate ao roubo e furto de celulares como prioridade da agenda nacional.
16: Por meio dessa integração, será possível identificar aparelhos com registro de roubo ou furto em utilização e encaminhar notificações aos usuários para devolução voluntária e regularização da situação junto às autoridades policiais. Desde 2020, já foram registrados cerca de 3 milhões de aparelhos aptos à recuperação. Com essa iniciativa, o governo passa a atuar diretamente sobre a cadeia econômica que sustenta esse tipo de crime, de acordo com o ministro da Justiça e Segurança Pública, Wellington Lima.
18: Não tem efeito apenas no que diz respeito ao celular. A violência urbana dos grandes centros, que é afetada com essa prática, que atemoriza tantos, vai ser modificada completamente na medida em que o programa ganha corpo e adesão. Toda a cadeia criminosa se modifica e esse incentivo diminui da prática do crime.
16: Em outra frente, os próprios cidadãos podem fazer sua parte por meio de uma ferramenta pública.